0: 9:01.
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0: 10:01.
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Boa noite, Guanambi região. Boa noite, Bahia do meu coração. Boa noite, Brasil. Buenas noites, Latinoamérica. Boa noite, planeta Terra. Você está ouvindo Geraldo Ferreira e o programa Sintonia Emocional nas ondas da Rádio Cidade 104,9 FM de Guanambi, Bahia. Ou poderá me ver através das minhas lives nos meus Facebooks, Geraldo Ferreira da Silva, ou ainda através das outras lives minhas nos meus Instagrams também, Geraldo Ferreira da Silva, ou nos ouvir mediante o aplicativo da TV Guanambi. Baixe o app da TV Guanambi no seu celular, no seu tablet, na sua TV Smart, no seu computador e nos ouça em Guanambi, nas cidades da região, na Bahia e em qualquer lugar do Brasil ou do planeta Terra que tenha internet. Eu quero aqui externar meus agradecimentos a Jesus Cristo, a Maria, sua mãe, nossa mãe, a você, ouvinte do Geraldo Ferreira e o Sintonia Emocional, razão maior deste programa, deste locutor e desta emissora. Expandi meus agradecimentos a Tony Nogueira, o nosso diretor, o cara legal, a Marcos Coimbra, meu professor de sonoplastia, e aos demais colegas locutores desta emissora na pessoa de Val Rodrigues. Registrando a audiência de Gilmar Alves, de Peixaria Pantanal, Roberto Martins, Dr. Rui Azevedo, sejam bem-vindos ao Sintonia Emocional. Obrigado pelo carinho da audiência. Caros ouvintes, receba meu boa noite.

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Caros ouvintes, o tema do nosso programa de hoje é a exaltação ao Nordeste. Então vamos ouvir Mastruz com Leite, Raízes do Nordeste.

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3: 22 horas e 19 minutos, ou seja, 10 horas e 19 minutos aqui na Rádio Cidade de Guanambi, Bahia, Brasil. Estamos aqui na audiência do Sintonia Emocional. Pram, pram, pram, pram, cadê você, meu bom? Acorda, Geraldão. 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Marci Clay, boa noite, obrigado pela audiência. Alessandro, seja bem-vindo ao Sintonia Emocional. Elizabeth, obrigado pela audiência. Ideil Sudel, em Barreiras, Bahia e família. Ivone Oliveira, Cida Vieira, de Presidente Jânio Quadro. E vamos ouvir o confrade Gil Martins cantando a música do professor Rui Azevedo. Ninguém mais dançou. É assim, ó. Tocando o forró cultural na sintonia emocional.
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0: música de Dr. Rui Azevedo, interpretada por meu colega radialista.
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2: 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Gilmar.
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0: 22:25, ou seja, 10:25 aqui na Rádio Cidade de Guanambi, Bahia. Joilma Souza, boa noite, obrigado pelo carinho da audiência. Eliane Farias, em Ibiaçuci, obrigado pelo carinho da audiência. Registrando também a audiência de Edson Dutra Júnior, Edinho Cafoninha, Jonas Viana e Dona Delma, na Fazenda Mulungu, o empresário Tom e Dona Leia da Probike, Gil da Mochila, Morena Lima Oliveira e Dona Zélia, sua mãe, na Fazenda Vagem da Flecha, Alminon Pereira e família, Glória Maria, Geraldo Escurubirubi, Dona Luizinha, Geraldo Fernandes, Cida no bairro Paraíso, Cláudio Castro no Nabarão do Rio Branco, Sidão da Pipoca, Zélia Santos e o filho Biel, Dona Benedita, filhos, netos no bairro Amambaí, Supermercado JM e Recanto JM Bar tem mania de vender barato. 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E vamos de música, né? Vamos ouvir Alceu Valença, Elba Ramalho, Zé Geraldo, Sabiá.
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0: Tocando poesia musical no Sintonia Emocional. Sueli Silva, boa noite. Ana Brito, obrigado pelo carinho da audiência.

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1: 22:37, ou seja, 10:37 aqui na Rádio Cidade. Registrando audiência de M. Ferreira dos Santos, DL Imóveis, Ana Brito no bairro Alvorada, Ana Conceição em Brumado, Bahia, professora Dete Nascimento, Orlando Normanha, professor Vandir Leão e Coquim da Vila Gay, Cris Oliveira, Adalto no bairro Santo André, Buraquinho, Dalva Maria. Caros ouvintes, o tema do nosso programa de hoje é a exaltação ao Nordeste. Então vamos ouvir o poeta Flávio José com Orgulho de Ser Nordestino.
3: Um viva pro Nordeste!
1: Viva! Mandando um viva pro Nordeste! Hélio Marcos Júnior, boa noite, obrigado.

0: Imagine criar um aplicativo.
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4: 22:41, ou seja, 10:41 aqui na Rádio Cidade de Guanambi, Bahia. Cadê você, meu bom aqui?

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Vamos ao momento poético de hoje.

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Você pode interagir com o seu poema, tanto escrito ou com áudio gravado, através do WhatsApp 99996-1208.

0: Os ouvintes registrando a audiência do colega radialista Roberto Fernandes, de Gilson Medina. Obrigado pelo carinho da audiência, de Diego. E Diego e eu estamos mandando um alô para Carol. Obrigado pelo carinho da audiência, Carol. Caros ouvintes, o tema do poema de hoje, o poema de hoje é do poeta Luiz Gonzaga de Moura. É um poeta marginal, ou seja, não é conhecido. Eu não achei a sua biografia. O título do poema chama-se Exaltação ao Nordeste. Eita, Nordeste da peste! Mesmo com tanta seca, abandono e solidão, talvez pouca gente perceba que teu mapa aproximado tem forma de coração. E se dizem que temos pobreza e atribui à natureza, contra isso eu digo não. Na verdade, temos fartura, do petróleo ao algodão, e isso prova que temos riqueza embaixo e em cima do chão. Procure por aí afora, cabra, que acorda antes da aurora e da enxada lança a mão. Procure mulher com 10 filhos, que quando a palma não alimenta, bebe leite de jumenta e nenhum dá paladrão. Procure por aí afora, quem melhor que a gente canta, quem melhor que a gente dança, xot, xaxado e baião. Procure no mundo uma cidade com a beleza e a claridade do luar do meu sertão. Respeito o Nordeste, cabra da peste. Imagine o Nordeste ser independente, como diz Elba Ramalho.
1: Os políticos, os homens do poder, esses que deveriam resolver, se empenhar em resolver, em solucionar os problemas sérios e definitivos do nosso país, eles permanecem em Brasília, nos gabinetes. Quando se aproxima o ano das eleições, eles saem de Brasília, não é? Vão lá. Eles pegam um avião, vão lá no Nordeste, sobrevoam a região, né? Se certificam de que há seca realmente no Nordeste. E entra ano, sai ano, nada vem, o sertão continua ao Deus dará. Então, diante dessas circunstâncias todas, é que o poeta popular já está fazendo música, coisas engraçadas, evidentemente, mas mais ou menos assim. Imagine o Brasil ser dividido e o Nordeste ficar independente. Então, senhoras e senhores, com vocês, Ivanildo Vila Nova, Trupizup, Braulio Tavares, o Raio da Silibrina.

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1: 22:55, ou seja, 10:55 aqui na Rádio Cidade. 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E no oferecimento da Mundo Music, vamos ao Música Erudita, música instrumental de hoje.
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1: O Música Instrumental de hoje vai com o sanfoneiro Mangabinha, senhor. Assim,

Roberto Fernandes, Diego Éder, Carol e Talmar Novaes em Vitória da Conquista, colega radialista Gilson Medina, Sueli Silva e Odonete Boa Sorte em São Gabriel, Bahia, Ana Brito no Alvorada, Alvani Martins, Ana Conceição em Brumado, Bahia, Edivaldo Ribeiro no bairro São João, Ney do Alvorada e sua esposa Claudiane, Floriano da Guanambi Premiável, João Mota, João do Táxi na rodoviária de Guanambi, todos os demais taxistas de Guanambi região, Joelão do Vomitamel, Gilmazão da Zona Rural de Caetité, Ivan Soares Luz, Vavá Santos da Mais Frio, Leandro Guedes em Seraíma, Almido Renascer 2, Léo Suri, professora Noélia Câmara, professora Valdirene Bezerra, Lúcia Natomé de Souza, Rony, Juventina Guimarães, Hélio Flamenguista, Douglas e Edmar, funcionários da Pai Bahia, Almi Bahia, o cantador e tocador João de Diocrido, acorda Diocrido, Joel da Pedreira e sua esposa, Maurício, motorista de aplicativo, e todos os demais motoristas de aplicativo de Guanambi e região, Dona Feliz, Francisco Tio Sam, Gil Gomes da Guanambi Premiável, Miro na Vila Nova, Avelino Pereira na Vila Nova, Marilene Silva, Heitor, Alessandra Isabelle na escuta do Sintonia Emocional e Dona Marlita. Desse jeito. Então vamos ouvir quem? Vamos ouvir quem? Vamos ouvir quem? Agora não, meu senhor. Agora não, não, não, não. Agora quem? Aqui, ó. Frank Aguiar. Lavou, enxugou, tá?

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3: O Ministério de Minas e Energia estabeleceu novas regras para aumentar a eficiência dos aparelhos de ar-condicionado do Brasil. Os fabricantes terão até 2028 para se adaptar. 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
4: A adoção dos novos índices pode gerar uma economia de 12 bilhões de reais até 2040. Essa energia serviria para abastecer cerca de 2 milhões de residências neste mesmo período.
3: Governo Federal.
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6: 23:03, ou seja, 11:03 aqui na Rádio Cidade. Registrando a audiência de Elionai Guedes em Birigui, São Paulo. Boa noite, obrigado pelo carinho da audiência. Tá mandando um alô pra galera do Vomita Mel. Então receba o alô, o abraço de Elionai Guedes, a galera do Vomita Mel. 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Márcia Marcolino, boa noite, seja bem-vinda ao Sintonia Emocional. Carlos Costa, obrigado pelo carinho da audiência. E vamos ouvir Edgar Mão Branca com Barquinha do Ouro.
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3: 23:10, ou seja, 11:10 aqui na Rádio Cidade.

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E vamos com Dildo Acordeon e Flávio Leandro. Saudade de você, assim, ó.

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3: 23:15, ou seja, 11:15 aqui na Rádio Cidade. Registrando a audiência de Gonçala Ferreira Feitosa, de Antunes Mendonça. Sejam bem-vindos, bem-vindas ao Sintonia Emocional e vamos ouvir Edgar Mão Branca, Forró do Gurutuba, que vai começar semana que vem aqui em Guanambi, ó. Segura!

0: Cabra bota mesmo, bota pra arregaçar aí da semana que vem, ele tá aí no Forró do Gurutuba.
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0: Somos o seu programa preferido do Rádio Guanambiense. 23 horas e 20 minutos, ou seja, 11 horas e 20 minutos, e vamos ouvir um pupurri com Ademário Coelho, que também estará aqui na Praça do Feijão, Juazeiro, Petrolina, Procurando Tu, Nenê Mulher, tocando o trio nordestino.
3: Alô, minha querida Juazeiro,
1: Petrolina,
3: o meu abraço.
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1: Comunicando e emendando por aqui. 23:25, ou seja, 11:25. E vamos ouvir a Ribaçaia com Enche Baixo.

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0: 23:31, ou seja, 11:31. Meu boa noite.

boa noite. 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

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E vamos ouvir a banda guanambiense Moleca Lenga com A Saudade Dói.

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2: 23:38, ou seja, 11:38 aqui na Rádio Cidade.

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cantor guanabiense Del Lima. Boa noite, obrigado pelo carinho da audiência. 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E essa é para machucar o coração da mulherada de Odonete Boa Sorte, de Ivone Oliveira, de Cida Presidente Jânio Quadro, de Morena Lima. Então vamos ouvir o poeta Flávio José, para você voltar para mim é assim, ó.

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3: 23:45, ou seja, 11:45, registrando a audiência da colega radialista Wanda Lúcia, da 104,9 FM de Candiba, Bahia. Obrigado pelo carinho da audiência e vamos ouvir Alceu Valença. Vem, morena! A Cunha.
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3: Desse jeito e do outro também.

0: preferido do rádio guanambiense. 23:48, ou seja, 11:48, é hora de pedir um xodó pra mim com André e Mazinho.
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0: Forró guanambiense, assim, sintonia emocional.

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1: 23:51, ou seja, 11:51 aqui na Rádio Cidade. E vamos ao WhatsApp ouvir uma sonora do meu amigo Maurício, motorista de aplicativo. Boa noite, Maurício.
2: Boa noite, Geraldo. Manda um abraço pro meu amigo Cabeça de Guidon. Ele ficou brabo aquele dia, mas eu vou falar de novo. Cabeça de Guidon, meu amigo.
1: Vi, aí falou. Alô, Cabeça de Guidon, lascou-se. Vamos ouvir Luci Alves, Aquarela Nordestina, mulher bonita e boa sanfoneira. No

São 23:56, ou seja, 11:56, é hora do lobisomem guanambiense voltar para casa. É hora do lobisomem guanambiense procurar uma coisinha para comer, uma cosita de sangue. É hora do lobisomem turrar. Quem turra é lobisomem ou marruá? A pergunta fica no ar. Vamos à programação da nossa emissora para amanhã, que começa às 5 da manhã. 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Às 0 horas nós temos a oração com o padre Ezequiel Dalpozo. 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Portanto, trabalhe, faça negócio, pense em negócio, faça bobiça, faça avaliação, toca as abelhinhas, ouvindo a Rádio Cidade de madrugada para você se deliciar.

0: caros ouvintes, fiquem com a paz de Jesus Cristo e Maria, sua mãe, nossa mãe, que ele nos abençoe e nos dê uma noite de sono tranquila e reparadora. Boa noite a Avelino Pereira, durma com as muriçocas. A Nilton 27, boa noite, chegou no final do programa, amanhã mais cedo, das 22 às 0 horas. Espero sua audiência, obrigado, durma com a paz de Jesus Cristo. Danúzia Mendes, durma com as anjas. Poeta Chico Pires, durma com um litro de cachaça e com as muriçocas. Colega Wanda Lúcia, durma com a paz de Jesus Cristo. Ivone Oliveira, durma com a paz de Jesus Cristo. Cida Vieira, de Presidente Jânio Quadro, durma com as anjas e com o moleque David, carimbando a cama. Elionai Guedes, boa noite, durma com a paz de Jesus Cristo. Eudonete Maria, boa sorte, durma com as abelhinhas. Demais ouvintes, durma com a paz de Jesus Cristo e Maria. E por falar em Maria, vamos ouvir o William Sanfoneiro em homenagem a Maria.
1: Cadê? Ainda estão aí.
0: Cadê você, meu rei?

0: 18:05.
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3: Pai nosso que estás no céu, santo é o teu nome. Que o teu reino venha sobre nós e a tua vontade seja feita aqui na terra, assim como é feita no céu. Dá-nos hoje o alimento de que precisamos. Perdoa as nossas ofensas, como também nós perdoamos os que nos ofenderam. E não nos deixes cair em tentação. Livra-nos do mal.

0: amigo, olá amiga ouvinte, momento despertar para o amor. Eu desejo para você um maravilhoso dia, que as bênçãos de Deus sejam permanentes na tua vida. Vamos refletir e receber a bênção. Eu gostaria de falar sobre como encontrar a paz interior num tempo de tantas exigências. Eu imagino que você, caro ouvinte, é exigido por muita gente. Você é exigido pelo teu trabalho, pelo teu patrão, pela tua empresa, pelos projetos que você mesmo fez, pelas ideias que você tem dentro de você que dizem, olha, você precisa fazer tudo, você precisa dar conta disso, você precisa ser bom, você precisa ganhar dinheiro, você precisa resolver tudo isso. Só que essas coisas muitas vezes sobrecarregam demais a pessoa e ela está sempre agitada, ela se sente como que esmagada. Então, a paz interior é a percepção de que eu tenho um espaço interior dentro de mim que eu preciso entrar em contato com ele. E eu entro em contato com ele na medida que eu me desligo das exigências que os outros fazem de mim. Mas como fazer? Bom, você precisa dar conta de muita coisa na vida, mas não de tudo aquilo que te pedem. Você tem que ter essa liberdade interior de dizer assim, ó, eu, na minha consciência, não aceito tudo aquilo que me pedem e nem mesmo aquilo que eu me imponho. Seria o mesmo que dizer assim, ó, você pode fazer essas exigências, mas eu não posso e não quero cumpri-las. Eu faço o que acho correto. Nós não dizemos isso normalmente para os outros com medo de feri-los. Só que quem se fere depois sou eu que aceito essas exigências. Por isso a reflexão de hoje é exatamente para você pensar assim, o que que eu preciso fazer para que eu alcance essa paz interior? Porque Deus me criou para viver uma vida feliz. E a vida feliz não é só lá na frente, mas eu quero viver os meus dias felizes. E coloque tua vida também nas mãos de Deus para você entrar em contato com a tua interioridade e sentir o que lá no fundo a tua interioridade te diz. Para que você trabalhe sim, faça as coisas que precisam ser feitas, mas sobretudo mantenha a paz interior. Vamos rezar. Senhor Jesus, confiamos na tua luz, confiamos no teu amor que nos sustenta, confiamos na tua verdade que nos liberta e colocamos em tuas mãos a nossa vida. Abençoai a nossa família, o nosso trabalho, as nossas decisões, todas as nossas realizações. O Deus amor te cure, o Deus amor te transforme, o Deus amor te sustente. Em nome do Pai, do Filho, do Espírito Santo. Amém. Muito obrigado, segue as redes sociais do Padre Ezequiel e um forte abraço.
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5: Meia-noite e 11.

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0: Uma hora e um minuto.
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0: Uma hora e um minuto.

0: 2:02.
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0: 2:02.

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3: 2 horas e 31 minutos.

0: 3:04.
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0: 3:05.

0: peraí, o que, que essa música tá fazendo aí? Virou flashback o disco? É flashback?
1: Flashback não, porra, é tua primeira música, de 92, tá cuspindo no prato que comeu?
0: Não, rapaz, isso aí já passou, hoje eu tô feliz, você tá feliz? Já tamo em outra, porra.
1: Que outro quê, mané? Você vai censurar tua própria música do disco agora?
0: Ah, tá bom, tá certo, vai como recordação pra quem já ouviu então. Pra quem não ouviu, rola aí, DJ Free.

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5: 4 horas e 1 minuto.

0: Minha filhinha.
1: Tenho fortuna, tenho dinheiro, tanto dinheiro, tenho tudo. E ao mesmo que não ter nada, ao ver minha filha assim desenganada.
0: José, você se tornou cruel. Você hoje é um assassino. Você tirou tantas vidas inocentes, José. Medite um pouco. Tudo isso pode ser castigo de Deus.
1: Não fale assim, mulher. Deus não vem me ajudar. Para ganhar o pão eu tenho que trabalhar. Que disparate, tu me irritas. Se minha filha morrer é porque tinha de morrer. Não fique repetindo Deus.
0: Você não acredita, mas essa imagem que está em minhas mãos vai salvar a minha filha e ela vai atender-me.
1: Capataz, tome esta imagem das mãos desta cretina.
2: Já vai, patrão. Sua mulher está brava, hein? Já que o senhor mandou, eu vou amassá-la. É pra já.
0: Valei-me, Santa Madalena.
3: Papai, mamãe, estou curada.

0: 4:32.
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0: 4:32.

0: 5 horas e 2 minutos.
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0: 5 horas e 3 minutos.

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1: 5 horas e 15 minutos.
2: Bom dia, bom dia, bom dia. Bom dia, Deus. Bom dia, Guanambi. Bom dia, Bahia. Bom dia, Brasil. Bom dia a todas as regiões. Bom dia, mundão de Deus. Bom dia, bom dia, bom dia, bom dia, bom dia. Bom dia a todos os ouvintes sintonizados na 104.9 Rádio Cidade, Rádio FM. Muito bom dia. Hoje, dia 10 de junho de 2026, começando agora mais um programa diretamente da Cidade Sertaneja.
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2: E agora, com vocês, a irreverente, a alegria, a correria, ela, a rainha sertaneja.
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2: E eu por cá, Dalva Produções, e você aí é o meu convidado, é a minha convidada, mas que é especial para fazer parte desta nave sertaneja, que começa agora com muito modão especial pro vocês.
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2: É isso aí, você que já acordou, que friozinho gostoso é esse? Tá dando um sono, uma vontade de ficar deitado nessa cama e tá difícil de levantar, não tá, meu povo? Fala comigo, tá difícil, não tá? Mas tem que levantar porque o dever nos espera, porque a lida continua, porque tem que dar comida pra criação, é. Então acorda, faz, coloca aquela água no fogo, deixa ferver e aproveita e faz o gostoso, o saboroso, o cafezinho bom sabor, é o mais pedido aí nas casas, nas residências, nas lojas, né? Onde quer que você vai, você sempre vai tomar um copinho do saboroso, do gostoso, do cafezinho bom sabor. Agora tem também aquele bolo frito que acompanha, aquele queijinho de trança, hein? É muito gostoso, é delicioso, é o cafezinho bom sabor. E você que tá dormindo, tá com preguiça, é? Tá sem querer levantar, mas vai levantar agora. O dia raiou. Aí, ó. Vai dar comida pras galinhas, meu compadre, minha comadre. Tá na hora, tá na hora. E agora quero mandar um alô especial para Monique, dona Regina, do restaurante Regina. E hoje tem o quê? O sorteio do restaurante Regina. A comida caseira mais gostosa, mais saborosa. É a comida do restaurante Regina. Tem gente aí que tá me perguntando, Dalva Produções, onde é esse restaurante Regina? Você fala todo dia? É lá no bairro São Francisco, é próximo à Igreja São Francisco, é na Rua do Posto Mercolube. Começa às 10 horas da manhã e vai até 2 horas da tarde. Comida caseira, gostosa, precinho bom, self-serve, tem prato feito, tem marmita, né? Então é isso aí. Então prepara porque hoje tem o sorteio do restaurante Regina. É o restaurante que dá comida gostosa. E sexta-feira tem o quê? Tem sexta-feira. Ai, ai, ai, peguei vocês. Gente, tô meia rouca, que isso eu, hein? É a friagem, daqui a pouco volta. Tem que usar o moletom do pescoço. Amanhã já vou me providenciar o meu moletom de todos os anos pra colocar, pra não gripar aí você põe assim, ó, com capu, né? É isso mesmo, vou arrumar logo o meu, pegar o meu que tá guardado lá dentro daquele guarda-roupa. Tem que caçar esse moletom e caçar também o moletom pra pôr no pescoço do jumentinho. O jumentinho tá rouco, eu tô rouco igual ele. E tomar médio já tá aí, né? Padim falou, viu, jumentinho, que tem que tomar médio já tá aí. E vamos, quem não acordou com as galinhas urrando aí, cantando, vai acordar agora. Milionário José Rico, 20 anos.

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4: 5:30.
5: É isso aí, estamos de volta com esse programa de maior audiência das manhãs do Rádio Guanambiense. E tem gente que acordou cedo hoje. Tá muito cedo, não tá? Tá escuro. Então você que acordou cedinho, que mandou o seu áudio, eu vou ouvir cedinho também, viu? Fala comigo, minha linda. Você chegou cedo hoje?
6: Ô, Produções, bom dia, minha rainha. Você tá boa, minha flor?
5: Hoje estou bem, graças a Deus.
6: Como é que você tá? Passa pra mim aí uma música de Antiga Mão Branca. Caçar uma coisinha pra comer. Dedicar pra Marzinha. Ana Brito Poli Rocha.
5: Ué, começou
6: você
5: cedo.
6: Você na rádio. Todo mundo do grupão de Dalva Produções. Começou. Um abraço, Dalva. Obrigado, tchau.
5: Tchau, minha linda. Acordou cedo e já tá caçando uma coisinha pra comer, foi? Cadê o cobertor? Cadê o entredom? Cadê o dormir de conchinha? Ei, gente. Essa época do ano, caçar um cobertorzinho pra dormir, hein? Dormir de conchinha é bom, não é bom? Eu durmo com a minha coxa. Ai. Fala comigo, meu amigo Carleone. Su, beijo no coração, viu, minha linda?
7: Bom dia, Dalva Produções. A rainha sertaneja. Ô, Dalva, eu quero participar do café, do kit do café Bom Sabor. Da Malmitec da Regina, do frango Luciano Frio, se tiver o frango, da linguiça também, se tiver. Eu quero participar da linguiça Luciano Frio, Parmilhão 2, é 2021. Parmilhão 3.
5: Ah, agora sim.
7: Quero curtir uma música aí, que é de Gamão Branca, só uma coisinha pra comer, oferecer pra Edmar Alves, minha irmã Vanessa, minha mãe de Lavanda. Para com o pai Gil Gomes, que eu nunca mais vi as vozes dele, será que tá para a roça?
5: Ué, cadê Gil?
7: E para todos vocês da Rádio 104 FM, para todos os pessoal lindo do grupo de Dalva. Falou, Dalva, fica com Deus, um abração, que Deus proteja você e toda a sua família, viu? Fica com Deus, tchau, tchau.
5: Tchau, tchau, amém. Gente, que foi que vocês acordaram hoje, tudo caçando coisinha para comer? Ai, eu não tô acreditando nessa história. É o jumentinho que tá querendo acordar o povo. São 5:33.

0: Jumente folgada é esse? Você quer acordar o povo esse horário? Pra quê, jumento? Pra quê? Você quer o povo acordado? São 5 horas e 33 minutos. Tá todo mundo dormindo, debaixo das coxas. Ah, quem tem que trabalhar, né? Ah, entendi. Tá bom, tá bom. Então acorda. Então pode acordar o povo. Daqui a pouco você torna o raio, viu? Vai urrando até o povo levantar. Agora a gente fala sério. 5 horas da manhã, os áudios aqui, só coisinha pra comer. Não, gente, me deu foi fome, vontade de caçar uma coisinha pra comer. Agora. Ai, ai, ai, ai, gente. Se eu não tivesse esse programa, eu inventava outro, porque não tem condições, não. Programa igual esse é abençoado por Deus. Ai, ai, ai. Então vamos, tem mais gente. Fala comigo.
1: Bom dia, Dalva. Sou Ana Lúcia, tô fazendo queimada. Gostaria que você rodasse aí, uma menina da aldeia.
0: Ah.
1: Quero agradecer para toda a minha família, para tudo que estiver na escuta e para você. E se tiver sorteio da linguiça, do frango, do Luciano Frio e do Café Bom Sabor, quero participar. Valeu, Dalva. Tá na 74, tá feliz. Põe um jeguinho pra acordar os pessoal aí, Dalva. Valeu.
0: Fala nisso, Gil Gomes. Cadê a linguiça? A semana passada, Luciano Frios me deu 2 quilos de linguiça. Eu sorteei 1 quilo que Sueli ganhou e eu vou sortear 1 quilo sexta-feira, porque amanhã 1 quilo de linguiça, Luciano Frios, viu? Porque era 2 quilos, né? Cadê Gil Gomes? Me escuta aí, Gil. Me diga onde você é. Por onde tu anda, Gil? Você tá na fazenda do vovô? Na chácara do vovô, é? Você sumiu? Cadê tu, Gil Gomes? Dá o ar da graça. Gente, mandar um alô pra todo mundo que tá aí ouvindo o programa da Rainha. Pra quem acordou cedo e sintonizou, merece um bom dia especial.
2: Bom dia, Dava.
0: Bom
2: Rainha.
0: Bom dia, Poli. Poli apareceu hoje.
2: Quer concorrer o nome Tex aí, viu? Do restaurante Regina, tá na 104, tá feliz. Quero ouvir uma música aí, qual é a mãe de Leonardo? Falei, esse pessoal lá do grupo, tá na 104, tá feliz.
0: É hoje! É sexta, Poli. É final de semana, arrochado de bom que vai ser esse. Sexta-feira, dia dos namorados, quem tem o teu crush já vai correndo comprar o presente. Sexta-feira já prepara aquele dia maravilhoso pra comemorar com ele. Chega sábado, é feriado, olha lá, ó. Já tá o menininho dançando ali. Eu só não posso falar como. Fica na imaginação de vocês. Aí sábado tem festa de Santo Antônio, tem jogo do Brasil.

0: Bom dia, Nava. Quem come do Barbaraíso? Por favor, tocamos Horizonte Azul. Ele é Leonardo. Eu pensei, meu grande amor, Hermes. Hermes da vida será rima. E para ninguém, publicidade, e para todos estiver ouvindo.
1: Deixa eu ouvir que música é.
0: Por favor, tocamos Horizonte Azul. Ele é Leonardo. Eu pensei, meu grande amor, Hermes. Hermes da vida será rima. E para ninguém, publicidade, e para todos estiver ouvindo. Se tiver sorteio, dá, bota o meu nome, por favor. Um abraço para todos com Deus.
1: Amém.
2: Olá, Dava, bom dia, tudo bem, Sonete? Dava, gostaria de ouvir com Zezé. Parece que mais ou menos é isso, Dava. Deus é por nós. E participar do sorteio do Café Bom Sabor, da Luciano Frios no box 2021. E também, Dava, da marmita do... da Regina, da... da Cleciana Andrade, no bairro São Francisco. Tá no 104, tá feliz.
1: Valeu, minha linda. Deus é por nós. Depois eu vou procurar essa música, viu, pra gente. Então vamos curtir um pouquinho da música aí nessa manhã maravilhosa de quarta-feira. Hoje teremos o sorteio do restaurante Regina. Então vamos que vamos ouvir, menina. Vamos uma coisinha pra comer primeiro. A minha amiga pediu um modão hoje. Vou colocar esse primeiro. Relógio Quebrado, Nestor e Nestorzinho.

0: 5:54.
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10: 6:03.
11: É isso aí, estamos de volta com esse programa de maior audiência das manhãs do Rádio Guanambiense.
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11: E agora tem muita gente na linha para dar um alô pra gente. Vamos fazer aquele bate-papo. Eu aqui, você aí, junto e misturado? É, então fala comigo.
12: Bom dia, Dalva, nossa rainha sertaneja. Dalva, sou Suzilândia do bairro Brasília. Eu gostaria de ouvir uma música com Eduardo Costa. A Carta, só pra curtir. E hoje quero concorrer ao Marmitex do restaurante Regina. Tá na 104, tá feliz?
11: Valeu, minha linda! Fala comigo, Padim chegou!
13: Bom dia, Dalva, que é João Nogueira. Dalva, manda um alô lá pra todos meus irmãos da frente de Fernando. Manda pra Norma Nogueira, minha prima lá na frente de Fernando. Manda também um alô pra William Marcos, William Motoboy, no bairro Cardeal, William e família. E manda também um alô pra Luciano Frio, no Banco Vini Vindos, Mercado Municipal. Léo do Empório, no Banco 5, Mercado Municipal. Manda pra Tal do Pastel, Neguinho Publicidade. Gil Gomes, no Beija-Flor. para todos meus amigos das cruas, manda também para dona Deusa Roberta, lá no bairro Santo Antônio, Pisquila, lá na fazenda, o Zumbuzeiro. Lá o nome é fazenda Zumbuzeiro, porque lá tem 7 pés de umbuzeiro, tudo em uma fileira, uma pertinho do outro, é Dalva. Por isso botou esse nome, fazendo o Zumbuzeiro. Agora lá, Pisquila tá tomando conta lá desse terreno lá, dessa fazenda lá, viu? Esse terreno lá, a fazenda mesmo não é dele não, ele tá tomando conta lá, porque ele gosta muito de cuidar das criações dos bichos lá. Então, manda um alô lá pra Pisquila, meu amigo, tá bom? E uma boa quarta-feira para você, Dalva, de muita paz, muita saúde, muita felicidade para você e sua família e tudo da 104, tá na 104, tá feliz. Um abraço, minha rainha. E olha, você cuida de Gasparzinho, você sabe, o padrinho não esquece do afiadinho, né? Tá bom, Dalva?
11: Ah, valeu, João. É isso aí, ele tá tomando conta lá da fazenda. Mas é a mesma coisa, é fazendeiro do mesmo jeito, porque gosta de tomar conta de fazenda, viu? Gostei, João, da explicação de hoje. Valeu, meu amigo. E ó, o Gasparzinho tá rouco igual eu, viu? Eu tô na mesma situação, Gasparzinho. É o frio, João. Ai. Fala comigo, Chicão, meu amigo. Chicão, o frio chegou, você acordou, foi... Quando fazia calor, Chicão não acordava, não. Agora o frio chegou, Chicão acorda.
14: Bom dia, minha amiga. Bom Dalva dia. Produções. Estou aqui na escuta. Chicão do Alto Caçara. Passa pra mim uma música raiz.
11: Raiz?
14: Do fundo do baú. A lua é testemunha com cascatinha e Ana. Ofereço para todo mundo gostar da música, para todo mundo do Alto Caçara, mais Brasília, Beija-Flor, São Sebastião, Lagoa da Porta, Jatobá, Adaíto da Bug, Teuzinho dos Lá, e para Goiás, mais Brasília, Gil Gomes, Beija-Flor, todo mundo gostar da música. Falou, Dalva. Quero participar do sorteio. Se tiver sorteio, quero participar, tá bom? É isso aí. Bom dia, minha amiga. Chicão do Alto Caçara.
11: Bom dia, Chicão.
14: Tá na 104, tá feliz.
11: Acordou cedo, eu gostei do meu amigo. Deixa eu ver o nome da música que ele falou.
14: Bom dia, minha amiga Dalva Produções. Estou aqui na escuta. Chicão do Alto Caçara. Passa pra mim uma música raiz.
11: Raiz, raiz.
14: Do fundo do baú. A lua é testemunha com cascatinha e Ana. Oferece para todo mundo gostar da...
11: A lua é testemunha, agora eu vi, agora eu vi. Valeu, Chicão. Chicão, um bom dia especial pra você. E o friozinho aí, tá? Chegou aí, Chicão. Como é que tá aí no Alto Caiçara? Tá aquele friozinho. Gente, quero mandar um alô pra Fábio, cadê Fábio lá do Monte Pascoal? Cadê a galera do Monte Pascoal? Chegou o frio, a galera do Monte Pascoal sumiu, foi? Não mandou mais um oi pra mim. Cadê Fábio? Tá ligado aí no programa, Fábio? Ué, tô sentindo sua falta, meu amigo. Dá um alô aí pra Rainha Sertaneja.
15: Bom dia, Dalvinha, bom dia. Passou a música.
11: Hoje ela tá em casa.
15: Amado Batista, Borboleta Azul, eu vou dedicar pra você, Dalvinha. Para meu esposo, meus dois filhos, Erivan, Jaqueline. E para meus 4 netos e para Mazinha, Poli Rocha, Ana Brito, Nega. E para todos que estiver na escuta, Sueli. Eita, na 104, tá feliz. Se tiver sorteio do café, você põe meu nome aí, viu, Dalvinha?
11: Café
15: forte
11: amanhã.
15: Abraço, minha querida, maravilhosa. Tá na 104, tá feliz.
11: Amanhã, sorteio do café. Amanhã, né? Amanhã não, sexta, sorteio do café Bom Sabor. Eu tô aguardando Gil aqui pra liberar a linguiça pra amanhã, porque ficou 1 quilo pra poder soltar, né? Do Luciano Silva. Tá todo mundo pedindo essa linguiça. Oh, meu Deus do céu. O povo gostou da linguiça, viu? Gente, Jaque do Salão, outras pessoas estiveram lá e Luciano Frios, lá no box, comprou um molho de alho, diz que é uma delícia lá, viu? Molho de alho. Então vou indicar para vocês molho de alho agora, essa época do ano, fazendo aí leitoa, vocês vão fazer frango, fazer o que for, coloque esse molho de alho na comida, diz que é uma delícia, delícia, delícia, viu? Fala comigo, minha linda.
16: Bom dia, Manhã Sertaneja, que é a Lucélia do Piranga, eu tô na escuta, viu? Tô passando pra desejar uma feliz quarta-feira pra você e pra todos nós. Tá na 7:04, tá feliz.
11: Valeu! Basinha, tu acordou cedo hoje, o que foi? O que foi?
17: Bom dia, Dalva, que tá falando aqui é Mazinha do Bar Boa Vista. Dalva, põe meu nome no sorteio do restaurante Regina. Viu, Dalva? Valeu, Dalva. Tá na 104, tá feliz. Hoje eu vou largar a música com você, viu? Chama, bora.
11: Chama, chama, bora, bora. Valeu, Mazinha. Mazinha, hoje as panelas, hoje gritou mais cedo pra ela. Que ela acorda cedo pra fazer comida, patom, tá pensando, é uma mulher dedicada essa aí ao marido. Dia dos namorados, você vai ganhar o quê, Mazinha? Quer dizer, você não sabe o que você vai ganhar, mas você merece ganhar o quê, Mazinha, no dia dos namorados?
18: Bom dia, Dalva, sou na palavra do Mário, sou na escuta e quero participar do sorteio do Marmitex do restaurante Regina. Valeu, minha linda, tá na 104, tá feliz.
11: Valeu, valeu, valeu. Fala comigo, minha linda.
19: Bom dia, Dalva. Suzélia Maria do Bar Paraíso. Tô com um modão aí pra missa pra curtir, Dalvinha. Me coloca meu nome no sorteio do Marmitex do restaurante Regina. Tá na 74, tá feliz.
11: Valeu, bom dia, aqui é Miguel, tá na escuta, valeu Miguel, Miguel acorda cedo, Miguel já tá ligadinho lá no programa. Amiga, a música é com Zezé de Zezé de Camargo e Luciano, eu pensei que fosse só com Zezé. Ah, deixa eu ver a música dela aqui, com Zezé, deixa eu ver.
20: Olá, Dalva, bom dia, tudo bem, Sonete? Dalva, gostaria de ouvir com Zezé, parece que mais ou menos é isso, Dalva, Deus é por nós.
11: Eu não entendi.
20: E participar do sorteio do Café Bom Sabor, da Luciano Frios no box 2021. E também Dalva da Marmita.
11: Tá bom, querido. Eu vou procurar sua música aqui. Deus é por nós, tá? Ué, o que é isso aí? Tá cochilando, né? Um cheiro, minha linda. É, Ana. Ué, puxei aqui, o negócio foi demais. Ela tá cochilando, tá debaixo das coxas, mandou até aqui debaixo das coxas, eu vou te contar, viu? Levanta, eu vou, 6 horas da manhã debaixo das coxas, tá na hora de levantar, Ana? Ana Brito, levantar pra quê, rainha? Pra fazer nada, mas tem que levantar.
21: Bom dia, Dalva, bom dia, rainha, que é Ana Brito da Varada, passando aqui pra usar um outro dia todo. E gostaria que você pudesse ouvir uma música aí com Leonardo aí, com Padre Cubano. Eu fui sua programação e gostaria de participar do sorteio do Mamitec, oferecendo no restaurante Regina. Valeu, tá assistindo, tá feliz. Beijo, minha linda.
11: Beijos, valeu, valeu, valeu. Fala comigo, minha linda.
22: Tá fazendo olho d'água aí, Gaporá, que você tem um ótimo dia abençoado por Deus. Se tiver o sorteio do kit do Café Bom Sabor, da linguiça de Luciano Frio e do restaurante da Regina, coloca meu nome.
11: Valeu, essa linguiça pegou. Ele chegou, Gil. Diz que tá, João Nogueira falou aí. E Carleão disse que não tá ouvindo sua voz mais. Agora a voz de Gil, ó, tem que ouvir todo dia. Fala aí.
23: Bom dia, minha amiga Dalva, aqui é Gil Gomes, do bairro Pitaflor. É um prazer imenso participar desse maravilhoso programa, lindo de audiência no horário. Esses dias eu estava no sítio, não deu, a internet estava ruim, mas agora estou aqui. Dalva, eu quero pedir uma música com Mato Grosso e Matias, qualquer uma delas. E quero oferecer para meu amigo João Nogueira, bairro Vasconcelos, com o padre Carleônia, do bairro Alvorada, para Chicão no Alto Caiçara, para Sidão da Pipoca, Cabecinha Pintor, e para Carmarco da Paz, presidente Lagoa do Grama, para meu amigo Iana Fazer, Tapicuru, para todos os que escutam o programa, Marcinha, Rui, também, a dona Cida, no bairro Brasília, que é ouvinte a Cida, e quero oferecer também para meu amigo Luciano Frios, que agora tem Luciano Frios, ele é diferenciado, viu, Dalva? Agora mesmo ele mandou sortear um frango aí agora do o Caipirão para sexta-feira, em homenagem ao Dia dos Namorados. Amanhã é a linguiça, né? E quero participar também da linguiça caseira, a número um lá do bairro do oferecimento dos Sinos Fios. E agora é o frango Caipirão na sexta-feira. É homenagem aos namorados. Luciano, o senhor diferenciado, lá tem de tudo, tem carne de porco, tem toicinho, tem banha de porco frita, banha de porco sem fritar, tem linguiça calabresa, tostana, tem coxa sobre coxa, o frangão caipirão, lá tem carvão, sal para churrasco, sal comum, lá tem molho de alho, carvão, lá tem pipoca, tem doce para as criançadas, tem todinho, rapadura, tijolo, lá tem, agora tem uma novidade agora, hein? Ele tem mel de abelha, mel apurado, viu?
11: Vai dar para dar
23: pro
11: Gaspazinho aqui.
23: Luciano Silva, fica no bloco 2021 no Mercado Municipal, bloco Pavilhão 3. Um abraço para você, Luciano, tenha um bom dia e uma ótima terça-feira abençoada por Deus, meu querido. Valeu, Dalva, um abraço, querida.
11: Ô, Gil, que notícia boa é essa, gente? Não, agora vai ser assim. Amanhã, linguiça. Sexta-feira, um frango caipirão. Não, esse programa vai estourar de audiência esses dois dias. Eu não vou dar conta. Eu não vou dar conta de passar tanto áudio. Por quê? Dalva Produções. O que foi, rainha? Você enlouqueceu, foi? Ah, não. Tem que dar um jeito, não sei. Só falando pra Tony Nogueira aí. Que a rainha tá enlouquecendo. Quem encontrar a Tony Nogueira pela rua, fala: Tony, a rainha sertaneja endoidou de vez agora. Gente, ó, amanhã um quilo de linguiça. Sexta-feira, um frango caipirão pro Dia dos Namorados? Ah, não. Não, o negócio chegou chegando aqui agora. Tá bom demais, eu vou passar até minha música. Gente, eu não sei se vai dar pra passar as músicas, porque eu empolguei aqui. Tem muita música. Eu não achei sua música, Net. Amanhã a gente procura, viu? Amanhã, porque hoje já não dá mais tempo, porque eu já tô muito empolgada, porque eu sei que eu vou ganhar. Será que é essa aqui? Vamos ouvir aqui, deixa eu ver.
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11: É essa. Achei!
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0: sertaneja. E vai ter sorteio amanhã. Hoje tem restaurante Regina, um Marmitex. Amanhã, 1 quilo de linguiça Luciano Frios. Box 2021, pavilhão 3. Sexta-feira, dia dos namorados. Ô, retada, eu quero só ver quem vai ganhar. É um frango caipirão pra fazer no dia dos namorados. É pra celebrar o amor. E aí, vai ter o quê? Sorteio. De quem, rainha? Luciano Frios. Pavilhão, 3 box 20. Ele coloca arrebentando, viu? Valeu, Luciano. Luciano, não é brincadeira, não. Lá o estabelecimento dele tem de tudo. Cadê a... Gente, a minha amiga comprou um molho de alho lá, Jaque. Ela falou no grupo. Ela foi domingo, comprou linguiça pra ela. Tá indo todo mundo lá comprar linguiça, porque é a mais gostosa, a saborosa. Se você fizer na churrasqueira, é bom. Se fizer frita, é boa. E se você que fizer no micro-ondas, é melhor ainda. Eu já comi dos três jeitos. É... Ai. 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E agora, dia dos namorados, tem um grande sorteio lá. Gente, um dia no salão incrível. Mulherada, você vai se arrumar pra ficar linda pro seu namorado, para o seu crush, para o seu amor. E você que é amante, eu não vou dar a dica pra você, não. Dou sim. Ué, se ela é amante, o problema é dela. E eu com isso? É, rainha, você também é conversadeira. Tu não tem papo na língua, não, rainha? Rainha, tu tá precisando. Só porque você agora virou rainha, você fala o que você quer, né? É porque o meu jumentinho, ele gosta de ficar entrando no meio das conversas, urrando. Eu começo a falar aquele urra, ó. O que é que foi, jumento? Deixa eu falar o que eu quero. Meu, o programa é da rainha. É. Ó, para aí. Para. Parou. Deixa eu falar. Dia dos namorados é pra qualquer pessoa que ama. Viu? Eu não quero saber qual é a como é que é o estado civil. 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Tá bom? Tá combinado? Agora, sábado, tem o quê? 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Tá chegando o dia. Guarani Eventos, eu vou falar pra você daqui a pouquinho. Deixa eu só ouvir minha amiguinha aqui, que ela tem muito tempo que ela não participa. Fala comigo.
1: Bom dia, tá produções, bom dia a todos do grupo. É, eu quero participar do sorteio do Vampitec de Dona Regina. É, aí da Vila Nova. Bom dia.
0: Ixi. Valeu, fala comigo. E você, quem é?
2: Bom dia, Dalva, Camarão Duarte, da Fim de Município de Japona. Se tiver sorteio do, da linguiça de Luciano Frio e do kit do café Bom Sabor. Eu e da Marmitex Restaurante da Regina, quero participar.
0: Valeu, minha linda. Fala comigo.
3: Luciano. Quero participar do sorteio da Marmitex do Restaurante Regina. Tava esquecendo. Comida maravilhosa, gostosa demais.
0: Delícia. Fala, Eva.
4: Bom dia, Dal.
0: Bom dia.
4: Essencial Burungas. Gostaria de participar do sorteio do Marmitex. O restaurante Regina, e tem um bom dia. Está na 104, está feliz.
0: Bom dia, minha linda. E você é quem? Fala comigo.
5: Bom dia, Dalva.
0: Bom dia.
5: Bom dia a todos os ouvintes.
0: Bom dia.
5: Da 104 FM. Quero participar de todos os sorteios, viu, Dalva? Luciano Frios, Café Bom Sabor.
0: Ah, Zilma.
5: E todos que tiver aí. Um abraço, tenham umas felizes. Quarta-feira, abençoada por Deus.
0: Amém.
5: Zilmar do Araújo.
0: Valeu, Zilmar. Ah, ó, hoje, restaurante Regina. Amanhã, quinta-feira, 1 quilo de linguiça. E sexta-feira, 1 frangão caipirão. É, aquele delicioso do Luciano Frios. Bom dia, Dalva. Quero participar do sorteio do restaurante Regina. Lara do Vasconcelo. Valeu. Deixa eu ver quem é que tá aqui. Fala comigo.
6: Bom dia, Dalva. Tô aqui escutando o seu programa, viu, Dalva? Tô vendo aí falar do sorteio. É que deixar a linguiça pra sexta-feira, fazer o sorteio? Sexta-feira.
0: Ai. Não, moço, amanhã é... Ai, entendi. Eu não aguento isso não, meu Deus. Essa rainha tá ficando perturbadinha da cabeça. Mas também, com jumento aqui no programa. Uma cabrita. Cadê a minha cabritinha? Cadê? E o jumentinho? Cadê Gaspazinho? Ah, agora você deu um urrada aí bonitinha, viu? Ele, Roberto, falou que é pra deixar a linguiça pra sortear sexta-feira, gente. O negócio... Eu já falei, Roberto, agora tem que sair essa linguiça amanhã. Guarda pra sexta, viu, gente? Aqui é a Arlete do município de Pindaí, estou ligadinha e quer participar do sorteio. E Ana Brito, que foi, Ana? O que é que você tá mandando, mulher? Mandou um monte de mensagem, pega a visão, eu gostei dessa agora, pega a visão. Karina tá participando, Patrícia tá participando e todo mundo tá participando. E agora, pra gente fechar com chave de ouro esse programa, daqui a pouquinho eu volto pra fazer o sorteio da linguiça. Não, hoje é do restaurante Regina. E amanhã da linguiça e sexta-feira do frangão caipirão lá do Luciano Frios. O negócio tá é bom aqui, viu? Eu vou te contar, viu? O negócio tá é bom. Porque a rainha, quando ela começa, ela não para, não. E vamos que vamos. Vamos pedir o nosso apoio cultural.
7: 6:29. 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
2: 6:41.
3: Tá na hora de levantar. Cadê a escola? Cadê a meninada? Coloca no carro e leva pra escola, mas tá dormindo, rainha. Então vai acordar agora.

0: Acorda, meu povo! Gente, mandar um alô especial para Edmar Alves, do bairro Belo Horizonte, tá mandando áudio aí, para Sadoc Neto, para Luiz Felipe. Fala, Luiz Felipe!
1: Bom dia, Dalvinha, que é Luiz Felipe do Bar Paraíso. Lindo. Gostaria que você colocasse meu nome no sorteio no restaurante Regina, na marmita do restaurante Regina. Toda quarta tá feliz. Tchau, tchau.
0: Tchau, tchau. Beijos, menino lindo. Eu encontrei com ele no passeio ciclístico, não foi? Foi emoção. Quem mais? Jamile da Fazenda Pará quer participar do sorteio do restaurante Regina. Jamile, quem mais? Camila também quer participar. Nega, você mandou áudio enorme uma hora dessa. Tava na hora de se acordar mais cedo, são 6:33, tem que mandar um áudio pequenininho antes das 6 horas. Gente, depois de 6:30, eu quase não escuto áudio, não passo música e também não participo do sorteio, né? Porque eu não posso ouvir o áudio, porque vocês têm que mandar o áudio mais cedo, acorde cedo. Aqui esse programa, olha quem chega cedinho aqui, cedinho, antes de eu chegar aqui, já tá acordada me esperando, quem é?

0: que manda. É Gasparzinho. E agora, a mais pedida de todas. Ah, aqui mandar um alô também pra Ana Lúcia, né? Mandou também aqui, quer participar, né, Ana Lúcia? Do sorteio. Ana Lúcia mandou antes, então vamos ouvir a Ana Lúcia.
1: Ei, Dal, eu falei de todos os sorteios, mas não falei da Malmita. Eu quero participar também do sorteio da Malmita da Regina. Põe meu nome no sorteio aí. Beijo, Dal.
0: Quase que se ganhasse, não levava. Ó, gente, se não falar o nome do estabelecimento, o nome do empresário, não ganha. Se for sorteado, não leva. Já teve gente aqui no programa, dois ou três, que foi sorteado e não ganhou. Então tem que falar o nome, o empresário está patrocinando o comércio dele, preste atenção e fale o nome dele. Mas agora eu quero ver todo mundo cantando a mais pedida líder de audiência. Ela, ela...

isso aí, gente! Essa é a música da rainha. Quem nunca ouviu, vai ouvir. Então agora, daqui a pouco, fazer o sorteio. Antes, deixa eu só dar uma palhinha aqui, ó. Olha, olha que sambinha mais gostosa. É nós no samba, ó. Ó que delícia. Ó que delícia pra quem gosta, ó.

audiência. Gente, nós no samba, essa banda de Guanabi, tá no topo aí, no topo. Olha só, dia 12 vai estar no Bar do Jackson, dia dos namorados. Dia 13, Ambaia, 1h30. E dia 13, antes e depois do jogo, no 077. É, retada! É sambinha pra todas as horas e todos os dias. Valeu, nosso amigo Thiago Tatu. Beijos. E também, dia 13, gente, não esqueça, Guarani Eventos, viu? Vai ter aí no dia 13, dia 13, sábado, às 20 horas, Adão e seus teclados, Vachamega e Audi dos teclados e Tome Forró, Rua João Antônio Nogueira, 164, Lagoinha. A organização, Newton Lima. E agora um sorteio rápido, que o programa tá acabando. Quem foi o sorteado do Marmitex? Regina. É, bom dia, Dalva. Que é Miguel, estou te ouvindo. Marmitex Restaurante Regina. Valeu, você ganhou o Marmitex. Pode pegar. Ela é aberta de segunda a segunda. Até domingo você pode pegar. Sábado, domingo, hoje, amanhã. Viu? Valeu, Miguel. E agora, deixa eu ver, pra gente encerrar o nosso programa. Chegou a nossa hora. A nossa hora

Pretinho, às 7 horas em ponto, ele, Val Rodrigues, chegando, o Bocão, trazendo as notícias, as informações, trazendo o jornalismo com credibilidade. 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

Deus. Um beijo no coração de cada um de vocês. Amo vocês. E se ele permitir, amanhã estarei novamente aqui com vocês. Seja minha luz, areia passa. Beijos no coração.

0: Maria, passa na frente. Vai cuidando da gente.
1: Tem sempre o amor de Jesus. 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
2: 6:49.
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18: 6:55.
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0: amigo, olá amiga ouvinte, momento despertar para o amor. Eu desejo para você um maravilhoso dia, que as bênçãos de Deus sejam permanentes na tua vida. Vamos refletir e receber a bênção. Eu gostaria de falar sobre como encontrar a paz interior num tempo de tantas exigências. Eu imagino que você, caro ouvinte, é exigido por muita gente. Você é exigido pelo teu trabalho, pelo teu patrão, pela tua empresa, pelos projetos que você mesmo fez, pelas ideias que você tem dentro de você que dizem, olha, você precisa fazer tudo, você precisa dar conta disso, você precisa ser bom, você precisa ganhar dinheiro, você precisa resolver tudo isso. Só que essas coisas muitas vezes sobrecarregam demais a pessoa e ela está sempre agitada, ela se sente como que esmagada. Então, a paz interior é a percepção de que eu tenho um espaço interior dentro de mim que eu preciso entrar em contato com ele. E eu entro em contato com ele na medida que eu me desligo das exigências que os outros fazem de mim. Mas como fazer? Bom, você precisa dar conta de muita coisa na vida, mas não de tudo aquilo que te pedem. Você tem que ter essa liberdade interior de dizer assim, ó, eu, na minha consciência, não aceito tudo aquilo que me pedem e nem mesmo aquilo que eu me imponho. Seria o mesmo que dizer assim, ó, você pode fazer essas exigências, mas eu não posso e não quero cumpri-las. Eu faço o que acho correto. Nós não dizemos isso normalmente para os outros com medo de feri-los. Só que quem se fere depois sou eu que aceito essas exigências. Por isso a reflexão de hoje é exatamente para você pensar assim, o que que eu preciso fazer para que eu alcance essa paz interior? Porque Deus me criou para viver uma vida feliz. E a vida feliz não é só lá na frente, mas eu quero viver os meus dias felizes. E coloque tua vida também nas mãos de Deus para você entrar em contato com a tua interioridade e sentir o que lá no fundo a tua interioridade te diz. Para que você trabalhe sim, faça as coisas que precisam ser feitas, mas sobretudo mantenha a paz interior. Vamos rezar. Senhor Jesus, confiamos na tua luz, confiamos no teu amor que nos sustenta, confiamos na tua verdade que nos liberta e colocamos em tuas mãos a nossa vida. Abençoai a nossa família, o nosso trabalho, as nossas decisões, todas as nossas realizações. O Deus amor te cure, o Deus amor te transforme, o Deus amor te sustente. Em nome do Pai, do Filho, do Espírito Santo. Amém. Muito obrigado, segue as redes sociais do Padre Ezequiel e um forte abraço.
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2: 7 horas.
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4: Olá, bom dia. Em Guanambi, 7 horas em ponto. 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Hoje é quarta-feira, são 10 de junho de 2026. Me chamo Val Rodrigues e até as 9 da manhã, pela Rádio 104 FM, nós vamos apresentar o nosso jornalismo, o 104 Notícias, que vai nos trazer nessa manhã informações de Guanambi, da região, da Bahia e do Brasil. Portanto, se liga, estamos no ar, seja bem-vindo, seja bem-vinda, o prazer todo meu em falar contigo. E nós somos gratos pela sua sintonia, pela sua audiência, e vem comigo, porque essas são as principais manchetes para hoje.
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4: Olha aí, carro capota da BA-612 e deixa 2 feridos em Canjiba. Promotora defende leis para garantir artistas tradicionais no São João. Redução da maioridade penal, volta à pauta da CCJ. Na verdade, voltou ontem, mas continua em discussão ainda hoje. A ação do MP investiga esquema de entrada de drogas no conjunto penal de Brumado. Carreta carregada com gado tomba na BR-242. 2 homens acabaram morrendo nesse acidente. Exportações baianas têm queda de 6,1% em maio. Investigadores de Vitória da Conquista, Guanambi e Brumado recebem treinamento de inteligência artificial. Embasa promove Semana do Meio Ambiente na região de Caetité e Guanambi. Bahia amplia vacinação contra a influenza para toda a população nos 417 municípios. Carinhanhenses são presos suspeitos de perseguir jovem e tentar matá-lo em Malhada. Rui Costa minimiza incidente com avião de ACM Neto. Governo quer levar mistura de etanol na gasolina para 32%. Quem esteve na Bahia ontem, na Bahia Farm Show, foi o senador e pré-candidato a presidente Flávio Bolsonaro. E ele diz que a Bahia será decisiva para as eleições desse ano. Eu já quero cumprimentar o nosso repórter Marcos Coimbra, já de algum ponto da cidade. Olá, Coimbra, bom dia.
6: Muito bem, bom dia, Bocão, bom dia, ouvintes, bom dia para todo mundo. Manhã de quarta-feira, dia 10 do mês de junho, o ano é 2026. Daqui a pouquinho, meu amigo Bocão e o Marcos Coimbra falando de algum ponto da Grande Guanambi. Aí é o jornalismo verdade e pontual, que é o 104 Notícias. Em instantes.
4: Valeu, Coimbra. Saiba que é muito bom falar contigo. Prepare aí, porque eu já quero, nessa primeira hora do programa, falar com você. Marcos Coimbra, ontem ele participou da Avenida do Trabalho e enfocou vários assuntos importantes da nossa comunidade. O outro colega, Esse é da redação. Rony Santos, bom dia.
2: Muito bom dia para você ligado na 104,9 nesta manhã. Dentro de alguns instantes, vamos fazer mais um comentário nesse programa que tem a participação direta do povo, transformando, reivindicando, fazendo do rádio um instrumento de participação popular. Val Rodrigues, o Bocão de Guanambi, está começando agora.
4: Obrigado, Rony Santos. Qualquer problema na sua rua, no seu bairro, na sua comunidade, fala comigo, 99291049. O assunto de ordem pública que você queira tratar nessas duas horas de programação jornalística, estamos à sua inteira disposição. 99291049. Afinal, é o 104 Notícias. Noticiário com qualidade, liderança de audiência no horário. Ponto.

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1: Caros amigos e amigas de Guanabim, aqui estamos para apresentar mais um programa e nós agradecemos a Deus por essa oportunidade que Ele nos dá, só em estarmos respirando, só em estarmos vivos, nós já precisamos ser gratos a Deus. E que Deus te abençoe nessa quarta, que Deus te abençoe todos os dias. Que tenhamos, na verdade, um dia abençoado, sempre buscando a presença do nosso Deus. Eu quero, como matéria jornalística, colocar em pauta a questão do trânsito em Guanambi. Nós temos acompanhado a quantidade de acidentes que vem ocorrendo em determinados pontos da nossa cidade, acidentes, alguns com vítimas fatais, como foi o último de sábado, envolvendo aquele homem de 41 anos que colidiu moto com uma caminhonete na Avenida Governador Valdir Pires. E ontem eu passava em horário de pico por aquela região das imediações da Cambuí, do restaurante Vale do Sol. O prefeito Nau, juntamente com a equipe da superintendência da Infra, eles têm trabalhado para poder fazer algumas mudanças e promover um trânsito melhor para a nossa Guanambi. Mas temos alguns pontos críticos que precisam naturalmente serem corrigidos. Nós não somos nenhum engenheiro de trânsito, mas qualquer pessoa comum irá observar o perigo que está passar em horário, principalmente cedo, meio-dia, final de tarde, por aquela região onde está o restaurante Vale do Sol. Imagina quem sai da Avenida Barão do Rio Branco e tem que pegar essa avenida, que é a Avenida do Trabalho. Que dificuldade para você fazer aquele contorno. Vejamos o que a gestão do Nau fez nas imediações de entrada da avenida que dá acesso ao aeroporto. Uma rotatória que, inclusive, foi finalizada por esses dias e que deu uma dinâmica melhor ao trânsito naquela região. Então, o que eu peço encarecidamente ao prefeito não é um pedido meu apenas, mas um pedido de muitos que têm me procurado para poder falar. Bocão, Val Rodrigues, represente nós lá no microfone, peça ao prefeito Nau para intervir com a sua gestão ali. Está um caos, prefeito. Eu não sei se o senhor já passou nesses horários de pico por aquelas imediações, mas está terrível. Então, prefeito Nau, antes que aconteça um acidente, eu não sei se o senhor tem analisado essa demanda, essa questão junto à sua equipe. Talvez o senhor já vem pensando, já vem analisando tecnicamente fazer uma mudança ali. Eu vou dar apenas uma simples sugestão. Eu acredito que o senhor poderia fazer em frente ao Vale do Sol o que fez lá nas imediações do aeroporto, na BR-030, que é a mesma BR que corta, que passa por essa região aí do Vale do Sol. Tem que fechar aquele meio ali, pelo menos é uma simples opinião, repito, eu não sou engenheiro de trânsito, mas aquele meio eu acredito que deveria fechar, não sei, criar uma forma de minimizar a dificuldade que as pessoas têm, prefeito Nau, de passar por ali. O senhor anda muito por Guanambi, o senhor sempre está aí verificando as necessidades, as demandas. Passa no horário de um fluxo de veículos maior naquele local que o senhor verificará. Isso o senhor, se o senhor já não verificou essa necessidade. Eu não poderia começar o programa de hoje sem falar sobre esse assunto. Ontem à noite eu estava no lugar e quando estava saindo, uma pessoa me chamou e me disse: Val Rodrigues, eu trabalho ali por perto e você não tem noção. Quando a gente sai do trabalho para ir para casa meio-dia almoçar, você não sabe o tempo que nós perdemos ali e o pior, o perigo. Peça lá no seu programa. E isso me incentivou a começar o nosso trabalho desta quarta, fazendo esse chamamento, fazendo esse pedido à gestão do prefeito Arnaldo Azevedo. Eu sei da boa vontade do Nau, eu sei que ele tem resolvido problemas antigos, porque desde quando nós nos conhecemos por gente, aquela região do Vale do Sol sempre foi daquela forma, mas não significa que está certo, está errado, porque Guanambi cresceu. Esse anel viário, entre aspas, construído há anos atrás, estava fora da cidade e hoje está dentro da nossa Guanambi. Guanambi cresceu ao modo de que já é necessário a construção de um novo anel viário. Vejamos que as BRs, tanto a 122 quanto a 030, cortam Guanambi. Que perigo, já que nós estamos falando de trânsito e do quão é perigoso passar em horários de pico nesta aí próximo ao Vale do Sol. Mas vejamos ali aquele acesso aos bairros Beija-Flor, Morada Nova, Ipanema e tantos outros bairros que foram criados e que são bastante populosos naquela região. Ali corta o quê? A BR-122. Nesse horário agora, 7:15, dá uma parada ali em frente ao Parque da Cidade. Fica olhando a quantidade de gente que passa por aquele lugar, pedestres, motoqueiros, condutores de carros. Nós já sugerimos outro dia a construção de uma passarela naquele lugar para facilitar a vida dos pedestres. Aí alguém chegou para mim e falou: olha, ô Bocão, você sabe que construir uma passarela ali não fica muito barato. Eu falei: rapaz, tantos outros investimentos que a gestão, ou que sabe, que a prefeitura faz. O que é uma passarela para a prefeitura? O que é o Nau aí tem sido bastante versátil. Ontem eu anunciei neste programa, neste horário, Nau já entregou 34 obras edificantes em Guanambi. Até esse exato momento, nós temos 12 grandes obras que estão em andamento, mais 22 para começar. O que seria construir uma passarela para preservar vidas? Caro é uma família perder um ente querido num trânsito. Só quem já perdeu um familiar no trânsito sabe a dor que é. Caro é isso. É você ter que enterrar um ente querido, uma pessoa que você ama, em decorrência de um acidente de trânsito, principalmente. Portanto, é de se analisar. Mas se eu for andar por outros pontos de Guarambi, é claro que iremos deparar com muitas outras necessidades. Mas eu vejo a superintendência buscando sinalizar algumas vias públicas, eu vejo o prefeito muito atento a essas questões, mas fica aí o nosso pedido. Tem alguns amigos aqui me mandando áudios, eu não sei se é para mim colocar no ar. Eu tenho aqui Joedson, meu amigo querido lá do Banco Bradesco. Será que é para colocar no ar o áudio do Joedson? Joedson é gerente do Banco Bradesco em Palmas de Monte Alto, mas é de Guanambi, mora em Guanambi, conhece as necessidades. Eu tenho aqui Rubens, empresário, proprietário da Zero Grau, meu amigo querido Rubens, tá? Tem inclusive a sua empresa Zero Grau naquelas imediações do Vale do Sol. Quem mais? Professor Jim tá se manifestando, meu querido amigo professor Jim, atento às minhas falas, às falas dos meus repórteres. Então, senhoras e senhores, nós não podemos perder as oportunidades que temos de falar nesse microfone para as nossas autoridades, aqueles que nos representam. Ainda bem que temos um prefeito muito acessível. O Nau, ele ouve, ele busca absorver o que nós apresentamos nesse horário aqui. Então, será que o Joedson, esse áudio dele é para colocar no ar? Eu não sei se mandou no meu PV, coloca no ar. Se não for, a gente interrompe, mas coloca no ar.
2: Mais uma vez, meu querido, bom dia, professor Jim, concordo.
1: Ah, desculpa, aqui é professor Jim, coloca assim, professor Jim, coloca aí.
2: Mais uma vez, meu querido, bom dia, professor Jim, concordo plenamente com tudo que você está falando aí. Eu que levava minha filha lá, porque o modelo, né, está em reforma, lá onde funciona hoje é um Nopar. Moço, coisa de louco. O trânsito ali é coisa de louco. Você quer ver outra coisa ali de frente? Aqueles centro de eventos ali onde era o antigo Mineirinho, aquilo é loucura. É carro que vem, que quer descer sentido Guarujá, outro carro quer ir para rodoviária, outros quer descer para o centro. Um perigo violento. Eu imaginei outra coisa, não é uma passarela ali. Naquele ponto, que ali é tudo, tudo, até nesse rotatório que você disse aí, a mesma coisa, mas lá. Mas vai precisar urgentemente fazer um viaduto. Não é porque querem, não. Isso é para o futuro, uma situação pior. Verdade, tudo que você está dizendo aí, assina embaixo. Concordo plenamente. E eu garanto a você que a população de Guanambi, que transita por ali sempre, está de acordo contigo. Muito obrigado, meu irmão. E tenha um bom dia a você e todos os ouvintes da 104 FM.
1: Olha, obrigado. Obrigado, professor Jim, pela participação, pela opinião emitida. Eu gosto de ouvir as pessoas. Eu não quero que apenas fique a minha fala no ar. Eu quero ouvir você falar, porque, para mim, a sua opinião vale muito.
3: Bom dia, Val. Tudo bem? Você tá falando aí da rotatória do Vale do Sol. Eu tô passando aqui agora, Val. Eu já pensei várias vezes em mandar mensagem. Você tá falando agora, eu vou confirmar aí. Se puder cobrar o máximo que puder, até eles conseguir resolver essa situação aqui, é bom demais, porque perde um tempo terrível. Todo dia eu passo aqui para levar os meninos na escola, tá estudando no modelo e as aulas lá na Unopar. A gente perde em média 10 minutos, no mínimo, por dia nessa rotatória. E é um perigo terrível. A gente presencia todo dia, quando é um acidente, uma batida, é quase isso todo dia. Se puder cobrar e o pessoal fazer alguma coisa, vai ser bom demais, viu? Vai melhorar muito aí.
1: Olha aí, esse é o meu amigo Joedson. Ele é gerente do Banco Bradesco, lá da cidade de Palmas de Monte Alto, mas mora em Guanambi. Olha o que ele me fala. Que ele leva os filhos ao colégio modelo que está funcionando atualmente na Unopar, até que as reformas do colégio terminem. Aliás, uma obra que começou de reforma no governo Rui Costa. Será que Jerônimo Rodrigues vai finalizar o mandato dele e não vai entregar à população o colégio modelo? Que dificuldade os pais estão tendo para levar os filhos até o Unopar, que está lá nas imediações do aeroporto municipal, o aeroporto Isaac Moura Rocha. Portanto, eu falando dessa dificuldade de passar nesta rotatória do Vale do Sol, faltou nós acrescentarmos, e é como é importante a sua participação, acrescentarmos o quanto aumentou o número de veículos por conta dos pais se deslocarem para levar os seus filhos até ao colégio modelo, no caso, Unopar. Vocês acabaram de ouvir tanto o professor Jim, que passa por aí todos os dias, quanto o Joe Edson. Olha o que é que ele diz: além do perigo, você perde 10 minutos por dia. Então, eu quero reafirmar essa necessidade à gestão do nosso querido prefeito Nau Azevedo. Nau deve estar ouvindo aí o programa nesse horário também. Nau está levando as filhas à escola e sempre ele vai ouvindo os programas jornalísticos, e eu sei que ele está ouvindo, e sei também, prefeito Nau, que o senhor deve chamar o mais rápido possível a sua equipe de trânsito, os seus engenheiros aí da prefeitura, para fazer alguma coisa. Não deixe o tempo passar. É preciso que haja uma intervenção o mais rápido possível. É um perigo. Eu quero o áudio do Joe Edson, do Bradesco, mais uma vez. Testificou completamente o que eu falei neste programa. Eu passei a noite pensando, falei: olha, amanhã eu não posso começar o meu programa. Primeira matéria jornalística tem que ser a cobrança de chamar a gestão municipal para intervir, para fazer alguma coisa ali, naquela rotatória em frente ao Vale do Sol. Eu estou falando Vale do Sol, mandar até um abraço aqui ao meu amigo Mário do Vale do Sol, um abraço a Janda, meus amigos queridos do Vale do Sol. Eu estou usando o Vale do Sol porque o restaurante está em frente, viu? Um abraço, Marão, tudo de bom para você. Coloque novamente o áudio do Joe Edson no ar.
3: Bom dia, Val, tudo bem? Você tá falando aí da rotatória do Vale do Sol, eu tô passando aqui agora, Val. Eu já pensei várias vezes em mandar mensagem, você tá falando agora, eu vou confirmar aí. Se puder cobrar o máximo que puder, até se conseguir resolver essa situação aqui, é bom demais, porque perde um tempo terrível. Todo dia eu passo aqui para levar os meninos à escola, tá estudando no modelo e as aulas lá na Unopar. A gente perde em média 10 minutos, no mínimo, por dia nessa rotatória. E é um perigo terrível. A gente presencia todo dia, quando é um acidente, uma batida, é quase isso todo dia. Se puder cobrar e o pessoal fazer alguma coisa, vai ser bom demais, viu? Vai melhorar muito aí.
1: Pois é, Jô, nós vamos continuar cobrando, nós vamos continuar lembrando a gestão, essa necessidade de se resolver aquele problema. Isso me remete à região do Guarujá. Lembram quando aconteciam muitos acidentes próximo ao Guarujá? Olha, dentre os feitos da gestão do ex-prefeito Jairo Magalhães, eu destaco aquela realização nas proximidades do Guarujá. Pensa aí na quantidade de pessoas que já morreram no trânsito ali. E na gestão do Jairo, ele buscou engenheiros de trânsito para estudar o que poderia ser feito. E Jairo Magalhães deixou um abraço, que é o meu amigo Jairo. Ele deixou essa marca, aquela região do Guarujá, aquela realização das rotatórias, enfim, das modificações, foi um marco na gestão do Jairo. Aqui no Docilá, próximo a Guarecompe, tínhamos acidentes constantemente, também foi uma marca da gestão do Jairo. É preciso falar. Quando tem os erros, falamos, mas quando tem os acertos, falamos também. E na gestão do Nau, sei que muitas sinalizações têm sido realizadas, modificações para melhorar o trânsito, mas é preciso se debruçar sobre essa questão desta rotatória em frente ao Vale do Sol. Terrível, terrível, terrível.
4: Bom dia, Val. Aqui é Dei Fotógrafo. Um lugar muito perigoso também, que está cada dia mais perigoso, o movimento está só aumentando ali. Naquela avenida ali, tem a BR, passa em frente ao Parque da Cidade, naquele retorno ali para aquela avenida que abriu a avenida dupla para o Jardim Europa. Ali não tem retorno nenhum, ali tem que ter um rotatório ali. Ali todo dia eu passo ali, é um perigo danado. Você passa ali de olho fechado, porque ali é perigoso. Muito perigoso. Qualquer hora vai acontecer um acidente. Já vi muita freada ali. Então ali é uma coisa que precisa urgente da rotatória. Valeu, um abraço, bom dia a todos.
1: Obrigado, meu amigo D, fotógrafo, grande D. Um abraço, meu amigo, tudo de bom. Viu? Obrigado pela opinião emitida, pela sugestão. Pessoa que mora em Guarambi, é comerciante, tá? Todos os dias, e nós mais do que nunca sabemos desses gargalos existentes e que naturalmente é preciso de uma intervenção da gestão municipal.
5: Oi, Val, bom dia, tudo bom, querido? Bom dia aos ouvintes também da 104. Ô, Val, queria também deixar um relato também. Ali, quando você parte ali para aquela região do Açaí, aquela duplicidade de pista ali e aquela divisória que colocou ali para poder separar a pista, um tempo atrás, eu vindo à noite, eu vejo que tem uma parte que acaba a iluminação não sendo adequada, e aquela mureta que está ali, às vezes eu sei que tem motorista que acaba não enxergando direito à noite, até por ofuscar as vistas por conta de outros faróis dos outros carros que vêm. Aquela mureta, ela deveria ser sinalizada, ela deveria ser pintada. Se você reparar bem à noite vindo, parece como se fosse um capim, né? Um capim seco. Então acho que aquilo ali deveria ser sinalizado também, porque às vezes pode ocasionar algum acidente, tá bom? Eu me relatei com isso, eu vindo e olhando, se você fixar a mente bastante, a visão bastante, dá essa impressão, tá bom? Valeu, querido. E o trânsito de Guanambi, infelizmente, eu não vou falar que é o trânsito, são as pessoas. As pessoas estão muito, muito imprudentes. Eu não sei se é porque levanta já em cima da hora e sai igual louco. E aí o acidente é certo. Mas que Deus nos abençoe e nos proteja.
1: Olha, muito obrigado, meu querido amigo Rubens da Zero Grau. Você fez também, Rubens, uma observação interessante relacionada a essa mureta. O repórter Marcos Coimbra, já diversas vezes, Marcos, ele tem falado sobre o perigo que esta mureta foi colocado pelo pessoal do DENIT, viu? Não foi colocado, essa mureta aí não foi colocado pelo município, pela gestão municipal, foi o pessoal do DENIT, uma BR-030, colocaram essa mureta. A mureta, de fato, não está sinalizada e representa perigo aos condutores de veículos que passam por aí. Obrigado, Rubens, pela participação. Tem mais alguém para falar?
6: Bom dia, Val. Ô, Val, eu queria também para ressaltar e pedir para fazer uma faixa elevada aqui, moço, em frente ao Colégio CEP. Em frente ao Colégio CEP, aqui também o trânsito aqui é grande demais. Eu não sei se o colégio, por causa do movimento aqui, risco de acidente, não sei se o colégio aqui mudou a entrada do colégio. Agora a entrada do colégio está sendo na pista de caminhada do outro lado. Tirou a entrada da frente aqui. Hoje não entra mais pela frente da César Dumont. Estão entrando pelo outro lado, certo? Os alunos. Aí não sei se é por causa de risco de acidente, alguma coisa que a diretora mudou. Mas eu queria ressaltar, pedir aí para fazer a faixa elevada aqui, Val. E esparramar os guardas de trânsito também para vir na César Dumont, Val. Os guardas de trânsito tá focado tudo lá no centro, aqui na Santos Dumont mesmo. Os meninos passam aqui 10 para 1, tem um cara aqui, passa com as motos empinando, bagunçando. Acho que deve ser querendo mostrar bonito para as meninas que ficam aqui, né? Mas se cair, eles mostram mais bonito ainda, né?
1: Obrigado, meu amigo Bel, pela participação. Grande Bel, ele sempre tá aí próximo ao CEP, tá no trabalho, enfim. Obrigado, Bel, pela opinião. Então ele está falando da necessidade da prefeitura construir uma passagem elevada em frente ao CEP. Olha, essa mudança, meu caro Bel, que fez da questão do portão aí do CEP, eu achei importante, foi necessário, mudou para a pista da caminhada, em virtude do fluxo do trânsito aí, né, na Santos Dumont. Foi uma decisão acertadíssima, não tem a menor dúvida. Mas é preciso e necessário que a prefeitura enxergue com bons olhos a necessidade de construir uma passagem elevada aí em frente ao CEP, na Avenida Santos Dumont. Olha, daqui a pouquinho eu volto, eu quero continuar ouvindo vocês, eu quero continuar batendo um papo aqui com vocês nessa manhã de quarta-feira, mas eu preciso falar do meu apoio cultural, ok? Vocês estão tudo com o burro na sombra, não tá? Vocês estão tudo, ó, bem. Então deixa Bocão aqui falar do apoio cultural. Na sequência eu vou voltar pra te ouvir. 99291049. Esse é o número zap pra sua participação. 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

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Um abraço, meu amigo Danilo. Alô, Dan, abraço pra você, meu irmão, obrigado por tudo. Cadê Vânia? Vânia, um abraço, minha amiga, obrigado também. Cadê Dé? Daquela simpatia fazendo as entregas, valeu. Sacolão Recanto Verde. 7:43, eu já quero falar com o Rony Santos, direto da redação. Prepara aí já para ouvir o Rony Santos. Ele é jornalista, ambientalista e comentarista.

0: comentarista deste programa. 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Aproveite essa oportunidade. 7h48.
1: Bom dia, Val. Falando a respeito dos acidentes que tá acontecendo, Val, na cidade. O negócio tá feio, viu, Val? Aqui no bairro Novo Horizonte mesmo, nessa rotatória que fica em Ambev, é acidente quase todo dia. Só Jesus na causa, você sai, tem que estar bem com Deus, viu? Porque sexta passada teve um acidente aqui, a mulher perdeu a perna. Ontem, e as duas placas, para dois sentidos, nem falta de sinalização. Aí ontem, outro acidente aqui, duas placas, a mulher voou longe, teve a distância que a mulher voou. Não tem condição as coisas dessas não, moço. O pessoal não respeita. E a maioria dessas pessoas tudo habilitado. que tá adiantando essas limitações, não presta atenção no trânsito, só Jesus na causa, viu?
0: Olha, é a nossa ouvinte de nome Josi. Olha o que que essa mulher, ela tá dizendo da quantidade de acidentes em Guanambi, num lugar que é sinalizado. Por favor, rode o áudio dela mais uma vez, eu quero ouvir.
1: Bom dia, Val. Falando a respeito dos acidentes que tá acontecendo, Val, na cidade. O negócio tá feio mesmo, viu, Val? Aqui no bairro Novo Horizonte mesmo, nessa rotatória aqui de frente da Ambev, é acidente quase todo dia. Só Jesus na causa, você sai, tem que estar bem com Deus, viu? Porque sexta passada teve um acidente aqui, a mulher perdeu a perna. Ontem. E as duas placas, para dois sentidos. Não é falta de sinalização. Aí ontem, outro acidente aqui. Duas placas, a mulher voou longe. Você vê a distância que a mulher voou. Não tem condição as coisas dessas, não, moço. O pessoal não respeita. E a maioria dessas pessoas tudo habilitado. O que tá adiantando essas limitações? Não presta atenção no trânsito. Só Jesus na causa, viu?
0: Obrigado, obrigado, minha amiga, pela participação. Tá vendo? Quer dizer, mesmo que seja habilitado ou habilitada, tem que ter atenção. As pessoas. É preciso entender que todos nós fazemos parte do trânsito. Eu saí da minha casa hoje cedo para vir até a emissora trabalhar. Eu conduzi um carro. E se eu não presto atenção nesse trajeto, eu poderia provocar um acidente? E lá vai saber de que maneira. Então, todos nós compomos um trânsito. Não adianta apenas a gestão pública realizar ações educativas. Se nós não compreendermos e não colocarmos em prática o que essa mulher disse, interessante demais. Quer dizer, no lugar onde está todo sinalizado, semanalmente tem ocorrido acidentes. Imprudência. Falta de atenção. As pessoas andam corridas e muitas poderiam prever ou sei lá, como o Rubens da Zero Grau disse, deixa para a última hora, já sai de casa chutado, chutada, pega uma moto, pega um carro. Eu me incluo em tudo isso que eu estou falando. Todos nós, eu, você, Bocão, mas eu sou responsável no trânsito. Que ótimo que você é responsável, que maravilha. Já pensou se todos fossem igual você, né? Vamos ter cuidado. Eu vou mais além, vamos orar a Deus, vamos pedir Deus para que estenda as mãos para nossa Guanambi, vamos pedir Deus para que nos abençoe, para que não tenhamos vítimas fatais no trânsito, como temos uma família enlutada, quer dizer, mais uma família enlutada pela perca precoce daquele rapaz na noite do último sábado. Será que vamos ter uma cidade enlutada? É isso? Vamos ter uma cidade onde há muitas famílias de luto? Ou vamos ter os corredores do HGG entupido de pessoas no aguardo de fazer uma cirurgia ortopédica? Pergunte à direção do Hospital Geral se a maioria daquela gente que faz ou está aguardando uma cirurgia ortopédica, se não são vítimas do trânsito. Pode perguntar. 70%, eu acredito, vítimas do trânsito. Portanto, é preciso absorvermos essa realidade e abraçarmos a responsabilidade de conduzir um veículo. Se a pessoa conduz um veículo de forma errônea, de forma imprudente, irresponsável, você estará com uma arma em mãos. Uma arma. Olha a quantidade de motocicletas apreendidas pela nossa briosa Polícia Militar em Guanambi. Muitas dessas motos foram apreendidas em mãos de pessoas que não tinham habilitação, alguns menores de idade e praticando desordem no trânsito. O pátio do Detran está empiado. Está empiado dessas motos. Eu digo motos que foram pegas em mãos de pessoas imprudentes. Eu não estou me referindo aqui a moto com documentação atrasada e nem carro. Não estou indo para esse campo. E nós que fazemos a imprensa local, eu que estou na imprensa, eu preciso ocupar o máximo que eu puder desse tempo para chamar a atenção da população. Vamos lá, quem mais quer falar comigo? Coloca no ar, o povo quer falar. Rony Santos, só um minutinho que eu te chamo direto da redação.
2: Bom dia, Val. Mas qualquer coisa é habilitação. Eu tenho certeza que quem não tem habilitação anda mais correto que quem está com habilitação aí. Qualquer coisa que a polícia pegar, cadê a habilitação? Habilitação vale isso alguma coisa, esses caras que estão batendo aí, tudo é habilitado. Habilitação não está valendo nada. Mas antes, quem não tem habilitação, quem anda com o correto, anda com medo, anda prestando atenção no trânsito.
0: Vamos lá, eu quero falar com o Rony Santos agora, direto da nossa redação. O amigo aí, ele emitiu a sua opinião. Você concordando, discordando, é a opinião dele. Precisamos respeitar. Mas eu agora preciso ouvir Rony Santos falando sobre o canil de Guanambi.
3: Bom dia, Val Rodrigues. Bom dia para você ligado na Rádio Cidade FM, em Guanambi, na Bahia, no Brasil, no mundo. Amigo Val Rodrigues, aqui hoje eu participo para falar do destacado, do importante, do dedicado trabalho da equipe do canil de Guanambi. Os animais que chegam ali, que são recolhidos por eles mesmos, através de chamamento da população, de pessoas que cuidam dos animais como podem aí nas ruas, colocam alimento para que eles possam utilizar nas ruas, muitos animais soltos. Muita gente, e até com razão, tem medo, né? Muitas pessoas são amedrontadas com os animais soltos, e é um problema que toda semana é comentado aqui no rádio, mas eu quero salientar aqui a importância do trabalho da equipe do canil, que tem a liderança do competente, atencioso veterinário Dr. Dácio, que gosta demais dos animais. Chegam lá os animais debilitados, eles cuidam, eles dão medicamentos. E eles precisam, na verdade, do apoio de empresários que também gostam da causa animal para contribuírem com doação de medicamentos, com doação, qualquer tipo de doação que vá contribuir para ir. São muitos animais que são deixados ali ou que são recolhidos nas ruas, mas o importante é que lá nós temos o Edmilson, o Vitor, tem o Theo, tem o Dr. Dácio, tem o Chico, toda uma equipe ali que recebe com carinho os que procuram, aqueles que levam os animais ali, ou até mesmo aqueles que eles recolhem, para dar a atenção devida, para fazer o tratamento e encaminhar novamente a um doador, né, que possa cuidar do animal adequadamente. Inclusive, estou sabendo que tem vereador viajando aí para Brasília. Vou ligar para esse vereador que está em Brasília. Esses vereadores postaram nas redes sociais aí e sugerir que eles consigam lá uma verba, uma emenda para poder fazer um melhoramento no canil. O espaço é grande, são mais de 6 hectares ali onde fica localizado o canil, na estrada de Monte Alto, à direita, depois do matadouro, do antigo matadouro, e precisa de uma reforma muito grande, precisa de uma estrutura melhor. E quem sabe até também aumentar a equipe, né? Colocar mais um veterinário, porque o Dr. Dácio trabalha demais, faz muitos procedimentos, muitas cirurgias durante o dia todo, e a dedicação exclusiva lá é praticamente com os cachorros. Não tem, não vemos, a gente não localiza lá a presença de gatos, mas seria importante também nós termos aí um espaço para recolher e fazer o tratamento que é dado aos cachorros, também para os gatos. Então a gente sugere aos vereadores que estão em Brasília para conseguir esse recurso, e a gente também requisita aí aos empresários que amam a causa animal que contribuam como puder, que se dedique, que coloque ali uma doação de ração, de medicamentos, porque o trabalho excepcional lá no canil é realizado pela equipe que eu acabei de mencionar, o Theo, o Chico, o Edmilson, o Dr. Dácio e, enfim, o Vitor, toda a equipe que ali trabalha estão de parabéns, de verdade, porque esse problema com os animais soltos e abandonados nas ruas de Guanambi é enorme, mas se houver ali uma melhoria, se houver uma preocupação de melhorar as instalações, de ampliar a equipe, nós podemos alcançar o objetivo desejado de cuidar dos animais melhor aqui na nossa cidade. Mais uma vez, parabenizo a turma do Canil. Não foi a primeira vez que lá estive e eles tratam todo mundo com muito amor, com muita atenção. Estão verdadeiramente de parabéns. 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Um abraço para Porfírio, filho de Dona Hilda, aqui no bairro Vasconcelos, Olivão do Agreste, Federal Estofados, Joab da Parada do Som, Wilker, Wilson Camarão e Dona Dadá do Acarajé, Dona Terezinha, seu Juvencio, Celita Dãozinho, seu Tevaldo e Dona Regis Museu, lá na região das Corujas. É com você, Val Rodrigues. Também não posso esquecer Gil Bocão, tá ligado na Rádio Cidade FM. É com você, Val Rodrigues, o Bocão de Guanambi.
0: Valeu, obrigado, Rony Santos, pela participação. Mandar um abraço a todo o pessoal do Canil. Parabéns aí pelo trabalho que vocês fazem em nossa cidade. Muito pouco falado o trabalho dessa rapaziada, mas o Rony Santos dedicou essa reportagem especialmente para falar sobre as ações do Canil. São 8:01, 8:01. Vamos a um breve apoio cultural. Na sequência, eu vou voltar. Daqui a pouco eu vou sortear uma TV de 50 polegadas da marca Samsung, no oferecimento da loja Menino da Lâmpada, do meu queridíssimo amigo Aias. Segura aí, logo após o apoio cultural.
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8: 8:07.
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11: Muito bem, agora são 8:08, são 8:08. 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Daqui a pouquinho, olha, atenção, daqui a pouco eu vou sortear uma TV de 50 polegadas da marca Samsung no oferecimento da loja Menino da Lâmpada do meu querido amigo Aias. 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Música. Olha, gente, qualquer problema na sua rua, no seu bairro, na sua comunidade, fala comigo, 99 29 104 9. O assunto de ordem pública que você queira tratar nesse horário, nos colocamos à sua inteira disposição, tá bom? Repórter Marcos Coimbra tá me chamando, já falei há pouco com o Rony Santos, direto da nossa redação, e nós vamos batendo esse papo nesta manhã de quarta-feira, ok? Já tô recebendo mensagens de toda Guarambi, pessoal que comprou na loja Menino da Lâmpada tá já na expectativa de acompanhar o sorteio de uma TV 50 polegadas. Meu Deus do céu, eu comprei no Menino da Lâmpada, será que eu vou ganhar essa TV? Já pensou assistir o Brasil jogar naquela TV de 50 polegadas? Olha, quem tá dando esse presente é o meu querido empresário, empreendedor, um cara fantástico, forte nesse segmento de parte elétrica, é o Menino da Lâmpada, Aias. Só um minutinho que eu já vou fazer o sorteio. 8:19, manda um abraço ao meu amigo Darkin, Auto Vidros e Acessórios. 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Bora falar com Marcos Coimbra de algum ponto da cidade. Bora pras ruas. Bora sair do estúdio. Quero andar. Marcos Coimbra.
4: Muito bem, mais uma vez, bom dia, meu amigo Bocão. Bom dia, ouvintes do 104 Notícias da manhã desta quarta-feira, metade da semana. Meu amigo Bocão, veja bem, nós estivemos atendendo a solicitação de um ouvinte nossa. Nós estivemos na Avenida Juscelino Kubitschek, Avenida JK. É aquela avenida que dá acesso da BR-030 ao Novo Horizonte e os residenciais MAG. Massaranduba, Arueira e Gurungas. E por lá, meu amigo Bocão, realmente é de verdade, é fato o que a nossa ouvinte disse. É muito mato na baixada da avenida, é muito lixo, resto de construções, uma verdadeira mata, que aliás, possa ser que seja esconderijo de meliantes, né? E outras coisas mais, sem contar, né, a animaria que dá por ali. Cachorros, gatos e etc. É um bairro que ele ainda está se desenvolvendo, apesar de não ser tão novo, mas em volta dele cresceu e cresceu muito. E com isso vem os problemas. Para completar, nós estivemos na famigerada Antonieta Pimentel, que continua daquele jeito. Nós já vamos para três gestões. As gestões daquele que idealizou a obra, a gestão do Nilo Coelho e agora o Arnaldo Azevedo, e ainda não vislumbramos nada correlacionado ou relacionado a Antonieta Pimentel. Mas existe por ali, naquela redondeza, benefícios da prefeitura. O doutor José Humberto Nunes ficou muito bom, asfalto de qualidade da usina de asfalto que nós temos, né? Que é nossa, adquirida no governo do Nilo Coelho, que teve uma visão. A visão dele foi excelente e ele fez essa aquisição e nós hoje temos um asfalto que é asfalto de qualidade, não é qualquer asfalto. Agora, eu não entendo, se nós temos o asfalto de qualidade, por que algumas vias de Guanambi recebe aquela farofa que não dura nada na operação tampa-buraco? Da última vez que fizeram isso na Avenida Messias Pereira Donato, a coisa funcionou, porque usou um material de melhor qualidade. Aliás, eu quero dizer que aproveitar que nós já estamos falando de pavimento, falar, pedir ao prefeito que assim que der, encarecidamente, prefeito, faça o recapeamento da Messias Pereira Donato, antiga Castelo Branco. É um movimento intenso nesta avenida durante todo o dia, principalmente nos horários de pico, e ela merece também a mesma atenção que foi dada à Avenida Santos Dumont. Ela merece a mesma atenção, porque a operação tampa-buraco feita nessa avenida não mais resolve o problema. É ruim andar, porque já está toda remendada, né? Mesmo que os buracos não existam, é ruim andar na Messias Pereira Donato. Ela está muito, mas muito danificada com o passar dos anos. E a única coisa que se resolve aqui é um recapeamento. Outra coisa não vai resolver. A gente sabe disso. Tem medidas paliativas, sim. Inclusive foi feito um serviço de limpeza recentemente pela equipe da prefeitura. Mas é preciso, assim que puder, recapear a Messias Pereira Donato. Inclusive para evitar acidentes. Nós só não entendemos o porquê que não colocam um canteiro central nessa avenida, já que ela é larga. Porque o flagrante de pessoas tentando passar com maior velocidade, com muita pressa, e pegando o sentido contrário para fazer ultrapassagem ilícita, a gente vê isso o tempo inteiro. É por Deus mesmo que não permite acontecer um acidente. Se tivesse o canteiro central, isso não aconteceria, porque eles teriam que esperar a sua vez. É assim que a gente espera que isso se resolva na Messias Pereira Donato. 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Marcos Coimbra para Val Rodrigues, o Bocão, o âncora da informação primeira, uma força no ar.
11: Olha, obrigado Marcos Coimbra, meu repórter que vai às ruas, que está nas avenidas, que chega à feira, que percorre Mercado Municipal. Eu tenho esse repórter de uma eficiência extraordinária e que traz assuntos relacionados à própria comunidade. Obrigado, Marcos. Acompanhei do estúdio a sua participação. Parabéns e de volta a qualquer momento, se haver necessidade. 8:26, eu quero cumprimentar, está ao meu lado um representante da loja Menino da Lâmpada. 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Jean, satisfação, bom dia.
12: Bom dia, tudo bem? Queria estar agradecendo aí pela oportunidade de estar vindo aqui participar, fazer o sorteio dessa TV, que está sendo muito aguardado pelos clientes e amigos da loja. E queria dizer que a campanha foi um sucesso. A gente agradece a cada um que foi na loja, que fez questão de estar participando e conhecendo a loja. E amanhã, como já começa a Copa do Mundo, queria dar boa sorte para todos os clientes, amigos, todo mundo que participou do sorteio, que essa TV possa estar indo, que vai estar indo para algum de vocês, com fé em Deus.
11: Maravilha, Jean, parabéns e pela desenvoltura em falar no microfone. É pela primeira vez?
12: Primeira vez.
11: Primeira vez, está aqui no estúdio. Gostou das instalações da 104? É a primeira vez que você entra num estúdio de rádio?
12: Primeira vez.
11: Gostou? Tudo legal?
12: Sim, sim.
11: Tudo belezinha?
12: Tudo bacana. Parabéns pelo cenário aqui.
11: Maravilha.
12: Estou em casa.
11: Maravilha. Olha, você está sendo filmado, Jean, pela TV Guanabi. Nesse momento, a nossa imagem está sendo levada para o mundo inteiro, onde se tem internet. É possível você ver o estúdio da 104 e assistir ao nosso programa ao vivo. Baixe no seu aparelho celular, vá no Play Store, coloque lá TV Guanabi. E agora, Jean, a urna está em mãos, nós vamos sortear essa TV tão aguardada. Eu tenho algumas câmeras voltadas para mim e o Jean vai abrir a urna. Pode abrir, Jean. Pode abrir. Ela está vedada e pronto. Pode abrir, pode abrir.
13: Joga.
11: Não, abra primeiro aí a urna. Pronto, aí balança a urna aí. Pode balançar a urna, pronto. Gente, eu vou olhar para um lado e minha mão vai entrar na urna para pegar o bilhete. Você que está me assistindo, está vendo a lisura, a transparência, a responsabilidade da maneira que nós estamos fazendo o sorteio, ok? Então, várias câmeras no estúdio direcionadas a mim. Vocês estão vendo, eu não estou olhando para a urna. Minha mão está aqui já em contato com os bilhetes. 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Vamos lá. Já estou com o bilhete em mãos. Já estou com o bilhete em mãos. Viu aí, Jean? Já estou com o bilhete em mãos. Agora nós vamos anunciar o nome do ganhador ou ganhadora. Jean, responsabilidade é sua. Fala aí. O nome, já sei que é homem. Já sei que o ganhador é um homem. Qual o nome dele?
12: Bruno Rodrigues Trindade Souza.
11: Bruno Rodrigues Trindade Souza. Bruno Rodrigues Trindade Souza. Você tem ideia, Bruno, do que aconteceu agora na sua vida? Você tem, Bruno? Rapaz, você vai assistir, Brunão, aos Jogos da Copa numa TV de 50 polegadas. Será que Bruno, ele é eletricista? Será que ele foi lá comprar o quê? Você conhece esse Bruno?
12: Eu tenho minhas suspeitas, mas eu não sei, posso estar confundindo, mas acredito, se for o que eu estou pensando, é um eletricista.
11: Se for quem você está pensando, já é um eletricista.
12: Isso, mas eu não tenho certeza.
11: Você não tem certeza, né? Tanta gente que vai à loja comprar. Sim. Bruno Rodrigues Trindade Souza.
12: É? Bruno Rodrigues, é tipo tá com abreviado com R, aqui acredito que seja Rodrigues. Trindade Souza.
11: É.
12: Do Monte Azul.
11: É muita coincidência, né? Se tá Bruno R. Deve ser Rodrigues.
12: Sim. Do Monte Azul.
11: Trindade Souza.
12: Isso.
11: É do bairro Monte Azul.
12: Rua B, número 83.
11: Rua B, B?
12: B, B, B de bola.
11: B de bola. Ah, isso até B de bola, olha aí, Copa. É. Rua B.
12: Deu tudo harmonizado.
11: Tudo harmonizado. Qual o número? Rua B?
12: Número 83.
11: 83, bairro Monte Azul. Brunão, pode ir à loja. Aí já. 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Pode ir lá à loja, apresente um documento seu para testificar que de fato você é essa pessoa, o Bruno Rodrigues Trindade de Souza. Jean, um abraço, meu irmão. Leva um abraço para o William, viu? Nosso querido William lá do Menino da Lâmpada. Aías, um abraço, meu irmão, a você. Cadê seu pai, Aías? Tá tudo bem? Dê um abraço no seu pai e vambora, torcer pela seleção brasileira. E o rapaz aí, o ganhador, vai estar com a TV de 50 polegadas. Meu Deus do céu. É meu sonho de consumo é ter uma TV de 50 polegadas. Mas valeu. Obrigado, Jean.
12: Queria agradecer aí o espaço, queria parabenizar o Bruno por ter ganhado a televisão em véspera de Copa do Mundo. E queria dizer para quem está ouvindo a rádio aí que não foi após esse sorteio que as oportunidades vão parar. 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
11: Valeu. Aías, rapaz, o seu colaborador Jean aqui jogou duro, viu? Rapaz, grande Jean, vai lá, Jean, vai com Deus, viu?
12: Valeu.
11: Valeu, meu irmão, vai lá, vai com Deus. A urna você leva, tá bom, Jean?
12: Certinho.
11: A urna pertence a vocês aí.
12: Valeu, papai.
11: Valeu, obrigado, Jean. São 8:35, 8:35, então, Menino da Lâmpada jogou pra cima, já marcou o primeiro gol da Copa do Mundo, oportunizando esse cliente com uma TV de 50 polegadas assistir aos jogos da Copa. 8:35, vamos a um breve apoio cultural, bora lá. Na sequência eu vou voltar com mais participações. 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Daqui a pouco eu volto com mais participações em nosso programa. Aguarde aí, minutinho, que a gente volta.
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4: Agora são 8:43, 8:43. 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

0: 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Participação popular é no Bocão, são 8h45.
1: Bom dia, Val. Ô, Val, pede Marcos Coimbra pra dar uma passadinha no fundo do batalhão pra ele ver o Matagal tá lá. Que ele, agora ele passa de máscara, viu? Que lá estão jogando cachorro, gato, galinha morta, tudo jogando lá. E um lixo tá uma fedendo, fedendo demais. E eu passo, mando ele passar com máscara, senão ele não consegue fazer a reportagem, não.
0: Olha, eu quero pedir a Grão Vise, que presta serviço para a prefeitura, para dar uma melhorada nesta rua, aos fundos do batalhão, dar uma limpada, mandar a rapaziada lá para dar uma capinada e deixar tudo limpinho. Agora, é preciso também pedir aos moradores para que não descartem lixo naquele lugar, porque não adianta apenas a prefeitura limpar se os próprios moradores, eu não sei se são moradores de onde, se é de perto, se é de longe, mas alguém está jogando lixo nessa rua aos fundos do 17º batalhão. A prefeitura limpa. Agora, peraí, o lixo não chega lá andando. O lixo chega por mãos de alguém. Espero que a prefeitura, através da Grão Vise, que está fazendo o serviço de capina, limpeza na cidade, por favor, dá um pulinho a essa rua. Eu peço vocês. E aí nós vamos acompanhar. É preciso que os próprios moradores da rua fiquem de olho, porque tem alguém descartando lixo aí.
2: Bom dia, Val. É Zé Ayrton. Tudo jóia? É, realmente, o que o Rony Santos acabou de falar está certíssimo. Perceber que eu não tenho mais reclamado da cachorrada que tem na Avenida Beneval. Diminuiu drasticamente, quer dizer, para o bom, né? Para o melhor. Você quase não vê. Outro dia eu mandei um áudio para você dizendo que uns 2 dias ou 3 não vi um cachorro na avenida. Então prova que estão recolhendo, estão cuidando. É isso? Que continue assim. Um abraço. Tô na audiência do programa.
0: Eu tchau, sei tchau. Disso. Eu sei disso, rapaz. O dia que você me abandonar aqui no rádio, eu vou ter que colocar Marcos Coimbra no teu pé, viu? Se Zé Ayrton não estiver me ouvindo, eu tô lascado. Obrigado, Zé. Abraço pra você. Cadê meu amigo Mané Ouro Branco? Anda sumido esses dias. Cadê Mané Ouro Branco? Tá tudo bem? Cadê meu amigo Tal do Pastel? Tá confiante aí na seleção brasileira, Tal? Vambora, confiar na nossa seleção. É a pátria. É o Brasil sendo representado por esses meninos na Copa. Mesmo que você talvez não concorde com a convocação do Ancelotti, mas eu estou confiante. É o Brasil, meu irmão. É a nossa seleção, temos, se ele convocou aquela rapaziada, vamos acreditar, vamos colocar o Brasil aí no coração, porque a nossa pátria é a nossa seleção. Alguém participa do programa diz, olá, bom dia, bom dia. Eu quero pedir ao prefeito, aos policiais, agentes de trânsito, ao superintendente de trânsito, que fiquem aqui na rua João Farias Cotrim, bairro Tabuinha, Avenida Tiradentes, para ver os carros, o que eles passam em alta velocidade. Agora mesmo o carro por pouco não me atropela, eu e minha filha, eu estava indo levá-la na escola. Agora, na hora de multar pais de família, trabalhadores, eles são bons. Já teve vários acidentes, os diretores da escola e da creche já pediu uma intervenção e nada foi feito. é um pai de família, é um ouvinte nosso que participa do programa, que fala sobre o trânsito. Olha, eu não sei mais o que eu faço para sensibilizar a gestão pública com relação à instalação de redutores de velocidade na Avenida Tiradentes. Não sei mais. Eu tenho falado frequentemente. Na gestão de Nilo, foram retirados muitos quebra-molas nesta cidade. Dentre os quebra-molas retirados, a Avenida Tiradentes. Não dá para entender uma avenida como a Tiradentes, que interliga 7, 8 bairros ao centro da cidade, não tem um quebra-mola, não tem uma passagem elevada. E vou mais além. A Avenida Tiradentes tem creche, tem escola, tem colégio, muitos comércios, muitas casas, e não tem um redutor de velocidade. Eu peço de forma encarecida ao prefeito Arnaldo Azevedo: chame a sua equipe da infra da superintendência e instalem, pelo amor de Deus, redutores de velocidade nesta avenida. Tá um caos.
3: Bom dia, Val. Quem tá falando aqui é Mazinho do Bar Boa Vista. É, Val, é meu sonho também, viu? Esse aí que ganhou essa televisão foi, tomou, foi porra, hein, Val? Moço, uma televisão dessa daí, moço? Mas foi sorte dele, né, Val? Tomou, foi porra na televisão dessa aí. Que é meu sonho também. Mas eu chego lá ainda. Valeu, Val, tá na 104, tá feliz. Bora, chama. Ei, Val, vou mandar o outro áudio aí, viu, Val? Vou falar a verdade, Val. Eu tenho que ter medo de andar em Guanabí. Guanabí tem uma velocidade de carro, de moto, misericórdia, viu, Val? Tem que voltar esses quebra-mola. Valeu, Val. Tá na 104.
0: Valeu, valeu, minha amiga. Sempre é muito bom te ouvir, sempre é muito bom falar com você. Mazinha, simpatia em pessoa. Obrigado, Mar. Obrigado, viu? Gostei aí dos seus áudios. É isso aí. Bom dia, meu amigo Bocão. Bocão, eu concordo com a Blitz, mas eles têm que corrigir quem faz arruaça, zoada, empina, só que numa coisa tá pegando muito trabalhador. Hoje, um pobre não tem condições de comprar uma moto paga. Ele quer dizer, paga o documento e nem tirar a habilitação. As coisas tá tudo caro. Deixa eu ver aqui, as coisas está tudo caro, tá um absurdo, só Deus no comando. Semana passada agora prendeu minha moto de trabalho, agora vou ter que trabalhar um ano para eu comprar outra. Divulga aí, Bocão, fazendo o favor, já tô divulgando. É alguém que teve a moto apreendida, segundo ele, o ouvinte, por estar com a documentação atrasada. E ele diz que não tem condição de comprar uma moto com o documento pago. E que agora ele vai ter que trabalhar um ano para comprar outra moto. É um nosso ouvinte que acabou de participar, me mandando essa mensagem. Obrigado, amigo, pela participação. Tem mais alguém? Mais alguém para falar? Tal do Pastel já sinalizou, tá colado no Bocão. Obrigado. Minha amiga Solanja, bom dia, Val. Precisa colocar na rotatória do Vale do Sol um semáforo. Aqui é Solanja, manda um alô para nós. Marinaldo Pingão, meu esposo. O quê? Marinaldo Pingão é seu esposo? Eu conheci esse rapaz até ontem. Eu fui na metalúrgica lá, precisando de uma solda, e eu fui atendido pelo Rogério Roberto, e lá estava esse moço, Marinaldo Pingão. Vou fazer igual Edmilson Batista: Marinaldo Pingão é seu esposo? Que cara, gente boa, viu? O Marinaldo Pingão, lá da Pingão Metalúrgica. Ele falou: Bocão, depois eu vou colocar uma propaganda lá com você. Eu falei: maravilha, um abraço, Solange. Marinaldo, valeu, abraço, querido. Obrigado aí, viu, pela sintonia. Você é meu ouvinte de todos os dias, Solanja. Bora lá.
4: Bom dia, Bocão. Bom dia a todos os ouvintes. Falar da seleção, a seleção da feminina ontem jogou feio. Se não fosse a goleira, a herói foi goleira, a goleira. Se não fosse a goleira, ia tomar de 5-0, viu? Bom dia, Deus abençoe.
0: Valeu, meu amigo Antônio do Salão. Eu não assisti o jogo ontem das meninas. Quer dizer que foi sufoco aí, foi. Se a goleira não tivesse jogado bem, nós tínhamos tombado de 5, meu Deus do céu. Ih, rapaz. Valeu, amigo, obrigado. Quem mais quer falar comigo?
5: Bom dia, Val. O povo tava me perguntando aqui, Val, que você tava sorteando a televisão mesmo. Falei assim, deve ser pro povo da loja. O povo tava me mandando áudio. Bom dia, tá nesse de 4, tá feliz. Até eu queria ganhar, viu? Até eu.
0: Ué, você não ganhou, você não comprou lá no Menino da Lâmpada, foi para os clientes da loja. Foi quem comprou lá no Menino da Lâmpada, concorreu à TV. Você não foi lá comprar, eu fiquei anunciando. Você não foi lá comprar nenhum metro de fio, ainda quer ganhar a TV? Eu vou ter que pedir uma garapa, né? Brincadeira. Um abraço, minha amiga Elisângela. Quem mais quer falar comigo?
6: Fala, Val Rodrigues, o Bocão de Guanabí. Bom dia, meu irmão. Manda um alô aí pra nós, estamos aqui escutando aqui. É o rei da soda, meu querido. Valeu, tchau, tchau. E daqui a pouco tem ele, hein? Tony Nogueira, um cara legal.
0: Valeu, amigo, um abraço, obrigado pela participação. Bom dia, Val, manda um alô aí para Sassá, do Anitta Cardoso. Valeu, obrigado, Sassá, do Anitta Cardoso. Gente, eu não tenho como colocar todos esses áudios no ar, são muitos, eu agradeço. Ficaram aí muitos, mas muitos áudios sem rodar, mas o tempo é pouco, viu? O tempo é pouco. Aliás, não é talvez que o tempo é pouco, é que o tempo passa rápido. É tanto assunto para abordar nesse programa que eu vou ter que deixar para amanhã. Viu? Vocês que mandaram áudios, amanhã manda novamente, já no primeiro horário, que eu vou ter o prazer de te ouvir. Combinado assim? Combinado. Faltam 4 minutos, 3 minutos faltando para as 9 da manhã. 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Um abraço, Vânia. 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Só um minutinho que tem o Tony Nogueira apresentando Manhã na Cidade para você. 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Final do nosso programa. Gente, uma ótima quarta-feira, viu? Olha, que Deus te abençoe, que Deus me abençoe, que Deus abençoe todos nós. Tudo de bom. Chega pra cá, Tony Nogueira, o horário é seu. Valeu.
7: 9 horas.
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9: Tudo bem, só conferindo comigo. Agora são 9h06. Já estou por aqui. Muito, mas muito bom dia. Bom dia, meus amigos. Bom dia, minhas amigas.

Bom dia, bom dia. Que prazer poder estar em sua companhia. Manhã super gostosa, dia super consagrado. Hoje é uma quarta-feira, 10 de junho de 2026. Hã? 10 de junho já, estamos aí quase na metade do mês festivo. Santa Olívia. Santa Olívia é a santa desta manhã e juntos iremos até às 11 com o programa Manhã na Cidade. Mas começamos o programa de hoje abraçando você que faz aniversário, quantos anos, felicidades. Você que faz aniversário de casamento, ainda melhor. Que essa data seja ótima, ao lado da pessoa que você gosta, ao lado da pessoa que você tanto admira, os nossos parabéns e felicidades mil. 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Eu sigo pelo rádio na frequência 104,9. 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Agora são 9:09. Quero lembrar que daqui a pouquinho tem previsão astrológica. Eu sei que você acredita nos astros, você acha que os astros dizem alguma coisa para a TV, né? Para você. Daqui a pouquinho tem previsão astrológica aqui dentro do nosso programa. E como sempre, você pode participar, mande pra gente um WhatsApp 99929-1049. Anotou? Se não, anote aí 99929-1049. Como sempre, esse é o WhatsApp da 104 aqui na programação super especial nesta manhã de quarta-feira, dia super consagrado, hein? Fique à vontade e juntos iremos com o melhor da música aqui dentro da nossa programação.

Bem, meus amigos, mas não é uma reviravolta, e sim, são dados complementares sobre o caso daquela quantidade de dinheiro, né? Que se não foi desviada, a quantidade de dinheiro, mas também está dando pano pra manga em torno da Polícia Federal, em torno do Banco Vorkário, do próprio Vorkário e da família Bolsonaro. Eu sei que ontem, terça-feira, dia 9, eu quero reafirmar, eu estava vendo a matéria, eu não sei qual foi um dos jornais, são vários jornais que eu busco pela manhã, muitas vezes à noite. O Intercept publicou ontem documentos que comprovam que os pagamentos feitos pelo banqueiro Daniel Vorkaro para financiar o filme Dark Horse, cinebiografia do ex-presidente Jair Bolsonaro, foram parar no fundo ligado, a Eduardo Bolsonaro, né? Que é o Revenguente, o fundo LP. Então é ligado a Eduardo Bolsonaro. Não tem como dizer que não. Ah, não. Isso aí, o Intercept ontem publicou e foi documentos de comprovação. Eu sei que na documentação, eu estava dando uma olhada, revelada, constam as especificações técnicas do comprovante de liquidação. A operação teve como instituição remetente a empresa Entre Investimentos e Participações Limitada, sendo o pagamento processado por meio do banco BS2 e destinado a uma conta de Habengeit vinculada diretamente à JP, nos Estados Unidos. E eu sei que o texto e o extrato bancário contém dados, os códigos de identificação e transferência, referências da operação e chave de segurança exigidas pelo sistema financeiro internacional. Então não tem mais o que dizer que não, que é mentira, que é conversa fiada, que é balela. Eu sei que Eduardo Bolsonaro, ao tomar conhecimento das novas revelações feitas pelo Intercept Brasil, o qual ele chamou o jornal de porta e berçário do Comando Brasileiro, o Intercept Brasil, sobre as suas conexões e as dos seus irmãos, ou seu irmão em si, o Flávio, com Daniel Vorkaro, preso por liderar a maior fraude bancária da história do Brasil. Nós não estamos brincando, não. É a maior fraude bancária da história do Brasil, como da mesma forma, quando eu disse aqui no programa, a maior fraude de roubo do INSS, lembra que eu disse? E o maior desvio de conduta financeira de valores públicos, que foi as emendas parlamentares. E agora aparece pra gente essa fraude bancária, a maior da história do Brasil. Ele reagiu de forma explosiva. Eu estou falando do Flávio, do Eduardo Bolsonaro. Ele reagiu de forma explosiva e desesperadora. É claro, ele partiu para o ataque. Aí eu fui ver lá no seu Instagram que a gente fala, no Twitter, né? Não foi Instagram, não, foi no X Twitter. Ele colocou: os caras são muito vagabundos, ele colocou.
Fundo ligado a Eduardo Bolsonaro. Os caras são muito vagabundos. Foi o que ele colocou lá. E lá, tá lá a conversa. Você pode entrar. O quê? Te lembro? E tal, não sei o quê. Fundo ligado a Eduardo Bolsonaro. Os caras são muito vagabundos. Isso ele publicou às 5:01 de ontem. Ontem à tarde. E tem não sei quantas visualizações. O Eduardo Bolsonaro chamou os caras de vagabundos. Intercept publica e publicou ali planilha e fluxos de caixa de 61 milhões repassado por Vorkário à família do Bolsonaro. Eu sei que ganhou novos e explosivos desdobramentos a investigação que apura as conexões financeiras ocultas entre o sistema bancário e a família do ex-presidente Jair Bolsonaro, em especial o seu filho presidenciável, pré-candidato. Eu não sei como é que vai explicar agora, o senador Flávio Bolsonaro. Em uma nova revelação que está sacudindo Brasília de todas as formas. Chacoalhou Brasília ontem à tarde. Nós estamos falando isso aqui é porque são coisas que interferem o desdobramento de uma política brasileira. Gente, não era para o filho do Bolsonaro peitar isso, era para explicar. Quando ele foi perguntado pelo repórter do Intercept, você está sabendo de um dinheiro que foi para uma conta suas ligada ao seu irmão nos Estados Unidos? Ele disse que nunca ouviu falar, que não sabia de nada, que não tinha nem nunca falou com o Vorkário sobre isso. O rapaz do Intercept simplesmente saiu dali, já que o senhor não tem, o senhor não quer explicar, eu vou provar o contrário. Chegou lá e publicou no jornal. Isso aí foi da primeira vez. E aí agora, são várias e várias e várias, o Intercept consegue tudo o que eles querem. E isso está batendo de frente com tudo que o Flávio disse. Gente, era só explicar, não, eu estive com o Vorkário. Ele disse que não teve, que nunca viu o Vorkário. Publicou na parte da tarde que ele esteve com o Vorkário, ficou com o Vorkário exatamente um dia antes, né, do pau estourar. Vorkário já com a tornozeleira preso domiciliar. Ele foi lá visitar o Vorkário e disse que nunca tinha visto o rapaz. E foi pedir mais dinheiro ainda. Já que você está numa situação não agradável, antes que a bomba detone, mande o restante do dinheiro que nós vamos precisar. Porque você sabe que política é o seguinte: tanto com o dinheiro na mão, o dinheiro não volta mais para onde deve voltar. Se for dos cofres públicos, se for de cofre público, não volta mais para o cofre público. Se for do particular, se dane quem tomou prejuízo. Não volta mais. Então o que ele estava precisando naquele momento era dinheiro. E isso aí, o rapaz já estava preso com a tornozeleira e ele disse que nunca tinha visto o rapaz e foi lá conversar com o rapaz. Só que na delação premiada, supostamente que eles querem fazer a delação, pelo que a gente entende, e eu estou buscando em várias partes e vários noticiários, o Vorkário parece que não quer expor a família Bolsonaro e não quer expor Ciro Nogueira. Então não tem mais o que o Vorkário fazer delação. A polícia já sabe de tudo, o Intercept também já sabe de tudo. Eu sei que as conexões financeiras ocultas entre o sistema bancário e a família do ex-presidente Jair Bolsonaro, em especial o seu filho presidenciável, o senador Flávio Bolsonaro, em uma nova revelação que está sacudindo Brasília em si, o site jornalístico The Intercept Brasil mostrou novas provas ontem que fulminam a narrativa de aliados que há semanas tentavam deslegitimar aí, há
série de reportagens sobre Flávio Bolsonaro no Intercept. Eu acho que agora não tem mais o que falar nada. Eu sei que a contraofensiva de desinformação liderada nas redes sociais, meus amigos, por parlamentares ligados ao bolsonarismo e pelos comentários de Paulo Figueiredo, sustentava que a denúncia carecia de simplesmente lastro e que os valores divulgados pela imprensa eram contraditórios. No entanto, a publicação dos documentos oficiais joga luz sobre a negociata e comprova que a investigação jornalística sempre foi precisa, coerente e correta. Parece que o Intercept ele está ligado diretamente com a Polícia Federal. Parece que ele está conversando com o Vorkário nas escondidas, porque eles descobrem tudo. O Intercept, para vocês terem ideia, procure o que vocês acham, para não dizer, não, Tono Greta está falando alguma coisa que não esteja dentro da realidade. O Intercept demonstrou que nunca houve recuo, nunca. A denúncia sempre foi designada a valor total negociado pelo senador Flávio Bolsonaro do PL do Rio de Janeiro com o banqueiro Daniel Vorkário, de 24 milhões de dólares. Ou melhor, se vocês fizerem as contas rapidinho, a seis e pouco, 134 milhões na cotação da época. Do montante que foi efetivamente pago e rastreado até então aqui de 10,6 milhões de dólares, o equivalente a 61 milhões destinados a bancar o filme Dark Horse, uma cinematografia do ex-presidente Jair Bolsonaro. Eu sei, meus amigos, que o ponto central desse documento que eu estou falando, revelado pelo veículo, e que agora passa a ser alvo de escrutínio público, agora está no público, abriu para todo mundo ver, e a planilha interna intitulada, cronograma de financiamento. O documento funcionava como um verdadeiro diário de bordo da operação desvelada, regularidade, desvendou a irregularidade e o planejamento cirúrgico dos repasses, esse cronograma de financiamento. Minuciosamente, se vocês pegarem, vocês não tem como negar, não tem como negar mais. Agora, ficar batendo de frente com a imprensa brasileira, ficar batendo de frente, como Jair Bolsonaro sempre bateu de frente com a imprensa fazia uma pergunta, Jair Bolsonaro saía com 10, 15 pedras na mão jogando em todo mundo, como presidente da República. Olha no cercadinho lá em Brasília, o que ele fazia com os repórteres. Gente sabe que existe repórter que gosta de pegar no pé. Mas pegar no pé ali de forma leve, quando para irritar até então um político, muitas vezes fazem isso. Mas nesse caso aqui não é irritação, não. Nesse caso aqui são provas contundentes. Os dados publicados revelam que o fluxo de caixa foi estruturado em 14 desembolsos periódicos. Foram 14, não foi 3 e nem 4, não. 14. Com valores padronizados, estendendo-se entre janeiro de 2025 e janeiro de 2026, um ano, praticamente um pagamento por mês. As duas primeiras parcelas, pelo que eu estava vendo, foram fixadas em 2 milhões cada, 2 milhões de dólares.
A primeira delas estava inicialmente prevista para o dia 20 de janeiro de 2025. Vá lá e vocês buscam. Mas acabou sendo efetivamente paga em 13 de fevereiro. Já a segunda parcela, agendada para 25 de janeiro, foi liquidada no dia 24 de março. Eu vi a planilha. Não adianta dizer que não. Tá lá, documentos, códigos, liberação, tá tudo lá. As outras 12 parcelas, restante do cronograma, foram estabelecidas no valor fixo de 1,6 milhão de dólares cada uma. 1,6, mais de 1.500.000 dólares. De acordo com os registros que eu estava dando uma olhada da planilha, a primeira desse lote também foi quitada em 24 de março, seguido por outros dois aportes em 25 de abril e mais um em 29 de maio. Ao final, para vocês terem ideia, de todo esse acompanhamento de depósito e sequências, a soma total atingiu exatamente, assunto só, os 10,6 milhões, 61 milhões, repercutindo pela imprensa de forma aberta e escancarada. Foram 10,6 milhões de dólares, 61 milhões. Eu sei, meus amigos, se vocês buscarem, vocês vão encontrar e dizer que nós não estamos falando nada do que não possamos aqui, que vocês busquem, vocês vão encontrar em arquivo a partir de agora, porque foi publicado ontem. A reportagem do Intercept expôs ainda mensagens cruciais, mensagens claras, de 7 de agosto de 2025, nas quais empresário, o Thiago Miranda, cobra diretamente do Daniel Borcar, o dono do Banco Master, alertando sobre duas em atraso e está para vencer a terceira, agora em agosto. A mensagem está lá. A resposta imediata do banqueiro: segundo, fizemos duas. Vou pegar o texto para mim não errar. É segunda, fazemos duas. Aceitou o alerta de investigadores, pois sugerem que o fluxo de pagamentos continuado, ativo, o rumbo final pode ser ainda maior. Meus amigos, eu sei que a repercussão das mensagens obtidas aponta para uma sofisticada rede de operações e de operadores montada para blindar o banqueiro. É para blindar o banqueiro. Botou na política, porque na política tudo acontece. Vamos colocar aqui, porque a hora que o pau estourar, blinda o banqueiro. Meses antes, em 12 de março de 2025, o próprio Daniel Borcaro havia encaminhado a planilha ao pastor Fábio Zetel, seu cunhado e operador financeiro, cobrando o controle e ordenando ao que ele colocou: tem que pagar a segunda e a terceira logo. Zetel, por sua vez, pastor Zetel, garantiu que iria para cima do mineiro. Com o de nome, meus amigos, utilizado nas agendas telefônicas para identificar Antônio Carlos Júnior, executivo ligado à empresa Entre Investimentos e Participações. Eu sei que o vazamento dessas conversas desmontam as negativas oficiais, embora Borcaro e o Entre Investimentos sustentam publicamente que não possuem qualquer vínculo societário ou de controle. E os registros de fevereiro de 2025 provam o contrário. O próprio banqueiro sugeriu realizar a operação milionária,
milionária, desculpa, via entre, utilizando a empresa com fachada operacional para movimentar os recursos para que ninguém soubesse, mas não adiantou de nada. Eu sei que houve uma movimentação, comprovante, claro, a rota do dinheiro, isso até o advogado de Eduardo Bolsonaro. Essa rota ela foi cumprida. Chegou na mão do advogado de Eduardo Bolsonaro. Por que não chegou na mão de outro? Chegou na mão do advogado. O documento mais contundente repercutido pela investigação é o comprovante de transferência internacional emitido pela rede Sistema Bancário Global de Liquidação de Transações, é uma rede global. Ele materializa o caminho exato percorrido pela primeira parcela do dinheiro. Esse Sistema Bancário Global de Liquidação de Transações. O registro financeiro é datado, reafirmando, de 13 de fevereiro de 2025 e confirma oficialmente a remessa líquida de US$ 2 milhões enviado a Harvengate, né? Que é o fundo LP, fundo sediado no exterior e que é formalmente controlado por Paulo Carlisto, advogado do deputado federal Eduardo Bolsonaro. Então não tem mais o que negar. Segundo as especificações técnicas do comprovante de liquidação, a operação teve como intuição remetente à empresa entre investimentos e participações limitadas, aquela que eu disse lá no começo. Segundo o pagamento, processado por meio do banco BS2 e destinada a uma conta de Harvengate vinculada diretamente ao JP Morgan, que é a Chave Bank, né? Nos Estados Unidos. O extrato bancário contém todos os códigos, para vocês terem ideia, de identificação de transferência, referência da operação e chave de segurança exigido pelo Sistema Financeiro Internacional. Chegou nas mãos do advogado do filho de Bolsonaro. Eu sei que a repercussão nos bastidores desta transferência revelada, meus amigos, revela, para vocês terem ideia, o motivo da triangulação financeira lá em 5 de fevereiro. O pastor Fabiano Zetel avisou Vorcaro que a área de conformidade e câmbio do próprio Banco Master estava criando serviço obscuro e obstáculos em si, burocráticos, para enviar os milhões para o filme do ex-presidente Jair Bolsonaro lá no exterior. Para burlar a fiscalização, os operadores decidiram usar a estrutura jurídica da Entre Investimentos, que era a empresa que estava fazendo. Agora eu sei que a confirmação do sucesso da manobra veio exatamente no dia 14 de fevereiro, exatas 24 horas após a compensação bancária internacional. Esses dados que eu falei, em mensagem direta a Daniel Vorcaro, o pastor Zetel anexou o comprovante de 2 milhões e reassumiu o sentimento do grupo de uma celebração de uma única palavra: filme, para ter a comprovação de que foi enviada. Agora, os espaços permanecem aí em linhas obscuras, se é o que não é. Eu sei que até o momento tem enviado eles têm evitado dar explicações detalhadas sobre o teor técnico desse documento, porque um jornal não iria fazer isso sem ter uma explicação técnica
com dados de chave, com dados de tudo, o que a gente estava vendo. O jornal não ia fazer isso. Então tudo isso está acontecendo aos nossos olhos. Nós temos que abrir os olhos, porque a gente passa essas informações bem clara, como eu fiz desde o começo sobre as emendas PIX. E agora saiu coisas novas da emenda PIX. Já saiu coisas novas. Daqui até sexta-feira a gente tem que esmiuçar isso. Eu estava dando uma olhada ontem das emendas PIX, que eu sei que meta política no meio vai dar em nada na frente, mas pelo menos a gente tem que saber quais são aqueles que desviaram as emendas, que mandaram a emenda e não chegou na ponta para a obra sucessiva. Hã? Olha aí quanto nós falamos daquele desvio do dinheiro do INSS dos velhos, daqueles que mais precisam no final do seu período, no final de vida de cada um deles, quanto mais precisam. Tirou de 30, de 40, de 50, mas foram vários anos, é 30, 40 anos, ou pouco mais, um pouco menos. Agora, se você for somar tudo isso, dá uma fraude bilionária em cima dos que mais precisam, que é o final de vida de cada um. Nós falamos muito isso aqui no programa. E sobrou para quem?

representar o Brasil. Não estou defendendo chapa, não estou defendendo o nome de ninguém, vocês votem quem vocês quererem, mas por via de dúvidas, essas informações elas têm que ser passadas com bastante coerência, com bastante abertura, para vocês poderem analisar ou analisar o pós e o contra. Porque depois, lá na frente, vocês não têm como arrepender do que foi feito. É isso que nós estamos tentando a falar. É uma reação que aconteceu inesperada do Eduardo Bolsonaro com tudo isso que aconteceu. Porque com tudo isso, meus amigos, para vocês terem ideia, a própria produtora do filme sobre Bolsonaro pode virar alvo de inquérito da Polícia Federal, porque ajudou, coadjuvou os acontecimentos. Ou eu estou mentindo? Vai virar inquérito da Polícia Federal. Eu sei que a Karina Ferreira da Gama, ela é sócia administradora da empresa Guop, sei lá, né? Sei lá como é, entretenimento, da empresa Entretenimento, envolvida na produtora de Dark Horse Cine, biografia do ex-presidente Jair Bolsonaro, pode ser alvo de um inquérito aberto pela Polícia Federal. Vai ter que dar explicações. Por que o líder do PT na Câmara, o Pedro, e deputado federal, a Érica, também do PT, e o vereador de São Paulo, Nábio, também do PT, eles apresentaram ontem pedido de instrução de inquérito policial contra a profissional. Essa profissional que eu disse o nome aqui da empresa. Da empresa Entretenimento, que é a Karina Ferreira da Gama. Vai ter que explicar. Em justificativa, os parlamentares solicitaram investigações sobre possível esquema interestadual de desvio de recursos públicos e parafiscais de interesse federal, superfaturamento, falsidade documental, utilização de empresas de fachada, lavagem de dinheiro e associação criminosa envolvendo o Instituto Conhecer Brasil, que é o ICB. Pessoa jurídica, presidenta por Karine ou presidida por Karine Gama. Eles fizeram essa abertura ontem. Ademais, que sejam realizadas perícias contábeis, financeiras, documental e cronofotografia, né? Além de oitiva dos responsáveis legais pelas entidades e empresas envolvidas, dos dirigentes do CNSS, dos agentes públicos contratantes e dos fiscais de contrato. Eles pediram tudo isso. Então vamos ver no que vai dar muito pano para manga, porque eles pediram isso ontem. E a empresa representada por Karine vai ter que dar uma boa explicação, porque foi muito dinheiro, fora o dinheiro público, dinheiro de Estado, dinheiro de não sei do que, dinheiro de Câmara, dinheiro de Prefeitura, Prefeitura do Rio, Prefeitura de São Paulo, vai dar pano pra manga, que foi muito dinheiro. Parece que eles queriam socar dinheiro no tal do filme, é? E deve ser exibido daqui uns dias, para não deixar morrer a história também do ex-presidente Jair Bolsonaro, tem que aparecer mesmo, faz mal, mas usou isso tudo para fazer um bunker, para fazer uma forma de juntar dinheiro. Falam até então que é para manter o filho de Bolsonaro nos Estados Unidos, mas é muito dinheiro. É muito dinheiro. Então isso aí está uma grande mistureba e a gente está falando de forma minuciosa para que vocês entendam, é? Nós não estamos aqui tentando bater sempre no assunto, que são assuntos que estão no dia a dia do povo brasileiro, que estão no dia a dia dos principais tabloides do Brasil, nos principais jornais, tanto do rádio, TV, dos tabloides, todos os jornais, eles estão publicando diariamente essas informações. Agora, a informação que apareceu ontem, ela foi contundente. Por isso que agora já pede investigação sobre essa empresa aí da Karine.

porque é muita coisa acontecendo ao mesmo tempo. Porque existe uma triangulação e a rede de operadores também. Até então liga-se a evangélicos, porque tem o rapaz lá, né, o Fabiano Zetel, que é cunhado e é operador financeiro, ele cobrando o controle e ordenando do pagamento da terceira, da segunda e da terceira parcela. É uma triangulação aí entre tudo isso. Então são momentos do Brasil que é uma repercussão que deu de ontem para cá. Esse mapa, esse fluxo de caixa que foi publicado pelo jornal. Não foi pouco, não. Foi de 24 milhões de dólares. 134 milhões na cotação da época. Pode ter mais hoje, pode ter mais menos hoje, que o dólar está flutuante. Então é o que está acontecendo aos nossos olhos e a gente tenta passar para vocês aqui de uma forma mais clara, que vocês entendam, para vocês terem uma visão de Brasil, uma visão global sobre o problema, uma visão global aí sobre esse problema que está demonstrando que o Brasil não é como a gente pensa, que não adianta fazer nada obscuramente, que lá na frente descobre, não adianta puxar nada para debaixo do tapete, porque uma hora o tapete suspende, e foi o que aconteceu. Eles não tinham ideia de que Vorkaro poderia ser preso antes das eleições. Não tinha ideia. Muitos deles falam: não, o Vorkaro só vai ser preso depois das eleições. E depois das eleições já definiu. Se eu ganhar, amém. Tá bom. Se eu perder, quem se dane é o Vorkaro sozinho. Nós vamos jogar a bomba tudo pra cima dele. Porque agora o Vorkaro requintou, ele está quieto, ele não falou nada. Pelo que a gente vê na suposta delação premiada do Vorkaro, ele está automaticamente defendendo duas pessoas. Defendendo o pré-candidato, filho do Bolsonaro, e defendendo o Ciro Nogueira. Não quer falar nada a respeito disso. Mas a Polícia Federal já entendeu que tanto ele falar como ele deixar de falar, nós já temos todas as provas na mão. O dia que ele trazer alguma coisa nova, que a gente vê que é compensativo, a gente aceita a delação premiada, até o próprio PGR. Se não tiver, deixa ele preso. E o ruim é que agora, pelo que eu entendi também ontem, ele vai sair daquela prisão lá, que chama de prisão especial, entre aspas, né? Que não tem prisão especial, quem quer ficar preso? Ninguém quer ficar preso. Mas ele pode ir agora para um presídio mais simples, que agora ele está no reduto lá de segurança, tem banheiro privativo, tem uma sala para dormir, só, acho que não sei nem se tem televisão, pode quem sabe até se tem telefone, porque tudo isso pode acontecer no Brasil, ninguém sabe. Mas se ele não abrir o jogo, se essa outra delação cair, aí agora vai ter que mudar de endereço. Ali está até então, porque ele disse que ia fazer uma delação e que ia trazer todas as intras informações que não foram descobertas pela Polícia Federal. Mas não trouxe nada de novo, não pegou nada de novo até agora. Tudo que ele fala, a Polícia Federal já sabe há dias, ó, há dias. Então não é mais importante deixar ele em uma prisão assegurada para que ele fique com a memória boa, para relembrar as coisas. Não, então ele vai ter que voltar para uma prisão como era antes. E aí agora, a cobra fuma. Quando ele chegar nesse ponto, ele vai falar: não, eu já segurei até agora, eu não vou segurar mais. Eu não vou ser bucha de canhão para ninguém. Eu não vou ser bucha de canhão. Porque esses mesmos que ele ajudaram, pode ter certeza disso. Esses mesmos aí, que ele ajudou, esses mesmos, foram vários que tiveram ajuda do Banco Vorkaro. Se eles vierem a subir no topo do mandatário brasileiro, eles vão continuar com você preso. Não tem interesse nenhum tirar você da cadeia. E já que é dessa forma, faça a sua delação, baixa a sua pena, pode até voltar para casa, quem sabe, né? Pode voltar com a tornozeleira eletrônica, pode voltar para casa, mas que você realmente mostre para o Brasil quem são aqueles que têm fome
que tem fome, parece que a barriga não enche, que tem fome de dinheiro, porque é muito dinheiro, é muito dinheiro. Vamos esperar que a coisa tome dimensão de forma judiciária e que possa ter uma definição de quem são os verdadeiros culpados. E nós vamos continuar aqui sempre falando isso e trazendo minuciosamente tudo o que está acontecendo em torno do Vorcaro, do Banco Master, em torno de novas possibilidades aí de novo reajuste, para saber quem são verdadeiros envolvidos no INSS. Tem um careca, tem supostamente o filho do Lula, que pode estar envolvido também com careca, com aquele dinheiro lá dos velhinhos. Tem as emendas parlamentares, as obscuras, e nós vamos continuar em busca disso aqui, nesse contexto, seja A, seja B. Aqui, quem tiver culpa no cartório, nós vamos falar.

0: aí, sucesso, Thiago Aquino aqui no programa. Pena que acabou, né? Não, tá começando o programa. E juntos iremos até as 11 da manhã numa programação toda especial, super gostosa, do jeito que você gosta. Participe conosco, mande pra gente
1: um WhatsApp. Mãozinha pra cima e dá um gritão pra gente.
0: Tá bom, Thiago Aquino. Participe conosco, mande pra gente um WhatsApp 999291049. Só conferindo comigo nesta manhã. Agora são 9h55, é hora de previsão astrológica.
2: O que dizem os astros para Áries, Touro e Gêmeos?
0: Atenção e muita atenção você de Áries. Bom dia, Ariano. Bom dia, Ariana. Tudo bem? Olha, Áries, hoje o trabalho exige ação rápida e comunicação eficiente. Aproveite para convencer e fazer as coisas acontecerem. Com a família, cuidado para não se irritar facilmente e evitar exageros. Já no amor, a conexão fica fácil e o flerte tende a avançar naturalmente. Aproveite o momento para se jogar, certinho você de Áries. Já você de Touro, alô Taurina, alô Taurina, olha Touro, o Sol na Casa da Fortuna, fazendo bom aspecto com a Lua, traz boas oportunidades de ganho e negociações. No amor, é um dia ideal para refletir sobre o que realmente deseja, sem pressa, tá bom? Fortalecendo a sua conexão, conseguindo mesmo o que você gosta. Aproveite que esse dia também é todo seu. Já você de Gêmeos, alô geminianos, alô geminianas, nesta quarta-feira, hoje, foque na responsabilidade financeira para evitar surpresas no bolso. Seu charme e sociabilidade destacam você nas conversas, mas cuidado com promessas isoladas e frias. Já no amor, seu bom humor pode atrair alguém especial. Então aproveite as boas conversas e viva momentos de diversão. Daqui a pouquinho, dentro do nosso programa, previsão astrológica para Câncer, Leão e Virgem, logo depois do Eduardo Costa.

0: cheia. Tá aí Eduardo Costa aqui dentro do nosso programa no rastro da lua cheia. Agora são 10 horas mais um minuto. Muito bom dia.
1: Bom dia.
0: Até às 11 por aqui fazendo sua manhã gostosa do jeito que você gosta. Cumprindo. 10 horas mais um minuto, é hora de previsão astrológica para Câncer, Leão e Virgem.
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0: Aproveitar aqui e mandar um alô super especial para o Rei da Solda, tá bom? Como é que tá as coisas? Rei da Solda, um abração especial, obrigado pelo carinho da sintonia. Olha, dia de decisões rápidas e ideias criativas para você de Câncer, trazendo reconhecimento no trabalho. Cuide do corpo e mente em equilíbrio, sem exageros. Já no amor, seja expressivo e emotivo, lembrando, né? E emotivo, desculpa, lembrando de manter a calma nas ocasiões mais tensas para fortalecer as suas relações. Já você de Leão, alô Leonino, alô Leonina, muito bom dia. Olha, Leão, seu bem-estar pede um momento de recolhimento para recarregar as emoções. As amizades agitam o seu dia, com convites e novas conexões, enquanto a paixão pode surgir por alguém ousado de longe. Agora aproveite aí o brilho dessa energia para viver algo emocionante e diferenciado. Já você de Virgem, tudo bem, Virgem? Muito bom dia. Olha, Virgem, ótimo dia para se conectar e apostar em novas parcerias, garantindo aí processo e crescimento na carreira. O momento pode ser bom para esperar boas notícias financeiras. No amor, seja direto, mas com cautela para evitar confusões. Uma jornada de boas surpresas te espera ainda no dia de hoje. Daqui a pouquinho, dentro do nosso programa, previsão astrológica para Libra, Escorpião e Sagitário. Às 10 horas e 3 minutos, logo depois do apoio cultural. Segura aí.
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0: 37:46.
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5: Tudo bem, só conferindo comigo nesta manhã super gostosa, quarta-feira, conferindo. São 10:09. Muito, mas muito bom dia. É hora de previsão astrológica para Libra, Escorpião e Sagitário.
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5: Atenção e muita atenção você de Libra, muito bom dia Libriano, muito bom dia Libriana, que bom, né? Juntos aqui pela sua 104, é hora de sua previsão, tá bom Libra? Dia de cuidar da sua reputação no trabalho, pois a tensão de Mercúrio com Saturno pode gerar críticas e um feedbacks aí difíceis nesse momento. Agora, nos relacionamentos, a expectativa ajuda a evitar conflitos. Já à tarde, o clima melhora e traz mais harmonia. No amor, mantenha a diplomacia para evitar mal-entendidos. Já você de Escorpião, tudo bem, Escorpião? Hoje é dia de ação do trabalho, pois a sua habilidade de negociação pode garantir ótimos acordos financeiros. Cuide da saúde com mais disciplina e evite pressão desnecessárias. No amor, uma conversa casual pode se transformar em uma cena marcante. Já você de Sagitário, tudo bem, Sagitariano? Olha, né? Sua previsão está acontecendo agora, ouça com bastante atenção. Seu talento para negócios e investimentos fica afiado, mas cuidado com dívidas e o desejo de se minar demais pode causar grandes preocupações. Agora aproveite a energia para ajustes à tarde. Na paixão, o momento é de intensidade e diversão, mas o medo de se abrir pode surgir. Aproveite o dia com muito mais paixão. Isso é importante para você, tá bom, Sagitário? Daqui a pouquinho, dentro do nosso programa, previsão para Capricórnio, Aquário e Peixes, aqui na sua
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5: Claro, depois de Léo Magalhães.

0: Tá bom, olha eu, a resposta só vem quando você me beija. Eduardo, não, é Léo Magalhães aqui dentro da nossa programação. Conferindo comigo nesta manhã gostosa, quarta-feira, você em casa, fazendo ou não fazendo nada. São 10 horas 14 minutos aqui na programação da sua e comigo. É hora de fecharmos nossa previsão astrológica para Capricórnio, Aquário e Peixes.
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0: Atenção e muita atenção, você de Capricórnio, muito bom dia Capricorniano, muito bom dia Capricorniana. Olha Capricórnio, sua energia e determinação são essenciais para acelerar o trabalho e alcançar bons resultados, especialmente se buscar por novas oportunidades. Na família, respire fundo diante das possíveis tensões e assuma a liderança para aliviar o clima. No amor, evite se envolver em discussões por causas do passado. Não vale a pena, né? Já você de Aquário, tudo bem, aquariano? Confie na sua intuição e abrace o seu lado criativo e versátil, que fica em alta nesse momento. Mas cuidado com desentendimentos no trabalho devido a decisões impulsivas. Já no amor, o momento é perfeito para fortalecer e viver momentos de paixão e conquistas. Aproveite esta quarta-feira. Já você de peixes, vamos fechar agora com chave de ouro, né? Seja possível e responsável, peixe, com o seu dinheiro. Evite apostas e gastos impulsivos. À tarde, traz boas oportunidades para equilibrar as finanças e resolver assuntos familiares antigos. No amor, o clima é quente e de romance, né? Mas cuidado com inseguranças e ciúmes que podem aborrecer muito. Previsão astrológica de volta amanhã. Às 9 horas da manhã, dentro do nosso programa, sempre, sempre comigo. Aqui. Porque agora tem o Israel Novaes. Quem disse?

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3: 10 horas e 27 minutos.

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É isso, sucesso com Gustavo Lima aqui na programação da 104. E por aqui o sucesso não para. Heitor Ferraz, vem viver a vida comigo.

aí é sucesso, espera que eu tô chegando, Larissa Gomes, tá? Tarde, amor. Bem, final do nosso programa, eu volto amanhã às 9 horas com o programa Manhã na Cidade. Deixo a última de hoje, Gabriela Rocha diz, tá bom? Um forte abraço, felicidades e um bom final aí de quarta-feira. Para meu pai, meus irmãos Lúcia e Bena, que estão com Deus, um beijo.

0: 11 horas.
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Muito bem, muito bom dia. Bom dia pra você, bom dia Guanambi, bom dia ouvinte 104 FM. 11:03, o Em Ponto está começando. Eu sou Ana Ribeiro e te acompanho até o meio-dia, te levando muita informação. Hoje são 10 de junho de 2026, quarta-feira, já meio da semana. Semana aí já chegando, São João, chegando muitas festas por aqui. Festejos de Santo Antônio ainda continuam, hein? Vem até o dia 13, hoje dia 10, quarta-feira, já vamos entrando nesse clima gostoso, o clima juninho. E por aqui eu vou te acompanhando até o meio-dia e até o horário do seu almoço também. Você vai ficando bem informado e vai na sintonia com muita música boa, isso mesmo. Esse mês de junho com a playlist especial de forró, afinal de contas, São João pede forró. Você pode interagir aqui comigo, interagir conosco pelo nosso WhatsApp, fazer o seu pedido musical, bater aquele papo bacana comigo aqui até o meio-dia, pelo 9929-1049, 9929-1049, o WhatsApp da 104FM. Manda o seu áudio, a sua mensagem de texto, participe aqui comigo. E sorteio com oferecimento Laticínios Bahia. 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E para participar é aqui pelo nosso WhatsApp. Manda o seu áudio, a sua mensagem de texto. 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Nosso sorteio acontece sexta-feira. Começar o nosso programa e desde já quero agradecer também, claro, deixar a minha gratidão aqui para você que está na sintonia, no carro, está no trânsito com o radinho ligado aí na nossa programação. Obrigado, viu, pela sua audiência. Você em casa também, nos afazeres do lar, preparando o seu almoço gostoso aí dessa quarta-feira ou já almoçando, e você tem um trabalho também. Pessoal da construção civil, um grande abraço. Obrigado você que está com o radinho ligado por aí. Onze horas e 5 minutos, vamos de Jorge Vecílio, Praia Nua. E já volto com muitas informações sobre as últimas 24 horas. E, aliás, grade oficial do São João do Gurutuba foi anunciada esta manhã e vamos falar um pouquinho sobre isso. É já após a canção de Jorge Vecílio, nosso momento MPB. Música.

Muito bem, sucesso de Jorge Vecílio, nosso momento MPB, música lindíssima, canção lindíssima, um dos grandes nomes da música popular brasileira, isso mesmo, o MPB no Brasil. Agora 11 horas e 10 minutos. Por aqui muitas participações chegando já no nosso WhatsApp, sorteio rolando por aqui com a Laticínios Bahia, pelo 9929-1049, tá bom? Manda sua mensagem, o seu áudio, vem bater esse papo bacana comigo, interage aqui conosco.

atualizar vocês, hein, sobre a previsão para essa quarta-feira. Isso mesmo, lembra que falamos aqui recentemente sobre as previsões para Guanambi, que iria se oscilar bastante aí, afinal de contas o frio chegou, mas nós vivemos em uma região quente, né, meramente quente, então alguns dias estão um pouco mais de calor, outros dias se esfriam mais, mas essa semana realmente a promessa seria que iria dar uma esquentadinha, então nós percebemos aí que as noites desde segunda-feira já não estão tão frias como aconteceu no último final de semana, na última semana que a temperatura caiu bastante aqui na região. Aliás, Guanambi, no último final de semana, entrou para as 10 cidades aqui na Bahia que é mais frias, com as menores temperaturas, viu? Incluindo aí Chapada Diamantina, Barreiras, algumas cidades que realmente as temperaturas caíram bastante na última semana. Mas para essa quarta-feira, dia 10, teremos um dia de sol com muitas nuvens durante o dia e períodos de céu nublado, noite com muitas nuvens. Temperatura máxima de 30 graus e mínima de 19 graus. Sensação térmica de 24 graus, isso mesmo, viu? E a tendência para essa semana que realmente as temperaturas, elas se aumentem um pouquinho, viu? Então, o final de semana, por exemplo, está marcando aqui 32 graus. A mínima para domingo será de 20 graus. Então, provavelmente a semana seguinte, a próxima semana, o friozinho aí, ele se aproxime a partir do dia 20, dia 21. As temperaturas comecem a cair novamente. Mas essa semana não será tão fria como foi a última semana, de acordo às

11:13, 11:13. Vamos falar de São João do Gurutuba, isso mesmo. Vamos falar aqui sobre São João do Gurutuba, porque a grade oficial de atrações para o São João do Gurutuba foi anunciada nesta manhã. Até então estavam mantendo aí um certo suspense aqui para o Gurutuba, as atrações, algumas atrações principais foram divulgadas desde a penúltima semana começou a ser divulgada e as pessoas estavam ansiosamente aguardando aí a divulgação oficial das atrações. Isso mesmo, então foi confirmado aí na manhã desta quarta-feira. Vocês podem estar dando uma conferida, eu até publiquei no meu Instagram, Ana Ribeiro FM, mas também tem a grade oficial no próprio Instagram da Prefeitura Municipal de Guanabara.

Mas entre elas, nós temos aqui grandes sucessos, grandes nomes do forró nordestino. Deu uma variada também aí em relação a outros gêneros musicais, incluindo o gênero da sofrência, do arrocha. Esse ano percebemos que o sertanejo, ele não veio aí à tona não, como era os anos anteriores, viu? Eu achei até isso muito bacana, o pessoal tava, percebemos que eles ouviram, pelo menos assim, a população, porque a população já vinha questionando essa questão dessa inclusão forte do sertanejo nos eventos juninos. Não que que seja errado, afinal de contas, o arrocha, que está muito em alta agora, fortemente, está incluso em alguns eventos de São João em algumas cidades, incluindo aqui, receberemos aí o Natson Ferinha, a Raquel dos Teclados, que se inclui nesse meio. Mas percebemos que o grande foco aqui foi realmente o forró. Então nós teremos aí algumas atrações confirmadas, que eu vou falar a lista aqui para vocês, para o São João do Gurutuba 2026.

Então acontece, inicia agora dia 18 de junho, isso mesmo, viu? Quinta-feira, próxima quinta-feira, 8 dias para o início do Gurutuba. Serão 5 dias de festejo, 18 a 22 de junho, isso mesmo. Guanabi será o palco aí para mais uma edição do tradicional São João do Gurutuba, onde vai reunir grandes nomes da música nordestina e nacional ali na Praça do Feijão. Entre as atrações confirmadas, nós teremos a cantora Joelma, que já era cotada desde o mês anterior e foi a primeira atração confirmada para o evento, que se apresenta no dia 18, isso mesmo. Abertura da festa, cantora Joelma se apresenta no São João do Gurutuba. O cantor Matheus Fernandes, Natson Ferinha, Banda Magníficos, Adelmário Coelho, Flávio Leandro, cantor Duquinha, Raquel dos Teclados, Lucas Aboiador, Guilherme Silva, Cacau com Leite, Caviar com Rapadura, Edgar Mão Branca, Reno Poeta, Raí de Neto, Ex-Calcinha Preta, Meu Canários, Will Coelho, Dilda Cordeon, Gil Martins e Léo do Forró. São as atrações confirmadas para o São João do Gurutuba 2026. Entre os grandes nomes, nós temos a cantora Joelma, a Banda Magníficos, Adelmário Coelho, Flávio Leandro, Guilherme Silva, Natson Ferinha, Raquel dos Teclados e, entre outros, Edgar Mão Branca também, que já era bastante cotado, como está em todos os anos aqui presente em todas as edições do São João do Gurutuba, começando agora na próxima quinta-feira. Então essas são as atrações confirmadas. Aliás, gostaria da sua participação. Qual atração você está mais ansiosa aí, mais ansioso para poder prestigiar ali na praça? Qual realmente mais te agradou? E o que eu citei aqui a programas anteriores, eu quero parabenizar a prefeitura por realmente ter focado bastante na parte da valorização do forró. O forró, ele é o gênero realmente do São João, e isso vinha se perdendo, e vem se perdendo, na verdade. E isso foi importante a prefeitura realmente repensar e focar, continuar sendo o centro das atenções, o gênero do forró, que é o que é o gênero oficial do São João, do período junino, no mês de junho. Tanto que 90% das atrações serão forró. Nós temos aí a Banda Magníficos, Adelmário Coelho, Flávio Leandro, que já entra no forró mais tradicional, Edgar Mão Branca, o cantor Tuquinha também é forró, fez grande sucesso ali nos anos 2000. Teremos também o Lucas Aboiador, que já entra mais no forró de vaquejada, que está muito em alta agora também. Guilherme Silva, Cacau com Leite, Caviar com Rapadura também. Forró ali, sucesso, ainda continua fazendo grande sucesso, mas foi grande destaque. Quem se lembra de Caviar com Rapadura ali, meados dos anos 2000, 2006, 2010? Teremos também Edgar Mão Branca. Edgar Mão Branca está presente em todas as edições, e todas as edições Edgar Mão Branca recebe um grande público. Eu sempre falo que ele tem essa licença poética. Edgar Mão Branca, ele é essa essência realmente do forró do São João. Teremos também Meus Canários, que também é um forró mais tradicional. Teremos aí o Dilda Cordeon, Gil Martins e Léo do Forró. Então 90% das atrações deste ano serão atrações de forró. Até então, eu quero até falar sobre isso após mais uma canção que iremos aqui, que iremos entrar agora no forró, em uma das nossas playlists. Você pode fazer o seu pedido também pelo 9929-1049. Eu quero falar aqui sobre, já, algumas atrações que até então estariam confirmadas na agenda de alguns cantores, que foi o caso de Washington Brasileiro, o Forró Balancear também, até então estaria Guanambi na agenda oficial desses cantores que eles teriam publicado, mas percebemos que eles não estão citados aqui, eles não foram confirmados até então, confirmados não. Eles não apareceram aqui na grade oficial. Já vamos falar sobre isso, porque eram atrações que estariam confirmadas sim. Guanambi estava na agenda, já tinha data confirmada dentre esses cantores. Mas antes,
Vamos de forró, é isso mesmo, viu? Nosso momento forró, porque mês de junho nós temos MPB, mas claro, mês junino, mês de junho, mês de São João, precisa ter aquele forrozinho já para entrar no clima. Vamos aqui de Adelmário Coelho e daqui a pouquinho nós voltamos com mais informações e você participando aqui do nosso WhatsApp, você concorre a sorteio com a Laticínios Bahia pelo 9929-1049.

0: o anjo protetor, uma das atrações para o Gurutuba 2026. Por aqui tem participação chegando no nosso WhatsApp, viu? Nosso amigo Fábio tá por cá, participando aqui com a gente, participando do nosso sorteio com a Laticínios Bahia. Isso mesmo. Bom dia, Fábio.
1: Bom dia, Ana Ribeiro. Manda alô pra nós aí. Tô aqui, radinho do cara aqui na escuta, trabalhando no seu programa aí. Coloca meu nome no sorteio do iogurte aí da Laticínio Bahia. Valeu.
0: Valeu, amigo. Tá participando, viu? Um abraço pra você. Excelente dia. Boa sorte. Por aqui também nossa amiga Luciana, tá por cá. Bom dia, Lu.
2: Oi, Ana. Bom dia. Tudo bem, Ana? Aqui é a Luciana fazendo Caraíba. Estou aqui ligadinha, seu maravilhoso programa. Gostaria que você colocasse meu nome aí no sorteio do Laticínios Bahia. Fique com Deus, Ana. Um abraço. A Nascente Quarta tá feliz.
0: Abraço, amiga. Tá participando, tá concorrendo, viu? Excelente quarta-feira pra você também. Por aqui, Dona Val, do bairro Beija-Flor, Beija-Flor 2, não é isso? Um abraço pro pessoal do bairro Beija-Flor. Tá por aqui com a gente, bom dia pra senhora.
3: Bom dia, Ana, aqui é Val, bairro Beija-Flor. Eu gostaria de participar do sorteio Laticínios Bahia. Gente, quarta rádio que eu amo.
0: Participando, amigo, um abraço pra senhora, viu? Deus abençoe, obrigado pela interação e pela audiência.

11 horas e 26 minutos, 11 e 26. Já continuo com as participações. Tem muito ouvinte chegando por aqui. Ainda dá tempo você participar. Sorteio com a Laticínios Bahia. Acabamos de falar aí sobre a questão das atrações para o Gurutuba 2026. E vamos falar também sobre uma questão que o público está em dúvida aí, o que aconteceu. Foi divulgado, sim, em alguns portais, algumas páginas, sobre algumas outras atrações que estariam confirmadas, incluindo o Washington Brasileiro. E o Forró Balancear também estava. Forró Balancear, para quem não se lembra aí, também fez grande sucesso nos anos 2000. Segue o mesmo estilo ali da banda Magníficos, banda KBA com Rapadura, Calcinha Preta. Estariam confirmados na sua agenda a atração se apresentar aqui na cidade de Guanambi. Mas até então, pelo que percebemos, a grade oficial foi divulgada esta manhã. E uma das atrações que o público sentiu falta foi o Washington Brasileiro. Porque na agenda do cantor, a agenda oficial que foi divulgada, vocês podem até conferir no próprio Instagram, no próprio Instagram do cantor Washington Brasileiro, estaria no dia 18 de junho, a atração estaria se apresentando aqui na cidade de Guanambi, no dia 18 de junho. Mas até então, a prefeitura, eu até conferi um comentário da Secretaria de Cultura, de acordo eles, o cantor não irá se apresentar esse ano no Gurutuba. Não sabemos o que talvez aconteceu, talvez um contratempo, um imprevisto, uma questão contratual que pode acontecer e acabou não dando certo aí. Mas sim, até então a atração estaria sendo confirmada. Na própria agenda do cantor foi divulgada a cidade de Guanambi no dia 18. O Forró Balancear também estaria confirmado, porém não irá se apresentar esse ano de 2026, para quem estava aí muito ansioso. Era uma das grandes atrações que foram até então, que estava sendo cotada e que o público estava muito animado a poder estar aí prestigiando. Mas quem sabe para o próximo ano, ou quem sabe também para uma próxima oportunidade em algum outro evento aqui em Guanambi. Porque a grade de atração foi confirmada e foi divulgada amanhã, nesta manhã de quarta-feira.

11 horas e 28 minutos, 11 e 28, ainda trazendo mais informação por aqui. Vamos entrar aqui agora em meio Guanambi, continuar a Guanambi aqui, falar sobre os grandes investimentos, porque sabemos do crescimento, até falamos sobre isso recentemente aqui no programa, o crescimento em que Guanambi vem chegando, tanto questão comercial, de empreendimento, de grandes obras também acontecendo aqui na cidade. Porque Guanambi vem acelerando investimentos e prevê mais 22 obras nos próximos meses, viu? Então, a Prefeitura Municipal já informou que já entregou 34 obras desde o início da atual gestão e mantém atualmente 12 obras em execução, com investimentos que somam cerca de 35 milhões de reais. Além disso, outros 22 projetos estão em fase de planejamento, licitação ou captação de recursos, ampliando o volume de investimentos em infraestrutura no município. Segundo a administração municipal, os investimentos contemplam diversas áreas, como pavimentação e urbanização de ruas e avenidas, construção e reforma de unidades de saúde, ampliação da infraestrutura educacional, obras de drenagem e mobilidade urbana, construção de espaços esportivos e lazer. Melhorias na zona rural também estão incluídas. A gestão destaca que os recursos são provenientes de diferentes fontes, incluindo recursos próprios do município, convênios estaduais e convênios federais também, e além das emendas parlamentares. O objetivo até então é acompanhar o crescimento da cidade e atender demandas históricas de diversos bairros e comunidades rurais. Entre as obras em andamento estão intervenções estruturantes voltadas para a mobilidade urbana, para a melhoria dos serviços públicos e áreas que vêm recebendo investimentos contínuos nos últimos anos. A Prefeitura também afirmou que os novos projetos previstos para os próximos meses deverão manter aquecido o setor da construção civil, gerando empregos diretos e indiretos e fortalecendo a economia local. Que viemos falando aqui, Guanambi, ela vem realmente entrando, se consolidando com a cidade de interior, que vem crescendo diariamente, viu? E obras, grandes obras, estão sendo entregues aqui. Recentemente nós tivemos entregue um colégio em tempo integral ali na região do Suruá, um colégio de ponta, um colégio municipal, um colégio público, realmente de uma excelente qualidade em sua estrutura. Está chegando aí também, logo, logo, acredito que ainda esse ano, retornará aí a questão do transporte coletivo público aqui em Guanambi, fora outras propostas. Para quem não sabe, o andamento ali da creche municipal que está sendo construída no bairro Alto Caiçara já está bastante adiantada também. Será entregue agora 150 casas do Minha Casa Minha Vida, ali na região também, próximo ao bairro Alto Caiçara, entre o bairro Alto Caiçara e o bairro Floresta. 150 casas para algumas pessoas de baixa renda que conseguiram aí a sua moradia, logo serão entregues, e muitas outras obras, muitas dessas sendo realizadas com recursos próprios do município. Fora outras também obras entregues em relação à área da saúde, UBSs que foram entregues, UBSs novas. Então, a gente pode rever em algumas situações onde os números eles vêm sendo mostrados sobre esse investimento expressivo aqui na cidade de Guanambi. Então, se as obras elas forem aí concluídas dentro do prazo, esperamos que sim. Por exemplo, a questão aí que era muito cobrada já há muitos anos já, da questão do transporte coletivo, esperamos que ainda esse ano seja implantado aqui em Guanambi novamente. Então, se as obras forem entregues dentro dos prazos estabelecidos e atenderem também às necessidades da população, com certeza o impacto pode ser muito percebido e vem sendo percebido tanto na qualidade dos serviços públicos quanto também no desenvolvimento econômico do município. Porque citamos aqui recentemente no programa, falamos e discutimos sobre essa questão do crescimento comercial, econômico, empreendedor que Guanambi está se tornando. Realmente a cidade cresceu bastante, empresas e grandes empresas estão chegando, então a cidade está muito bem valorizada, viu? Então esperamos aí que, antes de tudo, anunciar esses novos projetos também garanta essa transparência,
que a gente vem acompanhando aí dessa gestão atual e que seja realmente efetiva para a população, porque a cidade vem crescendo diariamente e isso é algo, um ponto extremamente positivo. Estamos falando de uma cidade de interior, né? Nós estamos até bastante distante aí em comparação às grandes cidades aqui da Bahia. Guanambi é uma cidade que conta aí com média de 100 mil e poucos habitantes, eu acredito que hoje em dia. Falam que se menos, eu acredito que há mais, viu? Guanambi cresceu bastante, muitos moradores novos, novos bairros, então acredito que já passa aí de 100 mil habitantes e o crescimento com certeza não para. Horas e 34 minutos, 11:34. Vamos entrar aqui na área da saúde e trazer também notícia nacional. Isso mesmo. Se lembram aí sobre a então vacina da dengue que estaria já sendo aplicada, a vacina contra a dengue, a vacina de imunização? Pois é. O Ministério da Saúde suspendeu temporariamente a vacinação contra a dengue com imunizante do Butantan. Então, o Ministério da Saúde anunciou nesta segunda-feira, dia 8, a suspensão temporária da aplicação da vacina contra a dengue desenvolvida pelo Instituto Butantan. A medida foi adotada após registro de 42 casos de reações adversas consideradas mais severas, incluindo 3 casos graves, dos quais 2 casos evoluíram para óbito. Isso mesmo, minha gente. As autoridades ressaltam que até o momento não foi comprovado uma relação direta entre a vacina e as ocorrências. Até então está sob investigação. Há uma suspeita, mas há uma investigação, não há nada comprovado ainda. Por exemplo, que os 2 óbitos ocorreram pela influência da vacina. Segundo o ministro da Saúde, o Alexandre Padilha, a decisão ela tem um caráter preventivo, é um caráter de prevenção, para prevenir que talvez mais casos não continuem. Então, o objetivo é permitir uma investigação mais aprofundada dos casos registrados, conduzido pelo Ministério da Saúde, que é pela Agência Nacional de Vigilância Sanitária, que é a Anvisa, e pelo próprio Instituto Butantan. Até o final de maio, mais de 500 mil doses do imunizante já haviam sido aplicadas aqui no Brasil. A vacina havia sido incorporada ao Sistema Único de Saúde SUS em janeiro de 2026 e fazia parte de uma estratégia piloto de vacinação em municípios selecionados, além da imunização de profissionais da atenção primária de saúde. Então, o Ministério da Saúde ele enfatizou que a suspensão ela não significa que a vacina seja considerada ineficaz. Não quer dizer que a vacina é algo perigoso ou insegura de forma definitiva. Está ainda sob investigação, há uma suspeita e está investigando e por conta de uma prevenção para prevenir e até faz parte também dessa investigação. A vacina ela foi suspendida temporariamente. Então, à medida ela busca identificar se existem fatores de riscos específicos entre as pessoas que apresentaram reações adversas graves e até inclusive os 2 óbitos. A pasta também informou que a interrupção afeta apenas a vacina do Butantan. A vacina Qdenga, produzida pela empresa japonesa Takeda e utilizada em parte da Estratégia Nacional de Combate à Dengue, continua sendo aplicada normalmente. A vacina do Butantan havia sido apresentada como um marco para a saúde pública brasileira por ser o primeiro imunizante de dose única contra a dengue produzida integralmente aqui no Brasil. A expectativa do governo era ampliar gradualmente a vacinação conforme o aumento da capacidade de produção. Então, a suspensão aí temporária que demonstra que os sistemas de monitoramento de vacinas continuam funcionando mesmo após a aprovação de um imunizante, porque a vacina ela já tinha sido aplicada, como eu citei aqui, para mais de 500 mil pessoas. Porém, houve aí algumas intercorrências, inclusive intercorrências graves, e está sob investigação para ver se foi a influência da vacina do Butantan. A outra vacina, que é a da Qdenga, ela continua sendo aplicada normalmente, não houve nenhum caso de reação grave, que
se for o caso dessas 43, não foi isso que eu citei aqui? 42 casos de reações adversas e 3 casos graves, incluindo 2 óbitos. Então, está tendo esse monitoramento, foi suspendida temporariamente, não há ainda um prazo de quando irá retornar. Então, surgiu esses eventos aí graves, adversos, que fogem do que era esperado, ninguém esperava, fala a verdade. Então, a investigação é uma medida de prudência. Então, de uma forma prudente, de prevenção, está investigando e foi suspendido aí a vacina. Mas não é necessariamente uma confirmação de que a vacina causou esses problemas observados aí. Está sob investigação, não há nada confirmado ainda, tá bom? Ao mesmo tempo aí, o caso com toda certeza, até eu mesma, gera uma preocupação muito grande na população, né? A vacinação, a gente precisa entender que é muito importante, a vacinação ela é muito necessária para todo ser humano. Porém, em casos como esse, nos assustam, com toda certeza. A gente fica assustado, nos geram, sim, uma certa preocupação. Por isso que exige uma transparência muito grande aí dos órgãos, das autoridades, do Ministério da Saúde para a população brasileira. Para esclarecer de forma muito rápida, esperamos, o que ocorreu e manter essa confiança novamente nos programas de vacinação, que são muito importantes. Então, vamos aguardando, acompanhando aí para ver o que realmente aconteceu. Ou se foi influência da vacina, esperamos que não, né? Isso nós esperamos muito que não tenha sido, mas está sob investigação e vamos acompanhando aí, mas com toda certeza a vacinação continua sendo extremamente eficaz para diversas doenças, inclusive essa era um imunizante contra a dengue. Tem mais participação por aqui, viu? 11:40, 11:40. Continue mandando a sua mensagem, batendo esse papo bacana aqui comigo pelo 9929-1049. Por aqui tá chegando a Dona Marta, isso mesmo, tá por aqui com a gente. Bom dia.

0: 13. Dia 13, aliás, será uma grande festa. Estará recebendo o Will Vaqueiro, não é isso? Acho que é o Will Vaqueiro, vou estar confirmando aqui. Mais uma atração bem bacana para encerrar aí os festejos de Santo Antônio. Quem ainda não for, dá uma passadinha por lá, comer aquele arrozinho tropeiro, tomar aquele quentão, não é isso? Aquela farofa gostosa ali na praça da Igreja Matriz, e também dançar aquele forró bacana. Todos os dias eu venho percebendo e acompanhando aí em algumas redes sociais, inclusive no Instagram do meu amigo John. Para quem não segue, siga John por lá no Instagram. John, ele tá fazendo um conteúdo muito bacana lá na igreja da os festejos de Santo Antônio. E todos os dias a praça realmente está lotada, viu? Todos os dias lotada realmente. E com muitas barracas, com grandes delícias por lá. Dia 13 finaliza, dia 18 se inicia o Gurutuba com mais forró. Tem mais ouvinte por cá, bom dia.
1: Bom dia, Ana Ribeiro, Carlos Adriano, fazendo passagem. Eu tô ligado no seu programa, quero participar do sorteio do Lacinho, Bahia.
0: Abraço, amigo, tá participando, viu? Excelente dia pra você. Tem mais ouvinte por aqui, nossa amiga Lara. Bom dia, Lara.
2: Bom dia, Ana. Tudo bem? Aqui é Lara Vasconcelos, do bairro Alto Caiçara. Gostaria de participar do sorteio do Laticínios Bahia. Desejar a você e a todos o último maravilhoso dia abençoado por Deus. Beijos.
0: Abraço, amiga, tá participando, viu? Excelente dia pra você também, abençoado por Deus. Boa sorte. Tem mais ouvinte por aqui, nossa amiga Eva, tá na sintonia. Bom dia.
3: Bom dia, Ana. Eva, do Residencial Gurungas. Gostaria de participar do sorteio da Laticínio Bahia. Tá na 104, está feliz.
0: Tá participando, um abraço, viu, amiga? Excelente dia pra você, tudo de bom. Tem mais ouvinte por aqui, nossa amiga Arlete, tá por cá. Bom dia, Arlete.
4: Bom dia, Ana, tudo bem com você? Minha amiga, aqui é Arlete, município de Pindaí. Adoro esse programa, tô aqui ligadinha. Quero participar do sorteio, viu, Ana? Tá na 104, tá feliz. Na semana seguinte, dia abençoado por Deus. Tchau, tchau, minha linda.
0: Abraço, amiga, tá participando, viu? Tá na sintonia, um abraço pra você, boa sorte. Por aqui também tá chegando nossa amiga, deixa eu conferir, a Zilda, não é isso, Zilda? Lá do município de Sebastião Laranjeira. E um abraço aí pro pessoal de Sebastião Laranjeira, viu? Tem mais ouvinte chegando por aqui. Ana Paula, da Fazenda Queimada, está por cá. Bom dia, Ana.
5: Bom dia, Ana Ribeiro. Sou Ana Paula, da Fazenda Queimada. Estou ligadinha no seu maravilhoso programa. Quero participar do sorteio da Lactinos Bahia. Gostaria muito de ganhar. Beijo, está na série 4, está feliz.
0: Abraço, amiga, está participando, está na sintonia, viu? Um abraço para você. Excelente dia.

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Agora é 11 horas e 45 minutos e eu vou ficando por aqui, mas para finalizar, amanhã eu tô de volta, viu? Quinta-feira, aguardo você aí, 11 horas da manhã, para mais um programa bacana, informação e música boa. Mas para finalizar, vamos já chegar a mão branca, pedido aí da nossa ouvinte Marta. Dona Marta pediu coisinha para comer e eu vou ficando por aqui. Que vocês tenham uma excelente quarta-feira, um dia abençoado por Deus. Obrigado pela sua sintonia e pela sua participação aqui de

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0: 12 horas.
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Conferindo agora 12h02, começando aqui na Rádio 104, nosso programa 104 Debate. Tudo que for do interesse da comunidade, você vai acompanhando. 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Hoje é quarta-feira, né? Quarta-feira, dia 10 de junho. Abraçando as amigas donas de casas, as empregadas domésticas, os chefes de família, os aposentados, pensionistas, comerciantes, comerciários, os profissionais liberais, a turma do trânsito. O nosso programa tem essa particularidade de ter grande audiência com o pessoal que está no trânsito, nesse horário, indo para casa. Muita gente vai acompanhando o nosso programa pelo rádio do carro, né? Os pais buscando os filhos nas escolas, nos colégios, depois de uma manhã de aula, estão no trânsito com a rádio do carro ligado em nosso programa. Muito obrigado, uma boa quarta-feira. 12h03, hora certa no oferecimento da Farmácia Martins, Avenida Guanabara, na Praça do Feijão. 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Quem é esse aqui? Esse aqui. Cadê Roberto, moço? Meu amigo Roberto, da Eucalipto Brasil. Ravi, já tá buscando a Ravi agora, Roberto? Ravi é o filho dele, 9 anos de idade, já acostumou com o nosso programa de rádio, né? Já acostumou com o nosso... Aí ele fala, pai, liga no programa de Savani, pai. Ravi, 9 anos de idade, ele já é... Ele torce para qual time, Roberto? Ravi? Você está induzindo, deixando o Hugo, está deixando o Hugo induzir ele a torcer pelo Flamengo, pro Flamengo? Sabe por que o Hugo é flamenguista? Deixa o menino escolher, Roberto. Deixa o menino escolher, moço, o time que ele quer, o Vasco, o Botafogo, o Flamengo, o Palmeiras, Bahia. É, Roberto. Não abriga o menino torcer pro Flamengo, não. Só porque o Hugo torce pro Mengão. Deixa ele escolher. Deixa, Ravi. Ravi já tá na faixa roxa aí no karatê. Não tá no karatê ou no taekwondo? É que eu misturo taekwondo com karatê, paraquê, tererê, tudo é. Eu não sei se é a mesma coisa, taekwondo o karatê. Eu sei que Ravi tá na faixa roxa. Parece que é no karatê ou é no taekwondo. Depois aí. Roberto me falou, agora eu não sei se é no. Deixa eu ver se tem anotado aqui, rapaz. Manda tal. O Hugo é flamenguista. O Hugo é tio, né, de Ravi, irmão de Roberto e da Eucaliptos Brasil. 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
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Deixa comigo. Tal do Pastel mandou a mensagem aqui. Ei, tal, você acha que o Neymar joga amanhã, sábado? Joga não, né? Não, ainda não melhorou, não. Parece que vai jogar no segundo jogo, viu, tal? É Neymar, a seleção brasileira. Bora, Brasil. Brasil, Zil, Zil. É? É. Agora, não sei por que a CBF teve essa pressa, tal, de já renovar o contrato com Carlo Ancelotti. Já renovou até a Copa de 2030. Você já pensou um negócio desse, como dizia Maria Tonzinho? O que eles pensaram? Nós vamos renovar logo? Vai que o Brasil não ganha a Copa do... Se não ganhar, a torcida vai virar contra e não vai querer que renova. Mas aí, quando já está renovado, né? Se já tiver renovado, quando já renovou o contrato, hein? Eu não sei que estratégia foi essa. Se isso é bom ou se é ruim. Eu não sei, não. Vamos ver o que é que vai acontecer. Quem é esse aqui? É Conrado. Ah, Conrado, funcionário aposentado do Banco do Banco do Brasil. É, Conradão. É. Ah, é sobre a matéria aí, né? Do Vitor Bonfim, que está no site politica10.com.br. O deputado estadual Vitor Bonfim, que é pré-candidato a deputado federal, Vitor falou o seguinte, ele destacou aí o crescimento da Bahia Farm Show, a importância do agronegócio, que é a maior feira de tecnologia agrícola do norte e nordeste do Brasil. Essa feira, a Bahia Farm Show, que aconteceu na segunda-feira, não foi? Segunda-feira, até ontem, lá em Luiz Eduardo Magalhães. Geraldo Alckmin estava lá. O vice-presidente do Brasil, Geraldo Alckmin, estava lá, colado com Jerônimo. Jerônimo colado com Alckmin e colado com Vitor Bonfim. Aí, quando eu lembrei desse negócio, eu lembrei do prefeito Nau Azevedo. Nau colado com Nilo, Nilo colado com Nau. Pois é. Eu lembrei. Aí, Conrado, tá ligado, Conrado, torcedor Fluminense, hein? Tem Conrado e Abelar Normanha Guanambi, que torcem pro Fluminense. Não lembro de outro torcedor, do Fluminense, do Flusão. Flusão Carioca, Flusão das Laranjeiras. Só não tem torcida em Guanambi, mas moral tem, título e competência, né? É um bom time. É bom time. Ele levou agora Hulk, fiquei retado porque levaram Hulk. O Bahia podia ter contratado o Hulk, rapaz. Pelo amor de Deus, mano. O Bahia deu bobeira, dormiu no ponto, cochilou. Aí o Fluminense foi e levou. Hulk, que estava no Galo, Atlético Mineiro, estava chateado. Como é que é? Saiu pesquisa? Para presidente? Vamos! Hoje? Ih, rapaz, como é que tá aí a situação? Ih, rapaz, olha aí, saiu pesquisa para presidente do Brasil. É do Quaest, né? Da Quaest. Vixe, Maria. Pesquisa Quaest, divulgada hoje para todo o Brasil, para presidente da República, né? Será quem vai ganhar, moço? Será quem vai ganhar? Né? Olha aí, Quaest, divulgada hoje para todo o Brasil. Lula lidera com 44% no segundo turno e abre vantagem sobre Flávio Bolsonaro, que tem 38%. Ué, não estava empatado, moço, outro dia? Não estava empatado? Ih, rapaz, Lula meteu aí 6 pontos na frente, né? A pesquisa é a primeira divulgada pela Quaest desde a revelação dos diálogos entre Flávio Bolsonaro e Daniel Vorcaro, banqueiro preso por fraudes, e após medidas anunciadas pelos Estados Unidos que impactam o Brasil. Vamos trazer os detalhes da pesquisa, né? Os grandes jornais do Brasil estão mostrando essa pesquisa hoje. Olha aí, pesquisa Quaest divulgada hoje
mostra que o presidente Lula lidera com 44% das intenções de voto em um eventual segundo turno contra o senador Flávio Bolsonaro, que aparece com 38%. Na pesquisa anterior, divulgada no mês passado, em maio, do Instituto Quaest, Lula tinha 42%, Flávio tinha 41%. Praticamente um empate, né? No mês passado, desse mesmo instituto aí da Quaest, hein? Lula tinha 42% e Flávio Bolsonaro tinha 41%. Isso aí o mês passado. Em abril, era o senador Flávio quem aparecia numericamente à frente. Flávio tinha 42% e Lula tinha 40% no mês de abril, na pesquisa desse mesmo instituto aí, Quaest, hein? Em março, os dois estavam numericamente empatados com 41%. Isso quer dizer que essa revelação aí do áudio do Flávio Bolsonaro falando com o Vorkar, do filme, muitas despesas para pagar, coisa e tal, né? E também a questão de Flávio ter ido lá aos Estados Unidos, que conversou com Donald Trump, coisa e tal. E aí, Trump, dois dias depois, anunciou um tarifaço, anunciou medidas que impactam, inclusive ameaças ao PIX. E o PIX é o queridinho do povo. O PIX, essa transação, essa metodologia, essa maneira de transferir recursos, R$5, R$10, R$50, R$1 milhão, não sei quantos milhões, não importa o valor, rapidamente do celular, da conta, de um banco para o outro. Então o PIX trouxe praticidade. Praticidade, porque antigamente você tinha que fazer TED, era um tédio para fazer TED, tem que fazer o que mais? De um banco para o outro, demorava 4 dias para chegar na conta da pessoa, se fosse de um banco diferente do outro, era aquela conversa, você tinha que pegar filho, você tinha que falar com ele, ô moço, eu quero transferir o dinheiro, não pode, o dinheiro é meu, seu gerente, você brigava com o gerente do banco, o dinheiro é meu, eu quero transferir, por lendo, eu faço o que eu quiser. Era aquela confusão, né? Você tinha que ir no banco, falar com o gerente estava com cara feia, cara pesada. O PIX veio. E outra coisa, hein? O PIX não é a criação de nenhum político, não. É bom que se diga isso. O PIX é uma criação do Banco Central, que tem autonomia. O Banco Central é independente do governo A, do governo B. Ele é autônomo, né? E criou o PIX, que caiu no gosto do povo. Então, só o fato de Donald Trump falar mal do PIX, aí eu acho que já prejudicou Flávio. A pesquisa está mostrando, já prejudicou Flávio Bolsonaro. Olha aí. Então, essa pesquisa divulgada hoje para todo o Brasil. O levantamento de hoje é o primeiro da Quaest a captar a reação dos eleitores a episódios recentes com a revelação dos diálogos entre Flávio Bolsonaro e o banqueiro preso Daniel Vorkaro e as medidas anunciadas pelo governo Trump para taxar produtos brasileiros e classificar as facções criminosas PCC e Comando Vermelho como organizações terroristas. Olha aí, a mudança mais expressiva aconteceu nos independentes. Independente é aquele eleitor que não tinha ainda escolhido nem Lula, nem Flávio Bolsonaro. Né? Que assim, o pessoal que acompanha a pesquisa, que acompanha a política, sabe que o pessoal que é Bolsonaro é Bolsonaro, é Flávio é Flávio, o pessoal que é Lula é Lula. Mas só que aí, se você faz o confronto entre esses dois nichos, essas duas bolhas, dão mais ou menos um empate, né? Mas quem é que vai definir a eleição? Aquele independente, aquele neutro, aquele eleitor que não é um nem é outro, nem outro nem um. Ele vai naquele momento ele achar melhor para o país. Esse eleitor independente é que migrou para Lula por conta dessas situações acontecidas aí nos últimos dias e meses, né? Então, o que está dizendo aí o Felipe Nunes, que é diretor da Quaest, ele diz que a mudança mais expressiva aconteceu nos eleitores independentes que trocaram Flávio por Lula, né? Explica o Felipe Nunes, né? Esse eleitorado corresponde a 1/3 do total e pode decidir a disputa. Os independentes são os eleitores que não se consideram nem de direita, nem de esquerda, nem bolsonaristas, nem lulistas.
A pesquisa mostra ainda uma melhora na imagem do governo, com o impacto de medidas anunciadas nos últimos meses, como a isenção do imposto de renda e o novo programa Desenrola, para ajudar famílias endividadas. O Felipe Nunes destaca também a oscilação negativa de Flávio na direita não bolsonarista, em que o senador do PL chegou a 90% das intenções de voto em abril e agora tem 82%. Nesse eleitor de direita, mas que não é bolsonarista. Os outros nomes da direita não conseguem, no entanto, melhorar seu desempenho contra Lula a ponto de serem mais competitivos que Flávio. Zema tem uma oscilação negativa neste último mês e está a 10 pontos de Lula, explica o Felipe Nunes. Sobre o caso Master e medidas de Donald Trump, o diretor da Quaest avalia que a piora do cenário para Flávio Bolsonaro está embasada na reação do eleitorado à revelação das conversas com Vorcaro. A grande maioria, 65%, acredita que Flávio errou ao pedir dinheiro a Vorcaro para bancar a produção do filme Dark Horse, sobre Jair Bolsonaro. 58% consideram que o senador do PL pode estar escondendo algum envolvimento ilegal com o Banco Master. 58% acredita, 62% afirmam que Flávio Bolsonaro sabia que Vorcaro estava envolvido em corrupção. Aumentou de 9% para 16% o percentual de brasileiros que acreditam que a crise do Master afeta mais a família Bolsonaro. A Quaest também fez perguntas sobre medidas anunciadas por Trump em relação ao Brasil, sobre a decisão de classificar facções criminosas como terroristas, o que foi criticado por Lula e é defendido por Flávio Bolsonaro. O eleitorado se divide. 45% concordam com isso e 45% discordam. Por outro lado, 60% afirmam que cabe ao governo brasileiro fazer isso. De acordo com a pesquisa, 53% dizem que punições impostas por Trump vão prejudicar empresas e bancos brasileiros. Sobre as novas tarifas anunciadas pela Casa Branca, 47% concordam com Lula, que acusa Flávio de ter influenciado a decisão. E 46% consideram que os Estados Unidos estão punindo o Brasil por causa do PIX. Enquanto 36% acreditam que seria uma retaliação a críticas do presidente brasileiro ao governo norte-americano. Então, é isso aí, Os números são esses. Só voltando aqui aos números iniciais, Lula tem 44% de intenção de voto no eventual segundo turno e Flávio Bolsonaro tem 38%. Portanto, a frente que Lula coloca nesse momento, nessa pesquisa, é de 6 pontos percentuais. 6 pontos,

Conferindo agora 12 horas 21 minutos, programa 104 Debate comigo, Salvani Cotrim, todo dia, meio-dia, tudo que for do interesse da comunidade, você vai acompanhando. 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Agora nós estamos aqui no nosso programa com o quadro No Clima do São João, na fogueira do seu coração. Se for mão branca, é bom. Ele vai estar em Guanabi, no São João, no Forró do Gurutuba. O Forró do Gurutuba de Guanabi acontece de 18 a 22 de junho na Praça do Feijão, realização da Prefeitura de Guanabi, gestão do prefeito Nau Azevedo, secretário de Cultura, Esporte, Lazer e Turismo, Diego Pi, e toda a equipe ajudando na organização do evento, que é tradicional, o São João de Guanabi, uma festa grande, já acontece há vários anos, né? E Mão Branca vai estar presente, então aqui no nosso programa todo dia a gente fala do quadro No Clima do São João, na fogueira do seu coração. 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Jaildo Coutrinho, gente boa, empresário atencioso com as pessoas, sério, correto, né? É a simplicidade de Jaildo, né? A simplicidade sempre. Parabéns, meu amigo Jaildo Coutrim, da Retífica Jancar, 33 anos. Parabéns pela bonita história da Retífica Jancar. 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Então é o seguinte, deixa comigo, hein? Como é que é? A Copa do Mundo começa amanhã. Começa amanhã a Copa do Mundo. Parece que foi. A gente leva um. Já. O Brasil estreia sábado contra Marrocos, né? Amanhã tem um jogo de abertura. Vai ser México e África do Sul. Você lembra da Copa do Mundo que é realizada no Brasil em 2014? Hã? Lembra não? Do 7-1 você lembra, né? Do 7-1. Foi aquela Copa, foi aquela. Você lembra que dias antes, meses antes da Copa, teve aquelas manifestações? O povão na rua e tá, aquela confusão toda. Pois está acontecendo no México. No México está acontecendo aquela espécie de manifestação popular, o povo está indo para a rua, xingando, brigando. Agora, xingando quem? A FIFA ou o governo mexicano? Depois eu vou estudar mais o assunto. Eu sei que está tendo manifestação ou manifestações no México, que é um dos países sede, né? Essa Copa do Mundo vai ser realizada em 3 países, México, Estados Unidos e Canadá. E lá no México o povo não está satisfeito, não. Não tá, não. Tá virado na gota serena, igual 2014 no Brasil, você lembra? Ali, tempos, meses, dias antes do impeachment de Dilma Rousseff, aquelas manifestações, o povo é isso, tá. Você sabe por quê? Assim, a Copa do Mundo é um evento grande, demanda muito recurso, muita organização,
muito investimento. E às vezes o país não está indo tão bem na saúde, na questão social, na oportunidade de emprego, né? E aí o povo fala, como é que a gente está aqui sem poder fazer um exame, sem poder fazer uma faculdade, sem poder ter condição de financiar uma casa, um carro, e tem dificuldade para viver. E aí às vezes o país investe muito naquelas estruturas, né, em estádios, como foi no Brasil, construção de estádios e tal, outras coisas, e aí o povo sem acesso às coisas mais básicas, o povo se revolta. O povo revoltado, você até é doido, moço. O povo revoltado? Deus o livre. Não deixa o povo revoltar, não. Deixa, não. Então, não é que é ruim sediar uma Copa do Mundo. Eu acho que qualquer país do mundo gostaria, porque você divulga a costume, a cultura, a música, né, a gastronomia, as coisas do país para o mundo. O mundo todo fica de olho ali e tal. Agora, não pode é com isso deixar de trabalhar e a população ter uma vida mais digna, né? Com acesso à saúde, com acesso à educação, à moradia, ao trabalho. Eu não sei como é que está lá no México hoje. Tem que estudar o assunto para saber. Mas eu sei que está tendo manifestações. E muitas, muitas.

eu quero saber cadê Neguinho. Neguinho do Sacolão Guanambi. Hã? Natália. Maísa. Hã? De olho na Copa do Mundo, né, Neguinho? Neguinho meio que via. Drauzio Varela. Você não tem aquele médico chamado Drauzio Varela? Ele é famoso no Brasil todo. Ele participa do programa Fantástico da Rede Globo dia domingo. Seu Drauzio. Meio que vê Neguinho do Sacolão Guanambi. Agora, Neguinho é mais novo, hein? Muito mais novo. Mas que parece, parece. Outro dia eu quase perguntei ele: ô, Neguinho, você é primo de Drauzio Varela? Quase eu pego, eu fiquei meio acanhado, falei, não, vou lascar para daqui a pouco ele me xinga. Daqui a pouco ele me xinga, falei, não, deixa, larga para lá. Ah, mas neguinho é gente boa, hein? 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

Conferindo agora 12 horas 32 minutos. Olha, homem é preso com droga durante patrulhamento da Polícia Militar aqui em Guanambi. Um homem foi preso por suspeita de tráfico de drogas na manhã de ontem no bairro Alto Caiçara. Conforme informado pela Polícia Militar, o suspeito foi localizado e abordado durante rondas realizadas por uma guarnição do 17º Batalhão de Polícia Militar. Durante a abordagem e busca pessoal, foram encontradas porções de substância análoga à maconha em sua posse, né? Com ele. Ao todo, os militares apreenderam 10 porções de substância análoga à maconha, R$50 em dinheiro, um aparelho celular iPhone e documentos pessoais. Diante da situação, o homem recebeu voz de prisão, esteja preso, foi encaminhado à Delegacia Territorial de Guanambi, onde foram adotadas as medidas cabíveis.

Conferindo agora 12 horas 34 minutos, programa 104 Debate comigo, Salvador Cotrim, todo dia, meio-dia. Você tá no trânsito, tá dirigindo, tá indo pra casa, pro bairro, tá na avenida, tá na feira, tá na roça, onde é que você tá? Tá ligado? Muito obrigado, obrigado pela audiência, uma boa quarta-feira. Agora eu fiquei sabendo que parece que no São João não vai ter aquele frio não, né? Que tava frio a semana passada, não foi? Essa semana agora tá mais quente, tá mais calor, tá, Luiz? O que foi que mudou essa temperatura aí, Luiz? Meu amigo Luiz Carlos, da Bahia Solo, é estudioso da meteorologia. Hein, Luiz, semana passada tava um frio danado. Ave Maria. Agora essa semana já tá mais calor, você percebeu? Já tá calor. Parece que no São João, na fogueira do seu coração, não vai fazer aquele frio todo, não. Vai estar mais calorado. Agora, não é com isso, não vai beber muito não, hein? Se você beber umas cachaça, umas gabiraba, se você beber uns vinhos, um quentão, beba pouco. Beba de forma moderada. Tem um amigo nosso aí que bebeu 3 litros de cortesano em um de para tudo. Ele mais 4. É? 5 pessoas, né? Não sei quantos litros de cortesano, não sei quantos litros de cachaça, não sei quantos litros de quentão. E acharam de fazer compadre. Ai que diabo. Fazer compadre é se tornar compadre, um do outro. Não é porque você podia ser meu compadre, você ser compadre e tal. Foram pular a fogueira, de um lado para o outro. Já mamado, tomado, moço. Pense num serviço feio. Tropeçou, foi ver assim. Apesar que bêbado, né? Bêbado, ele não tem muita estabilidade, nem emocional, nem física. Aí eu vou pular essa fogueira. Moço, tá grande a fogueira, o fogo tá alto, não tá vendo nada. Galera, o que, moço? Quer dizer, o cara não vê o perigo. Quando o cara tá meio tomado, meio mamado, ele não vê o perigo, rapaz. Ele não calcula o tamanho do perigo. Eu vou pular essa fogueira. Aí o outro tá menos bêbado. Não pula não, que o fogo tá alto. Galera, o que, moço? Galera, o que, moço? Tropeçou bem na hora que foi correr. Rapaz, caiu assim do outro lado. Ainda bem que os puxaram rápido, né? O pé ficou assim dentro da fogueira. Queimou o sapato, queimou o dedão do pé tudo. E ainda bem que os outros puxaram assim rapidamente, porque senão tinha perdido o pé. É brincadeira agora? Compadre, você quer acabar com. Compadre nada, não tinha tornado compadre ainda não. Quer dizer, é preciso tomar cuidado, né? Se você vai pra roça, pra um amigo, se for com carro, não venha de madrugada, não venha 2 horas da manhã, nem 3 horas da manhã, porque bebeu, dirigindo essas estradas, às vezes pega ali um pedaço de BR, um pedaço de BA, né? Pega um asfalto, e aí a pessoa acha que tô bem, tô firme, né? Tô bom de melhorar, porque às vezes a pessoa pensa que tá bom, que tá legal, que tá com. A pessoa perde o equilíbrio, né? Perde a lucidez às vezes, né? Então, se foi na roça, fique por lá. Ah, não tinha onde deitar. Deita no chão, no terreiro, na calçada. O que não pode é pegar um carro e vir dirigindo à noite. Não pode é pegar um carro e vir dirigindo de madrugada, 5 horas da manhã, 6 horas, 4 horas da manhã, sem ter dormido nada. Eu tô bom, tô descansado. Descansado nada. O corpo precisa de repouso, né? Você passou a noite toda bebendo, comendo, conversando fiado, carga d'água, e aí quer 5 horas da manhã, 6 horas ir embora, né? Pensa que vai, consegue dirigir 30, 40 quilômetros, 20 quilômetros. Então, fique por lá, tenta descansar, fique lá na casa dos parentes, amigo, conhecido. Ah, mas não tinha cama para deitar. Ué, um dia só não faz mal não, deita no chão. Eita, agora não pode dirigir à noite, né? Bêbado, tomado, podendo causar acidente, né? E depois se arrepender. Então a gente tem que ter prudência. A gente brinca às vezes e tal, mas tem que ter prudência, responsabilidade com a sua vida e com a vida dos outros, né? E também aí entra a vida dos outros, porque a pessoa está no trânsito, está na estrada, tem outras pessoas, né? Não é só você, a estrada não é só a sua. Todo cuidado é pouco. 12 horas 38 minutos. Olha, um idoso foi ferido com um golpe de facão após discussão por perfuração de poço em Candiba. Ué, o que foi, moço? Ele perfurou o poço do outro? Hã? Olha, um idoso de 67 anos ficou ferido
após ser atingido por um golpe de facão durante uma discussão na zona rural de Candiba, né? A Polícia Militar informou que foi chamada pelo Hospital Municipal, onde o homem deu entrada com cortes no quarto e quinto dedos da mão esquerda. Aos policiais, ele contou que o ataque aconteceu após um desentendimento sobre a perfuração de um poço artesiano em uma propriedade da região. Pelo amor de Deus. Durante a discussão, um homem de 72 anos teria se armado com um facão e avançado contra ele. A vítima contou ainda que, com a ajuda de um sobrinho de 41 anos, conseguiu conter o agressor e retirar a arma, evitando ferimentos mais graves. Equipes do 17º Batalhão de Polícia Militar fizeram buscas na comunidade, mas o suspeito não foi localizado. As vítimas foram orientadas a registrar a ocorrência na Delegacia Territorial da Polícia Civil, né, e vai investigar o caso. Agora, a matéria aqui não fala, como é que foi a briga? Foi a briga por causa da perfuração de um poço. Sim, o cara que meteu o facão no outro, queria ou não queria que perfurasse o poço? Tinha que perfurar mais à frente ou mais atrás? Tem que falar, ó, fulano de tal brigou porque não queria que perfurasse o poço ali. É um poço comunitário, é de outras pessoas também, é propriedade privada, como é que é? Quer dizer, tinha que parar, né? Foi perfurar sobre a perfuração de um poço, arrumei uma confusão, meteram o facão no meu dedo. Tem que falar, mas sim, mas a pessoa estava questionando o quê? Era para perfurar o poço ou não era? Era para perfurar naquele local ou não era ali, era na frente? Recebi uma facãozada porque era de uma perfuração de um poço. Não explica direito, né? O povo gosta.

0: afobadas, desorientadas, não sabem medir o valor das coisas, o valor das pessoas, que as pessoas valem mais do que qualquer coisa. Uma vida vale mais do que qualquer patrimônio, um carro, a vida vale mais do que qualquer coisa. Então, primeiro eu respeito as pessoas, né? Depois eu converso, olha, esse posto aqui, não tá bom aqui não? Vamos botar aqui então? Onde é que você quer aqui? Aí eu não quero. Ah, mas, quer dizer, vai conversando, entrando em entendimento, chame outras pessoas. Quando você perceber, se tiver uma situação que você perceber que pode acontecer ali uma tragédia, sempre está tendo uma discordância muito grande, chame outras pessoas para participarem da conversa, né? Porque um vai acalmando o outro, fala, não, fulano, é assim e tal. Um vai orientando o outro, né? Porque as pessoas às vezes querem saber de tudo, querem resolver a todo custo e de qualquer jeito. Não é assim. Chame outras pessoas, outros conhecidos, outros parentes, para poder falar assim, ó, não é melhor resolver dessa maneira aqui e tal, né? Então, entre em acordo. O que não pode é meter o facão no dedo do outro. 12:42, a gente vai aqui para o intervalo, para o apoio cultural e volta já no seu rádio.
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0: 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Cadê Marcão da Guanacô? E Marcão, tá, Savani, você vai encontrar, você encontra com Roberto Maia, lá do Novo Parque de Exposição. Eu falo, de vez em quando eu vejo assim, ele e tal. E aí, Marcão, você manda um recado para ele, moço? Eu falei, assim, eu mando, pode falar que eu mando um recado. Diga a ele que o ano que na exposição agropecuária do ano que vem, já tem uma data marcada, hein? De 12 a 16 de maio, no Novo Parque de Exposições de Guanabi. Aliás, a exposição agropecuária de Guanabi, aí no Novo Parque de Exposições, foi comentada no Brasil todo. Foi um grande sucesso, comentada no Brasil todo, né? A ponto de a cidade de Barreiras, aqui no oeste da Bahia, está enciumada. Ah, que aqui Guanabi tem, que nós não tem. Um novo parque de exposição, é isso que vocês não têm. É a categoria, a vontade de realizar que Guanabi tem, que vocês não têm. Eu soube que o pessoal de Barreiras está enciumado. Ah, o que foi que Guanabi está ultrapassando Barreiras? Eu falei, ué. Guanabi é Guanabi, moço. É. Outra coisa, o Roberto Maia me falou, que foi semana passada, ele me disse o seguinte: olha, vai ter uma outra via com asfaltamento. Não tem a via aí da BR-030, né, que passa ali em frente a Açaí, passa de frente o novo parque de exposições, o loteamento Nova Guanabi e tal, asfaltado, tudo direitinho, duas pistas, né? Mas vai ter agora mais uma pista que é lá pelo fundo. Né? Uma parte, quem vai fazer é o novo parque de exposições, né? Os condomínios lá do grupo Roberto Maia. A outra parte, que pertence ao município, é a gestão do prefeito Nau Azevedo, vai realizar o asfaltamento. Então, vai mais essa opção da pessoa, quando estiver indo para o evento, para a exposição agropecuária e tal, não ficar só ali pela BR-030 para diminuir o engarrafamento, né? Para diminuir o engarrafamento. Então, vai ter uma via com asfalto lá pelo fundo, né? Que essa via, você entra ali, por exemplo, na rodoviária, ali no bairro, ali é o quê? São Sebastião, né? São Sebastião, na rodoviária você entra ali, passa ali pelo fundo do aeroporto, passa pelo fundo do aeroporto, vai ter asfalto, né? Toda pavimentada a via, e você tem outro acesso, né? Uma opção de acesso pelo fundo, do caso, pelo fundo do loteamento Nova Guanabi. É que são 10 loteamentos ali. Tem Parque do Vento, tem Nova Guanabi, tem Jardim América, são vários. 10 loteamentos, né? Parabéns aí ao empresário e empreendedor Roberto Maia. Então, Roberto Maia me disse que vai providenciar, e para a próxima exposição agropecuária, essa é outra via, já vai estar asfaltada, pavimentada, para ter essa opção aí. O pessoal não ir nem voltar só pela BR-030, né? Que você vai ter uma alternativa, né? Para diminuir aquele engarrafamento. Foi o que me falou o empresário Roberto Maia. Mas eu voltava aqui, o Marcão falou: você manda um recado para Roberto Maia se encontrar. Eu falei assim: pois não, mano. Diga a ele que eu quero patrocinar. Eu falei, como é que é, Marcão? 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Ele falou, Savanei, fale lá com o Roberto Maia que eu preciso patrocinar, botar um outdoor bonito lá no novo parque de exposições, botar um stand bonito, botar uma placa lá no show de Gustavo Lima. Eu falei, é Gustavo Lima, vem? Eu falei, eu ouvi falar aí. Eu falei, será? Na exposição que vem? Marcão falou, eu fiquei sabendo que Gustavo Lima vai vir. Você fala lá que eu quero patrocinar para o Gustavo Lima, os produtos Guanacô, botar uma placa lá no palco. Eu falei, no palco não sei, assim, que não, geralmente não, né? Não sei. Mas você tem que botar um stand, Marcão. Eu falei, eu vou botar no stand da Guanacô, eu vou botar os produtos, eu quero botar um outdoor lá indo para o Parque de Exposição, chegando lá no novo Parque de Exposição, eu quero pagar, patrocinar. Eu falei, claro, ué, né? Ali uma área que eles vendem esses espaços e tal. E aí o Marcão mandou um recado, viu, Roberto Maia? Marcão da Guanacô. Fala, fale com o Roberto Maia. E o Marcão queria resolver isso, faltando 15 dias para o evento. Falei, Marcão, aí não dá tempo mais não, moço. Não tem vaga não. Tem vaga. Você tem que fazer isso, Marcão, faltando 6 meses, 7 meses. Eu falei, pois vai começar ali agora, faltando 11 meses. Aí eu falei assim, e merece, viu, Marcão? 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Mas eu outra coisa, eu vou falar com Roberto Maia, para ele contratar Rinegro Solimões também. Não é só Gustavo Lima, não. Rinegro Solimões, Gino e Geno. Rinegro Solimões. Quem mais aí? Sérgio Reis? Olha aí, uma boa. Sérgio Reis, uma boa, né? Pode deixar comigo, viu, Marcão? Marcão da Guanacô. Aqui eu dou recado. No ar, vou dando recado, fazendo coisa. A pressão é grande. 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Ele era goleiro. 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Ele falou assim, não, fale mal do Vasco. Falei, nunca falei mal do Vasco. Eu até gosto do Vasco da Gama, né? Marco Nogueira, torcedor, meus amigos, tem muitos amigos que torcem pro Vasco. Venilson Normanha, né, da Verdade Esporte, doutor Venilson, não, é Vascão, né? Quem mais aí? Doutor Som do Biolac, é Vasco da Gama, Nilo Coelho, Nilão, você devia ter promovido mais os times baianos, Bahia e Vitória, né? Você foi governador da Bahia, viu, Nilo? O Vasco, aí não dá. é Bahia, Nilo, Vitória, Tradonquista, Catuense, Galícia. Foi governador da Bahia, tinha por obrigação promover, incentivar o futebol baiano. Tá pra quem, Lilo? O Vasco. Aí não dá. Aí não dá, sinceramente. Deixa eu ver quem mais aqui. Jair Rocha mandou aqui mensagem, tá ligado? Tal do Pastel mandou a mensagem, tá ligado? Olha aí. Zezinho Nobre, esposa de Nenega, no bairro São Francisco. Ah, Léo do PT, Léozão, Léo do PT, tá ligado? Ouvindo os programas, muita gente boa vai nos acompanhando, hein? Faltando agora 3 minutos para. Eu ia falar o quê? Faltando 3 minutos para 1 hora da tarde, aqui no nosso programa. A ex-prefeita? Ué, moço, o que foi? Hã? Ex-prefeita é condenada por abusar de adolescente durante festa regada a álcool. Vítima era amiga dos filhos. Essa aí é? A ex-prefeita. Ah, mas lá nos Estados Unidos, eu tô pensando que é aqui na região, moço. Ah, pelo amor de Deus. A ex-prefeita da cidade de. Lá em Louisiana, nos Estados Unidos. Foi condenada ontem por abusar sexualmente de um adolescente. Segundo as investigações, a vítima de Mirth Roberts era amiga dos filhos da ex-prefeita. O crime aconteceu em 2024, durante uma celebração regada a álcool. A ex-gestora municipal, de 43 anos, foi sentenciada a 90 dias de prisão após admitir o envolvimento sexual com um menor de idade, que era amigo dos filhos dela, né? Olha, ex-prefeita doida. Safada. E crime, cometeu crime. Se envolveu com menor de idade, né? Cometeu crime. Durante a audiência que determinou a sentença, a mãe do adolescente fez um discurso emocionante e afirmou que o perigo nem sempre parece perigoso. De repente você vê alguém, parente, é conhecido, é amigo, é não sei o quê, é de confiança. Cuidado, hein? É. Cuidado que às vezes, se referindo aí ao perfil de abusadores que as pessoas costumam imaginar. Às vezes as pessoas costumam imaginar uma pessoa distante, né? De longe, de onde? Às vezes está ali, às vezes é um conhecido, às vezes é um amigo, às vezes um parente e tal. Então, todo cuidado é pouco, né? O cantor Flávio José, ele se aborreceu. Essa confusão aí de teto, de cachê, isso, aquilo. Olha aí, Flávio José confirma a sua agenda de São João esse ano e tira a Bahia da lista após polêmica com cachê. Ué, Flávio, o que foi, Flávio? Hã? Grande cantor, grande artista, Flávio José. Olha, o martelo foi batido por Flávio José após tornar pública uma queixa pela redução do cachê para se apresentar na Bahia durante São João. O veterano deixou o estado de fora da sua agenda do período. Ué, Flávio, se baixou de todo mundo, moço? Não é só o seu, não. Você foi ignorante aí, viu, Flávio José? Eu gosto muito de você como artista, gosto de algumas músicas suas, mas é preciso, né? O Ministério Público fez um acordo aí com as prefeituras, com a União dos Prefeitos da Bahia, para fazer um teto, né? E os shows medianos, naturalmente, mais baratos. E você se chateou, Flávio José? Falei. Ao divulgar a agenda para o mês de junho, o cantor confirmou apenas 17 apresentações, todas elas fora da Bahia. Flávio José já havia sido anunciado em municípios como Senhor do Bonfim e Dias d'Ávila. Segundo o artista, a decisão afeta cerca de 15 cidades do estado, né? A decisão de Flávio foi motivada após o artista descobrir uma recomendação do Ministério Público da Bahia para reduzir o cachê do forrozeiro, que esse ano agora solicitou 350 mil por apresentação, 100 mil a mais em relação ao ano passado. Aí não, viu, Flávio? Aí você tá errado, amigão. 350 mil, Flávio? Ah, mas. Quer dizer, aumentou 100 mil de um ano para o outro, e aí você acha ruim porque o Ministério Público recomendou baixar o valor do cachê, Flávio? Aí não, viu, Flávio? Aí você queima a sua imagem. Parece que você só pensa no dinheiro. Só pensa. É assim, não, moço, ué. Cada situação é cada situação, ué. Nesse momento houve a recomendação, vamos adequar, nos adequar e compreender. Agora, se você vem com essa ignorância tudo, ô bicho bruto. É, final do programa, abraço, até amanhã. Amanhã estaremos de volta com mais um programa 104 Debate.
1: Uma hora e três minutos.
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hoje, quarta-feira, é o culto departamento masculino. Você é o nosso convidado especial para participar de hoje à noite. Hoje à noite, culto departamento masculino. Rua Otávio Mangabeiro, número 130, o endereço que ele conduz também da parte de Deus. Você é nosso convidado todo especial, venha participar. Hoje foi em dois horários. Pela manhã foi o poderoso círculo da oração. Deus usou poderosamente a nossa irmã Leni. Eu creio que não vai ser diferente à noite. Venha participar conosco. Venha buscar da parte de Deus a provisão, a providência. Deus, ele tem o de melhor para a tua casa, para a tua vida, para a tua família. Hoje à noite é o culto departamento masculino, a Rua Otávio Mangabeira, número 130, o endereço que lhe conduz a bênção da parte de Deus. Próximo ali, a farmácia Pague Menos. Venha buscar a provisão, a providência da parte.

13h15, esse é o meu, esse é o seu, esse é o nosso programa, a Voz da Libertação, a Voz de Deus dentro do teu lar. Muito obrigado pela sua audiência, você que está nos ouvindo, nos assistindo pela live, você que está nos ouvindo pelo aplicativo celular, pelo aparelho sonoro de som, muito obrigado pela sua audiência, fica até o finalzinho dessa programação e receba a bênção da parte de Deus.

15 minutos, daqui a pouco eu estarei ministrando a palavra de Deus. Após a ministração da palavra, às 13h35, estarei orando em teu favor. E Jesus garantindo um milagre, Jesus garantindo a vitória sobre a tua casa, sobre a tua vida, sobre a tua família. Daqui a pouquinho estaremos orando. E Jesus garantindo a vitória. É Jesus garantindo o milagre, porque é Ele que faz, é o Senhor que opera sinais, maravilha, para que o nome dEle venha a ser glorificado. Para que venha o poder de Deus se manifeste sobre a tua casa, sobre a tua vida. E através deste algo que você está passando, Deus, Ele vai manifestar o poder dEle. Todos vão ter que reconhecer que Deus é na tua casa, Deus é sobre a tua causa, Deus é na tua vida.

0: 13 horas e 19 minutos. Esse é o meu, esse é o nosso programa Voz da Libertação, Voz de Deus dentro do teu lar. Dia 20 vai ser o vigilhão, vai ser a vigília. É, vai começar a partir das 23 horas até as 5 da manhã, se Deus o permitir. Vai ser a vigília, o vigilhão, com todos presentes, presbítero, com a banda. É, vai ser uma bênção. Você é o nosso convidado. Eu estou convidando a todos para participarem dessa vigília. É na sede setorial de Guanambi, aqui, que fica localizado na rua Otávio Mangabeira, número 130. É dia 20. É dia 20 agora de junho. É o poderoso a vigília. É a vigília, o vigilhão. Então venha participar conosco. Deus vai estar manifestando o poder dele ali. Eu creio que pessoas vão ser renovadas, pessoas vão ser batizadas com o Espírito Santo, pessoas vão ser curadas. Então venha participar. É desse dia 20, rua Otávio Mangabeira, número 130. É o endereço que eu lhe conduz a bênção da parte de Deus.
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0: É, vamos ouvir esse louvor na voz de André e Alexandre. Oração de adorador.

ouvintes, 13h21. É, temos o culto também na sexta-feira pela manhã. Você é o nosso convidado na sede setorial, Rua Otávio Mangabeira, número 130. Temos o culto à noite. É, você não pode ir no primeiro horário. Se esforça para estar ali a partir das 19 horas. Estará ali o homem de Deus, o presbítero Antônio Augusto Gracinha, estará ministrando nessa sexta-feira, é à noite, a partir das 19 horas. Pela manhã, na sexta pela manhã, a partir das 8 da manhã, estará ministrando a palavra de Deus, a esposa do pastor Edson, a nossa irmã Mariana Teixeira, estará ministrando e Deus operando maravilha nesta manhã. E à noite, o presbítero Antônio Augusto Gracinha estará ministrando a palavra e orando em favor de todos. Então venha, participe, se esforce. É, não sei a causa que você está enfrentando. O Senhor lhe pode resolver, ele pode mudar a tua história. É nessa sexta-feira da libertação, sexta pela manhã e sexta à noite. É sexta pela manhã, a esposa do pastor Mariana Teixeira estará ministrando, e à noite, o presbítero Antônio Augusto Gracinha. Então você não perca, participe e receba uma bênção da parte de Deus.

23 minutos, passei hoje, meu irmão tá ali, não perto do programa. Nosso irmão Valdo também. É, Valdo está ali de rádio ligado, nos ouvindo. É, nossa irmã Creuza. É, Stephanie, não esqueça, irmã Creuza. Irmã Deni, nossa irmã Deda, Arthur. Deus abençoe você que está na sintonia, pastor José Francisco de Barreira, irmã Nilda. É, o pastor Roberto também está viajando aí, né, irmão? Deus abençoe a todos os pastores, a todos que estão na sintonia. Muito obrigado pela sua audiência. Nosso irmão cooperador Ailton do Colosso ali também está nos ouvindo. Irmã Ninalva, estamos ali um casal esforçado na presença de Deus. Deus continua usando tremendamente as suas vidas. Que vidas venham ser alcançadas por intermédio de vocês aí. Deus abençoe grandemente a sua vida, a todos que estão na sintonia. Muito obrigado pela sua audiência, amigo comerciante, você que está nos ouvindo aí pelo seu aplicativo celular, nos ouvindo, assistindo pela live. Muito obrigado pela audiência nessa tarde. Vamos ouvir esse louvor na voz de Rafael Santana.

horas e 27 minutos, reforçando o convite, é hoje à noite, é o culto departamento masculino, é hoje à noite. O Otávio Mangabeira, número 130, endereço que ele cumprimenta da parte de Deus, em busca de Deus, a provisão, a providência. Deus é o Deus que opera por excelência, não importa a situação, venha do jeito que você está. O Senhor tem poder de mudar a tua história, tem poder de mudar a tua vida. O cativeiro que você está enfrentando, o Senhor tem poder de mudar, de transformar. É hoje à noite, Rua Otávio Mangabeira, número 130, ao lado da Pousada Lara. Venha buscar o socorro da parte de Deus.

Um minuto, sexta-feira também, o Beija-Flor estará ministrando o jovem João Paulo nessa sexta-feira. O jovem João Paulo estará ministrando a palavra e orando em favor de todos. Então você do Beija-Flor, meu irmão Manel, Deus abençoe, meu Manel aí, irmã Rosa, irmã Shirlene, irmão Messias, Deus abençoe. Então, sexta-feira, agora irmãos ali do Monte Azul, é o nosso mundo residencial dos pássaros, Deus abençoe pela audiência. Nessa sexta-feira, atenção, irmãos do Morada Nova, os irmãos ali dos bairros vizinhos aí, se esforce para estar buscando a presença de Deus nessa sexta-feira. Já o João Paulo estará ministrando a palavra, orando em favor de todos nessa sexta-feira. É a sexta-feira do milagre, a sexta-feira da libertação. Próximo açougue, Beija-Flor, é bem localizado. Você pode estar direcionando ali na rua André Luiz, número 282. Bem fácil o endereço, venha buscar a bênção da parte de Deus nessa sexta-feira.

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0: 13h33.
1: Ser cristão é ajudar o seu irmão, ser paciente e ter bom coração.
0: Leia, ser cristão. Deus abençoe nosso irmão José Magalhães, irmã Nair, também está nos ouvindo. Deus abençoe.

É, ouvintes, 13h37, passou 2 minutos aqui da palavra. Vamos estar lendo aqui a palavra de Deus que se encontra no livro de 1 Reis, capítulo 17, capítulo 18, no versículo 22. Vamos ver sobre Elias, um pouquinho sobre Elias, sobre os profetas de Baal, sobre esse desafio. É, e Deus deu vitória ao profeta. É, Deus honrou ali o profeta porque confiou no Senhor. E vemos aqui no versículo 22, diz assim: então disse Elias ao povo: só eu fiquei por profeta do Senhor, e o povo de Baal são 450 homens. Dei-nos, pois, 2 bezerros, e eles escolham para si um dos bezerros e dividam em pedaços, e ponham sobre a lenha, porém, não lhe metam fogo, e eu prepararei outro bezerro, e porei sobre a lenha, não lhe meterei fogo. Então invocai o nome do vosso Deus, e eu invocarei o nome do Senhor, e há de ser que é o Deus que respondeu com fogo, esse será Deus. E todo o povo respondeu e disseram: boa é esta palavra. Ouvintes, lemos aí esses 2 versículos da palavra de Deus, aonde vemos esse desafio do profeta Elias e os profetas de Baal. E vemos aí, ouvintes da palavra de Deus, que no começo aqui da palavra, vemos aqui o povo de Israel, o povo escolhido, o povo da promessa, sofrendo por uma seca terrível. O povo estava ali sofrendo por quê? Por conta da desobediência, por conta da rebeldia. O povo tinha deixado de servir a Deus. E vemos que Deus permitiu que a seca assolasse aquele povo. E vemos aqui que Elias tinha profetizado que por 3 anos e meio não haveria chuva sobre a terra. E vemos que Acabe agora procura Elias para matar o profeta. Mas Elias era guardado pelo Senhor Deus Todo-Poderoso. Elias, o Tisbita, tinha uma intimidade muito grande com Deus. E vemos aqui que chegou o momento em que ele desafia, porque o povo estava ali cocheando dois pensamentos. O povo estava ali distante da palavra de Deus, estava distanciado da palavra de Deus, estava distanciado de Deus. E vemos aqui ele propondo esse desafio. Ele disse: olha, dei-nos 2 bezerros e escolha para si um dos bezerros. Ele fez esse desafio, porque Elias sabia o Deus que ele servia. Elias tinha certeza que o Deus que ele servia era o verdadeiro Deus, mas o povo estava ali entre dois pensamentos, porque sabemos que Acabe foi um dos piores reis de Israel. E vemos que o povo estava em pecado, o povo estava ali sofrendo aquela seca terrível. E vemos aqui, chegou o momento de Elias orar também e Deus mandar chuva sobre a terra. Amados ouvintes, o Deus é o Deus que responde, o Deus é o Deus que atende a nossa oração. Não desanime diante das circunstâncias. Deus é Deus de milagre, Deus é o Deus de provisão, Deus é o Deus de providência. E vemos que ele faz esse desafio. E ele disse: olha, pega 2 bezerros, escolha para si um e dos bezerros, divide em pedaços, coloca sobre a lenha, porém não lhe coloque fogo. Invoque o nome do Senhor, seu Deus, e eu invocarei o nome do Senhor, Deus que responder com fogo, este será Deus. E o povo disse o quê? Boa esta palavra. E o que é que Elias disse para aqueles homens? Olha, escolha para vocês primeiro, depois eu invocarei o nome do Senhor, porque vós sois muitos. E diz a palavra que os profetas de Baal, os profetas de Azerá, eles tomaram o bezerro e prepararam, invocaram o nome do seu Deus, invocou o nome de Baal. Diz a palavra que eles invocaram desde manhã até meio-dia, dizendo: responde-nos, responde ao Baal, responde a nossa oração, manda fogo. E diz a palavra que não havia nem voz, nem quem respondesse. E diz a palavra que eles saltavam sobre o altar que eles tinham feito. Isso deu o quê? Chegando ao meio-dia, eles

Elias. E Elias reparou o altar do Senhor que estava quebrado. E Elias tomou 12 pedras, diz a palavra do Senhor, conforme o número das tribos de Israel. E aquelas pedras edificou o altar em nome do Senhor. Depois fez ali um sulco em redor do altar. E disse: ele armou a lenha, dividiu o bezerro em pedaços e pôs sobre a lenha e disse: enchei de água. Eles encheram de água e derramou sobre o local, sobre a lenha. E disse ainda: fazer terceira vez. E os fizeram pela terceira vez, de maneira que a água corria ao redor do altar. E diz a palavra do Senhor que, oferecendo ele a oferta, Elias disse: ó Senhor Deus de Abraão, Deus de Isaac, Deus de Israel, manifesta que tu és Deus de Israel e que eu sou teu servo e que conforme a tua palavra fiz todas estas coisas. Responde, Senhor, para que este povo conheça que tu és Senhor, que és Deus e que fizeste tornar o coração desse povo para trás. E diz a palavra, quando ele estava orando, buscando, pedindo para que Deus mandasse fogo, diz a palavra que o fogo caiu do céu e consumiu o holocausto, a lenha, as pedras, o pó. E ainda aquele fogo consumiu aquela água que estava ao redor ali do altar. E vendo todo o povo, caíram sobre si os seus rostos e disseram: só o Senhor é Deus. Amados, Deus é o Deus que responde com fogo. O Deus é o Deus de milagre. Deus respondeu à oração de Elias. E o nome do Senhor lhe foi glorificado, não importa a situação. Mas confia no Senhor, entregue nas mãos de Deus esse projeto, entregue na mão de Deus este algo que para você é impossível, entregue nas mãos do Senhor, porque Deus é o Deus que responde. Vimos que Elias, ele orou, e ali o nome do Senhor foi glorificado, e o povo reconheceu que não havia outro Deus senão o Deus Todo-Poderoso. Confia no Senhor, creia, confie. Aquilo que você tem entregue, espera com paciência e você vai ver o agir de Deus sobre a tua vida. Amém.

É, ouvintes, vamos orar, vamos clamar a Deus nessa tarde, Senhor, meu Deus e meu Pai, Espírito Santo da verdade. Toma em tuas mãos cada ouvinte que está ouvindo essa programação, perdoa nossos pecados, nossas falhas, Senhor. Vá de encontro com cada um, Senhor, meu Deus. Eu repreendo todo o mal nessa noite, saia desta casa, saia desta vida, saia sobre a sós, sobre o sabre, saia, saia. Saia esse mal, saia sobre esta casa, saia todo o mal em nome de Jesus, Espírito Santo. Oh, Jesus querido, eis aqui orando, clamando. Eu creio, meu Deus, no teu poder. Eu creio, Senhor, que é o Senhor Deus que responde. A oração feita por um justo pode muito em seus efeitos. Oh, Deus, vai de encontro com cada ouvinte nesta tarde que está orando, que está de joelho dobrado buscando socorro, a providência da parte do Senhor, meu Deus. Entra com tua providência nesta causa, nesse projeto que este ouvinte tem entregado em tuas mãos, Senhor. Vai de encontro, meu Deus, vai de encontro. Vai entregando o milagre, vai concretizando a vitória, Deus. Em nome do Senhor Jesus Cristo, ó Pai, vemos aí a tua palavra, Deus, que é o teu filho Elias, estava ali, Senhor.

sobre aquele desafio, o Senhor respondeu e o nome do Senhor foi glorificado. Entre com providência nesta causa, nesse projeto, para que outro não venha ser glorificado na vida dessa pessoa. Olha aí essa pessoa que está com esse copo com água, essa jarra com água, unge essa jarra com água, unge essa peça de roupa, toma essas fotografias em tuas mãos, Senhor. Entre com providência, vá de encontro com cada vida que estão, oh Pai, nessas fotografias. Deus, abençoa, liberta, salva, Deus, entra com a tua providência nesta tarde. Toma, meu Deus, a todos que estão ouvindo essa programação em tuas mãos, toma essa cidade de Guanabira em tuas mãos, abençoa, dá vitória, toma minha esposa, minha filha, toma, meu Pai, o pastor Edson, toma todos os pastores, todos que estão na sintonia, nosso irmão companheiro Ailton, nosso irmão Zé Magalhães, nossa irmã Nair, toma em tuas mãos, André, toma em tuas mãos, Senhor, a Stephanie, minha filha, toma em tuas mãos, esposa Gabriela, toma todos que estão na sintonia, abençoa, Senhor, Maninalva, irmão cooperador Ailton, Deus, dá vitória, Deus, abençoa a todos desta cidade de Guanambi, abençoa a todos que estão ouvindo esta programação, vá de encontro, ó Deus, entra com a tua providência, abençoa a todos, é o que eu peço, agradeço em nome de Jesus.

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1: Eu vi 3:51. Vamos ver se louvou na voz de Ângela Gonçalves. A promessa de vitória, CD Albo.

13h53, reforçando o convite para hoje à noite, é o culto do departamento masculino. Venha buscar de Deus a providência, ouvinte, venha participar, ouvir a palavra, a fé vem pelo ouvir, e ouvir a palavra de Deus é hoje à noite, rua Otávio Mangabeira, número 130, ao lado da pousada Lara.

ouvintes, só o Senhor é santo, o Senhor é santo. Sem santificação jamais veremos a face de Deus. É necessário nos santificar cada dia, se afastar daquilo que desagrada a Deus. Ouvintes, hoje à noite, o departamento masculino, hoje foi pela manhã, também teve o culto ali na setorial de Guanambi, foi uma bênção. Nossa irmã Leni ministrou a palavra de Deus, teve a participação do pastor que fez a oração também ali com o círculo da oração, foi uma bênção. A noite não pode ser diferente, venha participar, venha receber a bênção da parte de Deus. É hoje à noite, Rua Talva Mangabeira, número 130, é o endereço que lhe conduz a bênção da parte de Deus. E dia 20 é o vigilhão, com todos os pastores, os diáconos, presbíteros do campo. Então venha participar, já adianta o convite. Dia 20, dia 20 de junho, agora, na setorial de Guanambi, é o vigilhão. Creio que vai ser bênção. Sábado passado teve a vigília de oração das 0 às 3 da manhã, foi uma bênção também. Essa vigília vai ser das 23 horas. Essa vigília do dia 20 vai ser das 23 às 5 da manhã, com a banda, com todos ali adorando a Deus. Então venha participar desta vigília, nessa vigília que eu creio que vai ser bênção. Dia 20, Rua Talva Mangabeira, número 130.

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1: 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Ele lhe pagará o seu benefício. Provérbios 19:17.
2: É, ouvintes, chegamos ao finalzinho de programação. Muito obrigado pela sua audiência. Você que ficou até o finalzinho, receba a bênção da parte de Deus. Que você pede de vocês, seu irmão Cristo, pastor irmão Ronaélio. Fica a todos na doce e gloriosa paz do Senhor Jesus.
3: E que Deus abençoe a todos.
4: Duas horas. 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
9: 2 horas e 2 minutos.

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1: Oi, boa tarde, Guanambi. Boa tarde, Brasil.
2: Brasil.
1: Salve, salve, galerinha do Comando da Tarde. Uma ótima tarde pra você de quarta-feira. Lembrando que hoje, 10 de junho, o ano é 2026. Lá vamos nós com mais um Comando, sempre pela sua Cidade FM.
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1: Na voz Cris Produções, Cristina Pelourinho, eu, você, você e eu, até às 16 horas. 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

cá, tá, bebê? Você curtiu aí, Eli Marques, por cá, só estamos conversando, lembrando que você chama no 999-29-1049. Esse é o contatinho pra você interagir comigo até às 16 horas.

Pois é, Brasil, você curtiu aí, ó, Me Desamou com Solange Almeida, também Lara Amélia, não esqueceram também do Flávio José, mas já de primeira também passou por cá pra você Letícia Bassos, exatamente, no Forró Iluminado. Lembrando que meia hora de forró sem sair de cima, que pela sua 104,9 FM, Comando da Tarde. Chegando pra você aí, Minha História, Conde do Forró, chama, bebê.

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3: 2 horas e 38 minutos.

0: Pois é, aqui você brilha, tá? Tamo de volta por cá, lembrando você que hoje, 10 de junho, o ano é 2026, lá vamos nós com mais um comando. Sempre pela sua 104,9 FM. 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
0: Tá certo também, tá? Então vamos mandar alô aí pra você que está na sintonia e pede pra sempre estar por cá o seu nome.
2: Alô, alô!
0: Mandando um alô aí pra meu amigo Matheus aí, ó, na rua Morro Pará, também conhecido aí por Dola da Construção Civil. Abraço pra você. Não esquecendo também do meu amigo Marcelo aí, alô Marcelo, lavador de carro, meu amigo Marcos das Novinha, minha amiga Nezinha no bairro Monte Pascoal, também aí meu amigo Vermilto Pé de Chimango, alô Inga, alô Nandão.
2: Alô!

0: 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Carimba, comando!
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0: Aqui você brilha, tá, bebê? Lembrando que a live está rolando aí no @cris2s.pelourinho. Chama aí no TikTok, Brasil!
1: Brasil!

0: Aqui na live, um abraço aí, meu amigo Diego Benevides. Abraço pra você, obrigada por estar na live, obrigada pela rosa. Deus abençoe, tá? Abraço aí também pra... Boa tarde, Diego, tudo bom? Abraço aí também pra você que está na live aqui, minha amiga Zenaide, diretamente aí de Uberlândia, Minas Gerais. Abraço também pra Matheus, tá, bebezinho? E aí, como é que ele está? Beijos pra ele. Alô, minha amiga Nair, do bairro Vila Nova, também está por cá, tá? Nayara, ela falou que o nome dela é Nayara, Nay, tá certo também. Alô, Nay, beijão no coração, ótima tarde pra você. Abraçando também Priscila, beijos no coração, tá? Gaúcha porreta por cá também, bebezinho. Não esquecendo também de você que está por cá, meu amigo Gabriel Sueli do Salão, beijão no coração. Ótima quarta-feira e vamos pra cima.
1: Pedindo perdão.
0: Pois é, vamos por cá de enquete, tá? Aí você decide aí, você me responda. Vamos com essa enquete, vamos com enquete de quarta-feira. Eu quero saber o seguinte, bebê. O que os pobres têm, os ricos precisam e se você comer, morre. Chama aí no 999-29-1049. Tá valendo por cá. 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Não esquecendo também aí do Henrique Marques, já ele por cá convidando você.

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1: E vamos começar as participações por cá, lembrando aí que você chama no 999-29-1049. Esse é o contatinho pra você interagir comigo até as 16 horas.
2: E aí, Cris, tá aí no Comando da Tarde aí, né?
1: Eu tô, Bê.
2: Isso aí, gatinha, tá linda.
1: Valeu, minha amiga Solange. Alô, Bolão, beijo no coração, abraço pra você, tá? Tá em Feira de Santana hoje, é isso, bebê? Abraço aí, tá, menina? Chegando mais mensagem por cá, e dessa vez quem chega é a Simone Nunes. Ela diz, boa tarde, sobre a enquete, a resposta é nada. Ah, tá, você pesquisou, né, Bê? Você pesquisou. Se possível, toca aí, Leonardo. Incerteza é o nome da canção, tá certo também.

0: Vamos com mais participação por cá. Lembrando você que tá valendo uma pizza pra você e também tá valendo ingressos aí pra você curtir aí, ó. Silvino, espaço do Silvino lá no BNH, sexta-feira e também no sábado, tá, bebê? Já já a gente vai fazer o convite aí pra você direitinho. Enquanto isso, por cá, minha amiga Leninha do bairro Taboinha, boa tarde.
1: Cris, aqui é Leninha do bairro Taboinha. Põe meu nome aí no sorteio, viu? Tá na 104, tá feliz, tchau, tchau.
2: Boa tarde, minha amiga Cris. Estou na escuta, Chicão do Alto Caçara. Passa uma música aí com o Léo do Forró. Um forró quente com o Léo do Forró, que eu estou na escuta, tá bom? É isso aí. Eu ofereço para o povo do Caçara, Bairro Brasília, e para Gil Gomes, no Beijo Pro, Batista Mecânico, Adaíto da Bux, e para Goiás. Goiás está esperando. Eu falei para ele que eu mandava alô para ele. Falou, Goiás. Vai para você na rua Paraíba, do bairro Brasília. É isso aí.
0: Alô, falou, Goiás.
2: Boa tarde, Chicão do Alto Caçara. Tá na 104, tá feliz. Quero participar do sorteio.
0: Participando, bebê. Sexta-feira. Valeu, meu amigo Chicão, um abraço pra você, Logonais, aí na rua Paraná, é isso? Paraíba, bairro Brasília, né? Abraço pra você e ótima tarde de quarta-feira. Mandando um abraço também pra Dona Marlita, no bairro Monte Pascoal, não esquecendo também de Dona Felicidade, no bairro Vila Nova. Alô, Dona Sorriso, alô, minha amiga Nalva, beijão no coração. Chega no forró pra vocês aí, ó, Léo do Forró, canta, cavalo. Alô, Chicão!

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0: brilha.
1: Pois é, aqui você brilha, tá? Lembrando aí que hoje, 10 de junho, o ano é 2026 e eu te informo a hora certa pra você não passar batido.
2: 3 horas e 13 minutos.

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Quartou por cá, tá, bebê? 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
1: Adão Negro por cá, aquele reggae gostoso, né? Mandar um abraço aí pro meu amigo Betinho Ramos, beijão no coração aí, tá, bebê? Eu mando um alô também todo especial aí, porque tá na hora do alô, alô pra você, tá, meninos?
2: Alô, alô!
1: 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Alô, minha amiga Janaína, mãe das crianças. Alô, meu amigo Alisson, também o Ícaro. 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

Alô aí pra minha amiga Maria José do Bolo Mais Gostoso de Guanabí, toda a equipe aí da Borrifação 3018, não esquecendo também do meu amigo Jorginho Casa dos Pássaros. Esse é top, esse é moral. Alô, meu amigo Jorginho, Poliana, Davi e também Heloísa. Abraçando também meu amigo Darius Bala no bairro Marabá. 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

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Minha amiga Marlene do bairro Brasília, abraço pra você. Meu amigo Chicão também na sintonia. Não esquecendo também aqui do Leonardo do bairro Lagoinha. Também aí meu amigo Léo Guedes lá na Vila de Seraema. Beijão no coração. Seu Amadeus na rua Pedro Soares, bairro Vila Nova. Alô Edilson no bairro Monte Azul. E aquele alô especial aí também para o João da Reciclagem. Não esquecendo também do meu amigo Manuel aí do Leimar no bairro Vila Nova. Boa tarde, bebê.

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1: É só chamar que a mãe cola, tá? Mas lembrando que a mãe hoje não está roteando não, tá, bebê? Alô, minha amiga Loura do Carro Branco, cadê você? Aproveitar e mandar um abraço aí pra bandida da Ana Paula lá no bairro BNH e também pra mãe da Loura do Carro Branco aí, dona Márcia. Boa tarde, bebês. Vamos com participação por cá, chegando por cá, meu amigo aí, ó. Meu amigo chegou, hein, bebê? Vila Nova na área. Alô, Avelino, chama na bota.
2: Boa tarde, Cris. Sou a Avelino do Vila Nova. Lembrando, Cris, aos ouvintes, para passar no Rangão Lancho, situada na Praça do Feijão. E no Salão de Sueli, tem corte de cabelo para homens e mulheres. Vai em direção à rodoviária, perto da Pai Bahia, está o Salão de Sueli. E coloco meu nome no sorteio. Está na sede de quadros, está feliz.
1: Tá certo, meu amigo Avelino do Vale também por cá, bairro Vila Nova na área, e tem que chega também a Patrícia da Fazenda Caiçara, tá? Ela diz, respondendo a pergunta, a resposta é nada. Quero participar do sorteio da pizzaria Flor de Lis, tá certo? Participando, tá, Patrícia? Abraço pra você. Também por cá, minha amiga Karina da Fazenda Caiçara, também participando por cá, resposta nada. 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Alô, meu amigo Tata Marques, é você?
3: Alô, Cris, boa tarde. Tata Marques, diretamente da casa da minha mãe, Olinda Marques. E aí, Cris, tudo bem? Como é que tá, Vossa Excelência? Tudo certinho?
1: Tudo certo, bebê.
3: Aquele abraço, viu, Cris?
1: Outro pra você.
3: Tata Marques.
1: É nós.
3: Vigilante, ok? Cris, se for possível, Cris, passa aí uma música de Tairone Cigano, ok? Qualquer uma que você escolher, certinho?
1: Certinho.
3: Valeu, Cris. Tenha uma ótima tarde pra você e sua família. Beleza?
1: Beleza. Pra você também e pra sua mãe aí, tá, bebezinho? Dona Olinda Marques, aquele abraço. Ótima tarde. Valeu, meu amigo Tata. Já, já tem música pra você. Chegando mais participação e dessa vez quem cola é minha amiga Giovana Gil. Ela diz, boa tarde, Cris. Quero participar do sorteio da... pela pizzaria Flor de Lins. Respondendo aí a charadinha, nada. Exatamente, é nada. Tem mais gente que fala comigo e dessa vez quem cola por cá, Brasil? Eliane, alô, Lica, cadê você? Boa tarde, quero participar da enquete. Participando aí, tá, bebê? Ela diz o seguinte, a resposta é nada. Oferecimento pizzaria Flor de Lins e espaço do Silvino BNH, quero ganhar. Valeu, minha amiga Lica. Abraço pra você, beijos no coração, bom trabalho aí, tá, menina? Tamo junto e misturada. Alô, minha amiga Zira Carvalho, diretamente de Candiba, Bahia, Brasil.
4: Boa tarde, Cris, é Zira de Candiba, quero participar do sorteio oferecido pela pizzaria Flor de Lis e a resposta da charadinha hoje é nada.
1: Ok,
4: tá na
1: bebê.
4: De quatro, tá feliz.
1: Valeu, Zira, abraço pra você e obrigada pela participação.
5: Boa tarde, Cris, aqui é a Val Pereira de Candiba, a resposta é nada. Quero participar do sorteio da pizzaria Flor de Lis, espaço do Silvinho no BNH. Tá? Assiste o quadro, tá feliz.
1: Valeu, Val. Abraço pra você. Boa sorte no sorteio. Tem mais uma, né, Calabresa? Então vamos lá. Acho que tá porque é ela. Minha amiga Tayane do bairro Alvorada, tá? Ela quer ouvir aí, ó. Tiago Aquino, o nome da música é Apaga, Apaga, Apaga. Valeu, minha amiga Tayane. Abraço pra você. Beijos no coração, tá, bebê? Já já tem Tiago Aquino por cá. Mas antes, vamos com ele aí, tá? Leonardo, o nome da canção é Incerteza. Alô, Simone Nunes, receba.

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2: Pois é, tô de volta por cá, lembrando você que vamos aí ao último bloco de hoje, mas amanhã, com fé em Deus, em Senhor Jesus Cristo, estarei aqui novamente, se assim Deus permitir, tá? 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
1: Pediram pra parar aqui, diz que aí o coração não aguenta não. Tira, tira, tira. Alô, minha amiga Márcia Cristina, no centro da cidade. Abraço pra você, beijos no coração, tá, bebê? Tamo juntos aí. 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
1: Vamos aí as últimas mensagens de hoje, lembrando você que tá valendo pizza pra você, ingressos aí também pra você curtir aí, ó, forró, muito forró. É sexta-feira aí, a partir das 20 horas você curte aí Já Chamego, o Homem Sem Coração e Aldido Teclado. Lembrando também que tem lá meu amigo Charles Rodrigues. Exatamente, garanta aí o seu ingresso e venha para o Espaço do Silvino no BNH Guanambi, Bahia, Brasil, tá? E lembrando você que no domingão também tem Vá, Homem Sem Coração e Aldido Teclado, e ele, Henrique Marques, e ele faz o convite aí, tá, bebê?
2: Ô moreninha, por que que você chora? Mas se eu não vou embora, eu nasci pra te amar. 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Eu quero convidar todos vocês pra neste domingão tá curtindo Henrique Marques pela terceira vez lá no Espaço do Silvino, maior espaço de eventos de Guanambi, fica localizado ali no bairro BNH. Convidar todos vocês pra gente dançar aquele forró até amanhecer o dia, viu? E vai ser mais ou menos assim, ó: pinica eu, pinica eu, pinica eu, e cheira eu, cheira eu, cheira eu, aperta eu, aperta eu, aperta eu, e beija eu, beija eu, beija eu. Simbora!
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1: Pois é, convite feito aí, então você aparece por lá porque a mãe vai colar, tá, bebê? Alô, minha amiga Adriana Santo, um abraço pra você, Márcia Cristina no centro da cidade, gratidão. Também aí a minha amiga Edmara no bairro Bela Vista. Fala aí, Edmara, eu mando também pra Edmara lá no bairro Alvorada, minha amiga Tayane, Voteca também, Maria Júlia, Wesley e Ayla Maria, é isso? Vamos de música por cá, chegando pra você Simone Mendes, a pedido aí de Priscila, diretamente é gaúcha, tá, tia? É isso? Alô, Priscila, chama na bota, bebê. Simone Mendes, Saudade Proibida é o nome da canção.

0: Pois é, você curtiu aí, ó, Simone Mendes, a mulher forte, hein? É, saudade proibida, pedido aqui de Priscila na live, beijão no coração, tá, Priscila? Te adoro demais. Tá valendo, vamos de participação, por quê? Porque estamos indo aí para os últimos momentos aí do Comando da Tarde. E quem chega por cá, minha amiga Beatriz. Alô, Beatriz, beijo no coração, sua música já foi, né, Bê? Foi déjà vu aqui, eu passei aqui, só não falei que você pediu, mas tá valendo. Beatriz aí do bairro Vomita Mel na sintonia. E ela diz: oferecimento Pizzaria Flor de Lins, quero ganhar. Tem tempo que eu não como uma pizza, tá certo. Quem sabe então é sexta ou sábado, né, Bê? Boa tarde, meu amigo seu Miguel, no centro da cidade.
1: Boa tarde, Cris. Tá bom, bebê? É Miguel.
0: Joia.
1: Não sei como é que tá.
0: Bem, graças
1: falar,
0: a Deus.
1: Não tem nada. Quero participar da Pizzaria Flor de Lins. Uma boa tarde.
0: Participando, obrigada pela participação, boa sorte no sorteio. Também por cá, meu amigo Cid Clay, Alona Brito. Boa tarde, Cris. Respondendo aí, a resposta é nada. Espaço do Silvino, BNH, Pizzaria Flor de Lins na área. Minha amiga Ana Paula da Fazenda Queimada também por cá e ela diz: estou ligadinha, coloca meu nome no sorteio, tá certo também. Minha amiga Gabriela Santos, do bairro Alvorada, também participando. 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Valeu, Gabriela, abraço pra você, tá, bebê? Tem mais gente que fala comigo e dessa vez quem cola por cá, bebê? Chama, desceu, foi, a gente sobe, calma aí. Alô, meu amigo de todos os dias, todas as tardes, Benevaldo Oliveira, na sintonia aí, gratidão. Gratidão, tá? Abraço pra você e Deus no comando da sua vida sempre, bebê. Vamos com mais um aqui, né, Calabreso? Lembrando vocês que participações encerrada.

Pois é, ao som de Kuduro, a gente vai pela direita, porque contramão na esquerda. Chegando por cá, meu amigo Anderson, do bairro Alvorada. Ele diz boa tarde, Cris, respondendo aí a pergunta é nada. 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Beijão no coração, tá, menino? E boa sorte no sorteio. Quem pode tomar a força? Meu amigo Sodak também por cá, ele diz a resposta é nada, quero participar do sorteio da pizzaria Flor de Lis, participando, tá, bebê? Minha amiga Selma do grupo Comando da Tarde também participando por cá. Minha amiga Polly Rocha, que hoje ela escreveu, né? Boa tarde, Cris, respondendo aí a pergunta, nada. 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Valeu, Polly Rocha, abraço pra você. Alô, meu amigo Léo da Lava Alto. 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Ó, plotou o carro e tá tudo certo. 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Alô, Léo! Chama na bota, bebê! Duro, oi, oi, oi. A mão pra cima, cintura solta. Vamos de música por cá, chegando aí a música que Tayane pediu. Alô, Tayane, receba, tá, bebê? Tiago Aquino, apaga, apaga, apaga.

0: Oi, Cris, boa tarde. Hein, Cris, manda alô aí pra a bandida da loira da Marciana, tá? E respondendo a sua enquete, nada, viu? Beijo, gata, tenha uma boa tarde.
1: Cris, boa tarde a toda a galera do Comando da Tarde. A minha enquete não é besta, mas a enquete e ver. A resposta é nada. E se possível, aí, toca uma música aí com o dia do acordeão aí, misericórdia. Eu feito toda a programação. Quero participar do sorteio aí, oferecimento aí, apoio cultural, pizzaria, flor de lins. É, passou o Silvinho. Eu quero ganhar. 34, tá feliz. Mexe, mexe que eu acerto o telefone. Valeu, Beto. 34, tá feliz.
2: Valeu, minha amiga Ana Brito, também minha amiga Ana Paula no BNH. Bandida da loira do carro branco não apareceu por cá hoje não, tá? Alô, minha amiga Su, chama.
3: Boa tarde, Cris. Boa tarde toda a galera do Comando da Tarde. Ô, Cris, pizzaria Frodilis, bairro Vila Nova, Praça do Tumarino. Valeu, Cris. Coloca meu nome no sorteio.
4: Boa tarde, Cris. Respondendo a sua enquete, nada. Pizzaria Frodilis.
2: Valeu, minha amiga Luciene, abraço pra você. Maria Eduarda também, a minha amiga Mili do Grupo Comando da Tarde, Luciana na Fazenda Caraíbas, beijo no coração. Simone Nunes, a todos que participaram, mandar um abraço aí também pra Maria e Camila no bairro Vila Nova, meu amigo Benevaldo Oliveira na sintonia, não esquecendo também de Tia Nega aí, a esposa aí do Tio Neco no bairro Marabá, beijão no coração, fiquem todos com Deus e até amanhã, se Deus assim me permitir. A última é por conta... Alô, meu amigo Tata Marques, aquele abraço pra você. Chegando aí, Tairone, Marília Mendonça, nossa eterna rainha da sofrência. Deus no comando sempre, bebê.

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7: 4 horas e 7 minutos.

0: obrigado. Bom demais estar aqui com você. Obrigado.
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Pra você ligado na 104 FM, uma ótima tarde. Pra você que tá assistindo a gente pela TV Guanambi, uma excelente tarde. Estamos começando, fiquei sabendo, aqui na 104 FM. E seguimos juntos até as 7 horas da noite com muita informação. Hoje, em uma pegada diferente, hoje a gente vai fazer uma programação, um momento diferente aqui no Fiquei Sabendo, em específico na condição esportiva. Futuramente a programação da Rádio Cidade passará por uma série de mudanças e o Fiquei Sabendo terá uma dessas mudanças. E estamos aos poucos implementando diversas novidades na programação. Você que escuta o dia a dia da Rádio Cidade já deve ter percebido ali algumas mudanças que, é claro, vem com o objetivo de beneficiar a você, nosso querido ouvinte. Programação de qualidade, músicas de qualidade, vinhetas de qualidade, tudo isso para beneficiar você, nosso caro ouvinte. E hoje vamos fazer uma pegada diferente, vamos fazer um programa diferente. Ainda teremos as mesmas matérias, mas daremos mais voz à condição musical, traremos mais músicas e mais do cenário musical aqui no Momento Esportivo. Ainda teremos algumas condições esportivas, mas o foco hoje é na condição musical. Em Guanambi são 4 horas e 14 minutos, vem aí Bon Jovi, Never Say Goodbye, aqui na 104 FM. 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
2: Muito bem, estamos de volta em Guanambi, são 4 horas e 24 minutos, 4h24 em nossa grande Guanambi. Estamos de volta, você ouviu Bryan Adams, Here I Am, aqui na 104 FM. Lembrando, ainda hoje teremos muito mais da nossa programação, a chegada do Léo Dourado a partir das 5h30 da tarde e outras informações. Ainda hoje vamos falar na condição esportiva sobre a seleção brasileira e a Copa do Mundo. Falta apenas um único dia para a abertura da Copa do Mundo. O Brasil estreia neste sábado, dia 13, a partir das 7 horas da noite, mas a Copa já começa no dia 11, no caso, amanhã. Ainda hoje teremos muito mais na condição jornalística e, é claro, área policial, política, saúde, educação, economia, tudo isso às 5h30 da tarde com a chegada do Léo Dourado. E eu fiquei sabendo a sua parte jornalística. Vamos falar sobre a suspensão da vacina contra a dengue do Butantan, que foi feita na condição de uma precaução por parte do Ministério da Saúde. Em Guanambi são 4 horas e 26 minutos, 4h26 em Guanambi. Vem aí, How and Oates, Many Weather, aqui na 104 FM.

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13: 4:35.
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15: Estamos de volta em Guanambi, são 4:36, 4:36 em nossa Guanambi. Estamos de volta com mais informações aqui para você ligado na Rádio Cidade 104,9 e, é claro, muito mais música de qualidade. Vale destacar que a partir das 17h30 chega o Léo Dourado e, é claro, a condição jornalística junto ao Fiquei Sabendo. E, é claro, outras informações que a gente traz aqui ao decorrer do programa. Vamos falar um pouco de condição esportiva, falar algumas matérias, outras citar aqui no exato momento. Ontem a seleção da Argentina disputou o seu último amistoso preparatório para a Copa, venceu a Islândia pelo placar de 2-0. E também na noite de ontem tivemos o final dos amistosos europeus, amistosos preparatórios para a Copa. Todos foram finalizados na noite de ontem, com o último amistoso sendo entre a seleção de Portugal e a seleção da Eslováquia. Lembrando, os amistosos necessariamente não são entre seleções que disputam a Copa. No caso, uma seleção está disputando a Copa, a outra não está disputando. É mais uma condição de calendário mesmo. E é claro, para algumas seleções, a preparação para a Copa do Mundo de 2026. A seleção de Portugal, que tem muitos nomes conhecidos, é claro, o mais conhecido deles, o senhor Cristiano Ronaldo, de 40 anos, que vai disputar a sua última Copa, mas também existem outros nomes, o João Félix, que, poxa, dispensa comentários, tem uma história muito linda no Atlético de Madrid da Espanha, é um dos principais nomes dessa seleção, para muitos viveu a condição de ser uma promessa por muito tempo, hoje já é realidade, pela condição do que representa o futebol, o Vitinha, que foi recentemente campeão, ou melhor, bicampeão da Champions League com o Paris Saint-Germain, um baita jogador, um ponta velocista. Poucas vezes vimos e vemos um jogador da qualidade e da eficiência técnica do Vitinha no futebol internacional. Muito bem, em Guanambi são 4:37. Vem aí Eric Clapton, Tears in Heaven, aqui na 104 FM.

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1: 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Exatamente, você está ouvindo ela, Rádio Cidade 104,9 FM. Muito bem, você ouviu Live Forever do Oasis aqui na 104 FM. Lembrando, a partir das 5h30 da tarde tem a chegada do Léo Dourado com outras informações da condição jornalística aqui na 104 FM. Olha, caro telespectador, caro ouvinte, você que vai acompanhar a Copa do Mundo, seja nos Estados Unidos da América ou aqui mesmo no Brasil, no conforto do seu sofá, saiba que essa Copa do Mundo ela terá uma série de mudanças, desde a condição da abertura até preços, exatamente. Uma das maiores reclamações dos brasileiros que estão nos Estados Unidos e que estão pagando pelos seus ingressos para presenciar os Jogos do Brasil é a condição dos preços. Preços exorbitantes, muito caros, muito acima do que foi proposto até no Catar, e na época já havia sido muito caro. Este ano, aparentemente, houve uma série de mudanças. Os preços ficaram mais altos ainda e a média de valores dos ingressos hoje nos Estados Unidos, alguns estão chegando na casa dos $500, o que é uma quantidade faraônica de dinheiro até mesmo para o norte-americano, para o estadunidense. Vale destacar que além dessas mudanças, teremos mudanças na condição da arbitragem. Citamos ontem aqui 5 mudanças que teremos regras novas propostas pela Federação Internacional de Árbitros e também por uma das maiores federações e órgãos no conceito de regras no futebol, assim como também teremos mudanças nos itens, nos comestíveis, porque se você vai ao estádio e quer assistir o seu jogo, tomar aquela cervejinha, ficar calmo, tranquilo, saiba muito bem que nessa Copa do Mundo a cerveja vai custar mais de R$90, exatamente, são os preços oficiais. É uma coisa que para muitos brasileiros que estão nos Estados Unidos é uma coisa meio que absurda, né? Preço exorbitante. Assim como também itens comestíveis, a FIFA já deixou bem específico que lanches como batata frita, pipocas, hambúrgueres e dentre vários outros custarão na faixa dos $35 a $59, o que seria ali uma quantidade absurda de dinheiro. Em Guanambi, são 5 horas e 5 minutos. Vamos a uma pequena pausa e daqui a pouco retornamos com mais informações aqui na Rádio Cidade 104,9.
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12: 5 horas e 10 minutos.

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0: Muito bem, estamos de volta em Guanambi, são 5 horas e 32 minutos. Você ouviu Frank Sinatra, That's Life, e o Julio Iglesias, Rei, hey, aqui na 104 FM. Fizemos uma situação diferente aqui. Nobre Léo Dourado, uma excelente tarde a você, meu querido colega.
1: Boa tarde pra você, nobre comunicador Matheus Fenômeno Ferreira. Juro pra vossa excelência, fazendo aqui esse bate-papo agradável, né? Pra claro. Começar o nosso momento jornalístico nessa claro. Tarde de uma quarta-feira, meio de semana, dia 10 do mês de junho. Há muito tempo, confesso que não ouço Frank Sinatra. E na pegada, Julio Iglesias, ele que era um amicíssimo do senhor Abravanel.
0: Exatamente.
1: E você tá botando pipocando, hein, bichão?
0: Rapaz, puxe depois a programação que fiz hoje mais cedo. Negócio de bichão. Qualidade.
1: Não, você, Guns N' Roses, nós tivemos aqui também o Oasis. Ah, bichão, muito bem. Ah, oh, Matheus, isso é bom, garoto. Agora, engraçado, né, Teu? E você que nos ouve agora e vai ligando o seu radinho, vai pegando o seu café, vai se ajeitando na poltrona pra nos ouvir, tá no trabalho agora. Obrigado, minha gente. Qualidade musical. Um povo, a cultura de um povo, ela se dá muito pelos sons que são ouvidos. Quanto mais agito musical, mais é agitada a sociedade a qual está ali sendo executada aquela música, enfim. E nós temos índices que apontam isso, né? A condição da musicalidade, como ela é inserida na sociedade, enfim. E músicas assim, elas deixam o povo mais calmo, elas vibram numa frequência melhor. E fora que fala de amor. Quem não gosta de amor?
0: Claro.
1: Não é assim, Matheus? Muito bem. Você acertou, viu, bichão? Parabéns, parabéns. Você vem tirando 10.
0: Rapaz, eu sou diferenciado.
1: De ponta a ponta.
0: Exatamente.
1: Meus queridos, depois destes sons que nós ouvimos aqui, vivemos, claro, através do querido Matheus Fenômeno Ferreira, ele já anuncia e traz para você a informação de que nós vamos agora partir para a condição jornalística do programa. Mais uma vez, obrigado a você de perto, a você de longe, a você em qualquer lugar do nosso município, da Bahia, do Brasil e fora dele. Ligado não só através da TV Guanambi, que é o nosso portal para que você assista em áudio de altíssima qualidade e veja, não é? Assista os programas através do vídeo que por lá é posto. Além disso, a nossa rádio que pega e pega bem aqui em nossa cidade. Todo mundo ligado no som da emissora. Obrigado, minha gente. Fora o Instagram que está lá sempre colocando matérias importantíssimas e tratam do nosso dia a dia. Tamo junto! E eu tenho ao meu lado o Matheus. Nosso programa começa com muita informação para você, muito do que acontece em Guanambi, muito do que acontece nesse país. Nós vamos colocar agora. E você, agora às 5h33, confere comigo alguns destaques do dia de hoje. Confere aí!

0: No detalhe, você vai ficar sabendo. Vamos informar a você na tarde de hoje na sua rádio Cidade 104 FM. Um médico da China, ele operou um paciente brasileiro a mais de 18.900 quilômetros de distância, realizando um feito histórico e resolveu um problema inédito na medicina. A cirurgia, meus amigos, virtual. Vocês vão entender o que houve já já. Algo fantástico. Nós vamos colocar em evidência para você ligado no programa na tarde de hoje. Olha, uma escola municipal, lamentavelmente, foi alvo de um furto durante a madrugada de hoje em Candiba. Segunda vez que ladrões atuam por lá em unidades ligadas à prefeitura. Nós vamos falar sobre isso também no programa de hoje. Você vai ficar sabendo nesta edição. Atenção! O Ministério Público anuncia economia que ultrapassa mais de 20 milhões com a redução dos cachês no São João. Nós vamos tratar desse informe também na tarde de hoje. Atenção! O Flávio Bolsonaro, ele perdeu 4 pontos após o caso Vorcaro e a viagem aos Estados Unidos da América. Quem aponta é a Quaest. Nós vamos falar sobre isso ainda. Uma lei que garante instalação de carregadores para carros elétricos em condomínios é promulgada aqui na Bahia. Olha o novo tempo chegando. Nós vamos colocar em evidência para você já já ligado no som da sua rádio Cidade 104 FM. Também Rio do Antônio, área policial, adolescente morre após uma moto bater de frente com um caminhão em Rio do Antônio. Nós vamos colocar em evidência já já aqui na programação para você. Também em Caetité, um projeto escolar reconhecido pelo MEC é destaque nacional. Essas e outras informações aqui e agora para você.
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Muito bem, vamos lá, vamos trazer informação para o povo, as pessoas que estão ligadas no som da emissora, para que nós possamos começar aqui, meus amigos. Deixa eu mandar um abraço muito especial para o pessoal da Secretaria de Meio Ambiente aqui do município da nossa linda Guanambi, hoje capitaneada pelo Carlos Jackson, né, o Loló, e tem lá grandes profissionais. Estive por lá hoje, meus amigos, tá? Estive por lá hoje dialogando, tratando de temas importantes para a nossa sociedade, e essa semana foi uma semana especial, né? É a Semana do Meio Ambiente. Hoje, inclusive, para além de ações aqui no município, plantio de árvores, né? Conscientização de uma vida parceira do meio ambiente, tivemos hoje o Colégio Militar, o Josefina Teixeira de Azevedo, no bairro Brasília, fazendo um momento importante, né? Um desfile pelo bairro, mostrando possibilidades, criando situações importantes relacionadas à condição de informes, não é? Para o povo, as pessoas entenderem como funciona todo esse processo. Teve um desfile lindo e o pessoal do meio ambiente estava lá, tá? Foi lançado o projeto Adote uma Árvore, projeto massa também, em celebração à Semana do Meio Ambiente, tá? E a secretaria desenvolveu esse projeto, né? De forma oficial, já lançou aí o projeto aqui na cidade. Nós tivemos ali a condição de uma cerimônia que foi realizada no bairro Bela Vista. Você deve ter visto isso aí na última semana. Enfim, um abraço para esse povo bom, tá? Esse pessoal maravilhoso. Hoje estive lá dialogando com essa turma, tá? E foi muito bom. O evento hoje aconteceu lá no bairro Brasília. Pessoal do bairro Brasília muito feliz também com o que houve por lá. E a gente, claro, fica ainda mais feliz porque as ações estão sendo colocadas em evidência. Parabéns, Loló. Parabéns à sua equipe, todos eles, homens e mulheres, que mandam muito bem naquilo que se propõem a fazer. Bora! Política! É o primeiro tema de hoje. Olha, minha gente, em ano de Copa do Mundo, em ano eleitoral, nós temos que falar sobre a condição das pesquisas, do que é apresentado todos os dias, né? E agora a Coest, ela lançou um novo cenário na pesquisa, apontando que o Lula está vencendo o Flávio Bolsonaro no primeiro e também no segundo turno. É o que diz a pesquisa. Porque até então nós tínhamos aí a condição da certeza, isso aí é uma certeza, que o Lula vence tranquilamente o Flávio Bolsonaro no primeiro turno. Agora, ele tentaria levar para o segundo turno, né? Aquela coisa do 50+1, né? Levar para o segundo turno, juntar forças e tentar derrubar o presidente Luiz Inácio. Só que hoje, queridos amigos, a Quaest solta esse levantamento. Essa pesquisa foi feita com nível Brasil, né? Enfim. E a vantagem do Lula seria muito grande também para o segundo turno. Atenção! O presidente Luiz Inácio Lula da Silva, do PT, ele aparece à frente do senador Flávio Bolsonaro em cenários que mostram tanto no primeiro e segundo turno para eleições presidenciais deste ano. Segundo a pesquisa Quaest, que foi divulgada hoje, quarta-feira, dia 10, no primeiro turno, Lula registra cerca de 39% das intenções de voto, enquanto Flávio Bolsonaro tem 29%. Em maio, o petista também tinha 39%, mas o senador aparecia com 33%. O levantamento atual, ele conta com 13 pré-candidatos avaliados. Em um eventual segundo turno entre os dois, Lula alcança agora 44% das intenções de voto contra 38% de Flávio Bolsonaro. Já em uma simulação contra Romeu Zema, o presidente venceria por 45% a 35%. A pesquisa ela foi encomendada pela Genial Investimentos e ouviu 2.004 pessoas entre os dias 5 e 8 de junho. A margem de erro é de 2 pontos percentuais, para mais ou para menos, com um nível de confiança de 95%. Vamos lá. Só que tudo se deu, amigos, e é preciso nós falarmos sobre isso. Hoje, o que está transformando o cenário político brasileiro em uma selva, tá? É o Vorcaro, Daniel Vorcaro. Todos os dias uma caixa de Pandora é aberta, porque existem lá 6 celulares do Vorcaro. Um deles já foi destrinchado de ponta a ponta, já colocou pessoas na cadeia, outras pessoas para repensar alguns atos e atitudes, mas com multas, penalidades, enfim. E outras estão descendo nas pesquisas porque tem
tinham uma ligação com o Vorkaro e não estão conseguindo desfazê-la. É o caso do Flávio Bolsonaro. E é inegável. Lembra do Dark Horse? O filme de Jair Messias? O Flávio disse que nunca, e olha que nunca é uma palavra muito forte, viu, queridos? Que nunca tinha falado com o Vorkaro. No entanto, uma lapada de um áudio de quase 3 minutos, onde ele diz assim: pô, bichão, sei que você tá passando uma bronca da zorra, mas me manda aí aquele dinheiro pra gente poder fazer o filme, né? O filme e tal. Quando esse áudio vazou, aí o Flávio gaguejou e sapateou e falou: não, foi uma vez só. Mas aí, amigos, até ele provar que foi uma vez só, a coisa está desandando. O Flávio não está conseguindo êxito nessa condição de provar que não há nenhuma ligação. E começou agora a rodar o Brasil, em especial o Nordeste. O Flávio ontem esteve em Luiz Eduardo Magalhães, ou Barreiras. Deu, dá um Google aqui, veja onde esteve ontem Flávio Bolsonaro. Só para confirmar o que eu estou dizendo. Se foi Barreiras ou Luiz Eduardo Magalhães, ou talvez nas duas cidades. Enfim, ele está no Nordeste agora buscando esses apoios, porque ele sabe que o Nordeste é quem faz a diferença quando a condição da votação é posta para o PT, não é? E ele está tentando conquistar, mas com essa trava, que é a ligação com Daniel Vorkaro, que deu uma melada com a galera aí, tá? Agora, por outro lado, e é preciso nós falarmos sobre isso também, o Lula está na frente nas pesquisas agora, não é isso? Mas o próprio Vorkaro disse que, em delações feitas ou áudios que foram recuperados, não me lembro exatamente qual foi esta condição, ele cita os nomes de Jacques Wagner, ele cita o nome de Rui Costa, ele cita outros nomes.

0: Mais ele se balança, mais ele afunda. E ninguém foi lá jogar um pedaço de pau para ele, para que ele possa, uma corda, um cipó, para que ele possa ser resgatado. Ao contrário, estão tentando se descolar da imagem do Flávio. O que vai acontecer a partir de agora, nós não sabemos. Até porque, repito, como disse há minutos atrás, existem várias caixas de Pandora a serem abertas. Me refiro aos celulares do Vorcaro. E isso vai ter um peso. Logo em breve, muita coisa vai estourar aí na mídia e nós veremos aí, portanto, outras situações incômodas para os parlamentares sendo colocadas em evidência. São 5 horas e 45 minutos. Barreiras ou Luiz Eduardo, Mateusão?
1: Luiz Eduardo Magalhães foi à localidade de Flávio Bolsonaro. Ele esteve ontem presente na Bahia Farm.
0: A Bahia Farm Show.
1: Isso, exatamente. Ao lado de diversos entes políticos muito conhecidos aqui na Bahia.
0: Sim.
1: É, rapaz.
0: É isso, ele está buscando os apoios do Nordeste, né,
1: Teu? É, porque sabe que o Nordeste faz diferença.
0: Exatamente. Eu queria que você desse outro Google aí, Teu. O que estava escrito na camisa dele? Na camisa do Flávio?
1: Tá, vamos procurar aqui.
0: Tem uma frase... O Lula usa uma frase no boné.
1: O Lula taxa, a gente planta.
0: Pronto.
1: Essa foi a frase.
0: Lula taxa.
1: A frase de uma das camisas dele.
0: Muito bem. Lula taxa. Aí seria o Flávio atacando o Lula.
1: Isso.
0: Já o Lula usa, ou Lula, ou a turma que defende a condição da esquerda, né? Utiliza outra frase, que é o... não sei se é... taxa Flávio, uma coisa assim. Busquei, então, por favor. Então, são ataques feitos. Eu só espero, amigos, né, que haja respeito, que haja cordialidade, mas já está desenhado e não há como recuar. A campanha eleitoral deste ano, em especial presidenciáveis e todos aqueles envoltos aí, vai ser uma campanha muito baixa, porque os dois lados vão soltar tudo quanto é sujeira no ventilador. E nós veremos aí ataques e mais ataques neste sentido, né? Um vai tentar ligar a imagem do outro ao Daniel Vorcaro, a imagem ao Banco Master, a situações incômodas no país, enfim. Prepare o seu coração, porque vai... E a pipoca, né? Tem muita gente que gosta. Você entra ali na frente do televisor, ouve o radinho, né? E couro come. Prepare a pipoca, tá? E o seu coração, porque o bambu vai gemer. Matheus, eu vou virar a chave aqui, mas a frase foi encontrada, querido?
1: Sim, já encontramos aqui. É o... taxa Flávio, e aqui no Brasil também ficou muito conhecido o Taxade.
0: Taxade. O Taxade já é de um parceiro, um aliado, né?
1: É.
0: Do Haddad, que é aliado do Lula. Mas a condição do Flávio Taxa e o Lula Taxa é um apontando pro outro aí, questões relacionadas às taxas impostas, né? De várias compras, enfim. Vamos ver. É o Brasil velho sem fronteiras. Tá doido? Vira a chave, hein, bichão? Vamos trazer outros informes, porque agora eu falo pra você às 5h48 da Prefeitura Municipal de Guanambi, que está iniciando, amigos, a identificação dos profissionais do magistério com direito ao recebimento de precatórios do Fundef. Atenção ao informe da Prefeitura. Após o recebimento de recursos decorrentes da ação ajuizada contra a União, relativos ao Fundo de Manutenção e Desenvolvimento do Ensino Fundamental e de Valorização do Magistério, nada mais é do que o Fundef, o município de Guanambi elabora um complexo e meticuloso plano de pagamento e aplicação dos valores resultantes dos precatórios. Terão direito ao rateio dos precatórios do Fundef profissionais do Magistério da Educação Básica com vínculo estatutário, seletista ou temporário durante o período em que ocorreram os repasses a... menores, né? Compreendidos entre 1997 e o ano de 2006, apresentados do magistério que se comprovam o efetivo exercício da atividade no mesmo período, bem como herdeiros de falecidos, detentores do mesmo direito, farão jus ao recebimento. Uma comissão foi designada para análise documental e o cálculo proporcional referente à carga horária trabalhada e ao valor de rateio individualizado. O valor da primeira parcela dos precatórios do Fundef é de R$ 28.976.064,61. Desta quantia, 12.762.673,29 serão destinados para a educação, na proporção de 60% a serem pagos aos profissionais do magistério e 40% a serem investidos em melhorias e infraestrutura daquele setor. Os valores correspondem aos juros moratórios. São eles 16.210.000.

0: R$ 1.391,32 serão de livre aplicação pelo município, conforme então parecer do Tribunal de Contas dos Municípios do Estado da Bahia. Para tal, foi então elaborado um plano de trabalho. Atenção, aplicação dos recursos oriundos dos juros moratórios do Fundef, dentre as principais obras a serem executadas, estão ali a canalização e a urbanização do Riacho do Belém, a construção de pontos de ônibus, uma praça do bairro Beija-Flor, a urbanização da Lagoa de João Amaral, pavimentação e melhoria de vias públicas, ciclovias, entre outras. Os valores repassados correspondem à primeira parcela de 3 a serem pagas pela União, sendo o pagamento das demais previsto para 2027 e 2028. Tá aí uma notícia maravilhosa. Os educadores, né, ou seus herdeiros, porque agora um levantamento vai ser feito, que atuaram no município entre 1997 e 2006, têm direito. E em breve, claro, serão todos acionados. Agora são 5 horas e 50 minutos, já já nós vamos trazer outros informes. Levantaste o dedo, querido, quer falar alguma coisa?
1: Rapaz.
0: Diga, pai.
1: Essa informação, tanto quanto característica.
0: Qual delas?
1: Porque.
0: Você é uma figura.
1: Vamos lá.
0: Bora.
1: Nobre brasileiro, você aí que está nos ouvindo pelas ondas sonoras da Rádio Cidade 104,9 e que está acompanhando a Copa do Mundo, surgiu uma notícia hoje que, bom, ela vai ser um tanto característica para os brasileiros que vão acompanhar a Copa nos Estados Unidos.
0: É? Já estão acostumados com isso ou não?
1: Não, não, isso é um tanto quanto novo. Mas aqueles que estão no estádio, que vão para o estádio acompanhar o jogo do Brasil ou de outras seleções também, porque tem muito brasileiro que gosta ali de estar no meio da festa.
0: Revela.
1: Exatamente. A cerveja que você irá ingerir vai custar incríveis R$ 90.
0: Opa!
1: R$ 90 na conversão atual.
0: Você tá doido? Você tá de brincadeira.
1: Um copinho.
0: É nada.
1: Um copinho de
2: exatamente.
1: 350 que ml.
0: Você tá doido?
2: Exatamente.
0: Que exatamente? Tira esse negócio daí. Você tá de brincadeira, Matheus.
1: Um copo com 350 ml do líquido divino para alguns.
0: Olha.
1: Irá custar incríveis R$ 90.
0: Noventão?
1: Exatamente. E. Isso, esse aumento se aplica também a outros comestíveis, como batata frita, hambúrgueres, pipoca, que custarão na faixa dos $50 a $35.
0: Meu Deus do céu! É, amigo, futebol é pra pobre, Matheus, na moral.
1: Deixou de ser, né?
0: Ah.
1: Hoje não é mais. Não existe mais aquela condição do futebol pro povão, pra galera. Passou já da época da geral do Maracanã, em que você com R$1 comprava o ingresso e ficava lá no meio da galera e acompanhava o jogo e tudo. Essa época já passou. O futebol de tempos pra cá, ele se tornou algo mais da elite.
0: É
1: se
0: verdade.
1: Tornou algo mais elitizar? Das altas sociedades.
0: E da high society?
1: Exatamente. Isso se reflete desde o preço do ingresso até a estrutura e a qualidade do futebol nos últimos anos.
0: R$ 90 numa lata, né? Um pingado.
1: Não é nem uma lata, meu amigo. É um copinho de 350 ml.
0: Oh, lasqueira! Aliás, falando nisso... A estreia é marcada para amanhã, a Copa.
1: A Copa, a abertura é amanhã, a estreia do Brasil é no sábado.
0: Tem gente que tá detida, né, Matheus? Que não vai poder assistir.
1: Ô, rapaz, você entrou num tema aí complicado, porque o Ricardo Rocha, ex-zagueiro da Seleção Brasileira, ex-zagueiro do Flamengo, do Vasco, do Inter.
0: Comentarista.
1: Do Cruzeiro, comentarista esportivo. Hoje está vestindo ali a camisa do SBT.
0: Verdade.
1: E por muito tempo esteve na Globo, esteve em outros veículos de comunicação.
0: Sim.
1: Ele que já foi técnico do Santa Cruz. Ele foi preso ao tentar embarcar para viajar aos Estados Unidos e fazer a sua cobertura esportiva na Copa do Mundo pelo SBT. Ele foi preso nessa quarta-feira no Aeroporto Internacional Tom Jobim, o famoso Galeão, no estado do Rio de Janeiro, por dívidas de pensão alimentícia.
0: Tá brincadeira.
1: Exatamente, porque a ordem judicial ela faz parte de um processo por inadimplência de pensão alimentícia, cujo valor acumulado em um atraso ali soma a faixa dos R$ 2.500.
0: Para, mentira.
1: Sim.
0: Ó, velho, o cara bota um fim no mundo. Esse cara deve ganhar dinheiro a roda, é jogador, pô.
1: Não,
0: deve ter muito investimento.
1: É um cara que tem investimento.
0: E não pagou 2.500 conto
1: para
0: o filhão dele, ou a filhinha dele, sei lá.
1: Desde 2024.
0: Ah, para, velho. R$ 2.500 e passou por esse vexame todo?
1: Sim. Mostrei... Está detido.
0: É, tem cara que... Aí alguém vai conversar com ele e fala assim, não pago não, prefiro ir preso do que pagar.
1: Inclusive tem uma pessoa aqui na... Estou lendo a matéria aqui.
0: Claro, teu.
1: Vendo os comentários. Sim, e uma pessoa querido. Que disse, eu não vou citar o nome dela, mas ela disse, claro. Meu ex me deve 75 mil. Eu estou esperando essa notícia.
0: É, agora 75 mil já tem alguma coisa mais
1: um profunda
0: aí,
1: profundo.
0: Né? Mas é, R$2.500?
1: Deixa muito bem específico, porque é uma pessoa que está devendo R$2.500 por pessoa alimentícia e é presa, e um que está devendo 75 mil, por exemplo, não vai, é detido.
0: É, Deus usou ele como exemplo, né?
1: É, infelizmente.
0: É, acontece.
1: Como outros também.
0: É, claro. Mas deixa eu lhe dizer, velho, na boa, você coloca um filho no mundo, assim, é preciso dar certa atenção a ele. Que é isso, pô? Aliás, deixa eu me corrigir, é preciso dar toda a atenção a ele, tá? R$2.500, velho.
1: R$2.500.
0: Pra um cara igual esse menino aí, que é isso? Tem algum problema mais profundo aí que não tem lógica. Aí o cara passou esse vexame no galeão, no meio de todo mundo.
1: No meio da galera ali, está detido e muito provavelmente não fará a cobertura da Copa do Mundo.
0: Não, eu vou discordar de você, você vai entender o seu amigo, fará. A prisão foi hoje?
1: Foi hoje.
0: Ainda hoje ele vai pagar isso aí. Agora foi preciso isso aí acontecer para o cara poder pagar.
1: Ele
0: paga e vai. Ele não vai perder a Copa, ele não é maluco. Ainda hoje ele paga e faz um acordo. Mas, pô, ele poderia ter usado a cabeça dele.
1: Poderia, poxa, ter revisto ali, pô.
0: É um filho, né, velho? Fazer um acordo, pelo amor de Deus, cara.
1: R$2.500, gente, pelo amor de Deus.
0: Pra ele, ó, é muito dinheiro pra
1: é
0: nós.
1: Muito, é muito dinheiro pra gente, mas pra ele aqui. Que tem um patrimônio, um investimento consideravelmente grande.
0: Meu amigo, que é isso? A gente volta já já com outras informações pra você.
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0: bem, minha gente, nós já estamos de volta em nossa linda Guanambi, são 6:03. Que bom falar com você agora. Provavelmente está aí no seu veículo, indo para casa, está agora ouvindo o nosso programa, a emissora Rádio Cidade. Obrigado, tá, queridos? Você em toda a nossa linda Guanambi, nos mais diversos bairros, na zona rural, todo mundo ligado, lá em Morrinhos, em Seraíma, em Mutans, todo mundo ligado no som da emissora. No Baixio, só dá 104. Ali no Suruá. Ali, nós temos ali Lagoa da Onça, Umburaninha. Um abraço para esse povo bom que tá aí ligado conosco. Valeu, minha gente, viu? Valeu. Olha, agora às 6:04, eu estava com outra matéria para ser colocada em evidência aqui, tá, amigos? Das que nós propusemos aqui mais cedo, mas acabou de sair. O Matheus apontou para mim aqui, né? Acabou de sair, foi votado agora. Agora, tem 4 minutos, Matheus? 5 minutos? Não mais que isso, né? Quando a votação aconteceu?
1: Menos.
0: Vejam, senhoras e senhores, agora acabou de passar, através dos deputados, a condição da aceitação da redução da maioridade penal. Agora, que é isso, Léo? Que é a redução da maioridade penal? A proposta já avançou na Câmara. A Comissão de Constituição e Justiça da Câmara aprovou a PEC da maioridade penal. Atenção, então, porque pessoas de menos idade podem ser presas, viu? Agora, a Comissão de Constituição e Justiça da Câmara dos Deputados aprovou a redução da maioridade penal de 18 para 16 anos de idade, com 44 votos favoráveis e 18 contrários, após mais de 2 horas de discussões. A decisão, ela representa uma derrota para a base do governo, que tentou retirar a proposta da pauta diversas vezes. Na avaliação do relator, o deputado Coronel Assis, do PL Mato Grossense, a proposta é constitucionalmente válida e não contraria as cláusulas pétreas da Constituição, nem compromissos internacionais firmados pelo Brasil. O parlamentar também propôs que a PEC trate exclusivamente da responsabilidade penal, retirando do texto as mudanças relacionadas aos direitos civis e eleitorais. A PEC segue agora para uma comissão especial que debaterá o tema. Se aprovada, a medida seguirá para o plenário da Câmara, onde será votada em 2 turnos e precisará do apoio de pelo menos 308 deputados para ser aprovada. O detalhe é que já caminhou muito, meus amigos. Aí nós temos agora 2 importantes situações, Matheus. Vamos nos lembrar. Uma, redução da maioridade penal, que vai ser votada já. E a outra, a condição do 5x2, né? Ah, mudaríamos aí do que nós temos hoje, que é o 6x2. Desculpe, a 6x1. Desculpe, teu. Obrigado, querido. Nós temos aí a 6x1, né? A jornada de trabalho que está sendo discutida. Vai agora para a condição do Senado. E essa maioridade penal. Se reduzir, meu amigo, se reduzir, nós veremos aí uma revolução. Estatuto da Criança e do Adolescente muda. A forma como se enxerga esses menores que estão fazendo de tudo no país muda, tá? Porque se você observar bem hoje, nós temos aí, por exemplo, facções criminosas ou terroristas, né? Alguns chamam de terroristas. Facções que são terroristas. Agora foram. Sim, claro. Para você que não entendeu aí a minha colocação, os Estados Unidos colocaram PCC, Comando Vermelho, como terroristas.
1: PCC, Comando Vermelho, amigo dos amigos. E olha, uma coisa que é
0: bonde muito... do maluco,
1: não tem. Exatamente. Uma coisa que é muito característica é o seguinte: no Brasil, somente em 2013, a gente teve uma lei que foi realmente feita na condição de organizações e facções criminosas. Só em 2013 foi sair essa lei.
0: Pra diagnosticar quem
1: pra
0: é quem.
1: Pra diagnosticar tá. O que é
0: um mapeamento, né?
1: Não, pra diagnosticar o que é uma facção criminosa, que é um grupo de 4 ou mais integrantes se configura ali em uma quadrilha ou facção criminosa.
0: Tudo bem, informações que a gente talvez veio um pouco tarde, né? Porque 2013. já atuava no país há muito tempo. Enfim, queridos, que acontece agora? A condição das facções criminosas, Matheus, como você muito bem colocou, ou os terroristas, que usam jovens para poder cobrir os seus crimes, agora muda completamente se aceito for por esses, pelo menos 308 deputados, né, que lá estão, dentre os 513. Por que, Léo? Me explique, claro. Imagine que um grupo comete um crime ali agora. Droga, mortes e a zorra toda. E eles jogam, quando a polícia chega, quando os prepostos estatais aparecem, se apresentam, essa galera joga pra cima do menor. Fala assim, não, tudo aqui é do menor. A droga é do menor, as facas, a arma. Eles sabem que não vai dar nada, porque é um menor de idade. O que pode acontecer com ele é ele pagar ali na condição de trabalhos voltados ao social, não é? Mas não dá nada. Não dá, eles sabem disso e utilizam desta artimanha muitas vezes para tentar ludibriar a nossa polícia. Se essa lei passar, se a votação acontecer como nós estamos entendendo aqui, isso aí, este ponto é um dos que caem. Porque aí vai rodar todo mundo. Roda o de 16, roda o de 40 e o de 80 se lá estiver também. E é importante, nós observamos alguns pontos, há muito tempo no país esse tipo de técnica, se é que pode ser chamada assim, é utilizada. E não se podia fazer nada. Com essa sanção legal, meus amigos, a coisa muda. O que não pode acontecer, é nós começarmos a prender inocentes. Mas isso aqui já é uma outra discussão para um outro momento. Vamos entender o que vai dizer a lei agora para a apresentação de maioridade penal, que sai de 18 anos para 16, tá? Sai de 18 para 16. E a gente sabe, a turma de 16 anos, claro que eu não vou aqui generalizar, viu, amigos? Mas boa parte já dirige, boa parte já faz filho, não é? Muitos deles aí complicam as nossas vidas por diversas vezes. Então é importante uma decisão como essa. Agora, repito, queridos, e deixo muito claro isso também, essa decisão ela tem que ser muito transparente, muito cristalina, para nós não vermos também a molecada sendo presa de qualquer jeito, né? Mas, repito, também foi dito por mim há um tempo atrás, nós temos aí a condição de avaliação logo em breve. Quando a lei passar, se é que ela vai passar, outras questões legais também serão colocadas. Maioridade penal reduz de 18 para 16. Ai, lasqueira. É, molecada, abre o olho, viu? Abre o olho porque vocês podem também sambar, né? Eita, bora! Agora são 6:09. Eu quero ouvir o padre Ezequiel Dalpozo daqui a pouquinho teu falar dos nossos nobres apoiadores. A gente volta já.

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3: Olá, amigo vinte, estamos juntos para mais um momento de oração. É a oração do fim de tarde, quarta-feira. Eu sou o Padre Ezequiel e quero convidar você a sintonizar com Deus nesta hora, sintonizar com a vida, com Nossa Senhora, com as coisas melhores. A gente se envolve com muitas atividades e este momento é um momento de graça. Por isso, acolha no seu coração esta bênção, esta prece, sintonize com o melhor que está dentro de você. Vamos rezar juntos. E o pensamento do dia é o seguinte: procure anular a parte inferior para desenvolver a parte superior de seu ser. Procure tornar-se totalmente homem, vencendo e dominando a parte inferior e animal de seu ser, para que apareça e sobressaia apenas a parte superior, inteligente, nobre e amorosa. Meditemos a canção.

Vamos rezar juntos. O anjo do Senhor anunciou a Maria, e ela concebeu do Espírito Santo. Ave Maria, cheia de graça, o Senhor é convosco. Bendita sois vós entre as mulheres, e bendito é o fruto do vosso ventre, Jesus. Santa Maria, Mãe de Deus, rogai por nós, pecadores, agora e na hora da nossa morte. Amém. Eis aqui a escrava do Senhor, faça-se em mim segundo a vossa palavra. Ave Maria, cheia de graça, o Senhor é convosco, bendita sois vós entre as mulheres, e bendito é o fruto do vosso ventre, Jesus. Santa Maria, Mãe de Deus, rogai por nós, pecadores, agora e na hora de nossa morte. Amém. E o Verbo se fez carne e habitou entre nós. Ave Maria, cheia de graça, o Senhor é convosco, bendita sois vós entre as mulheres, e bendito é o fruto do vosso ventre, Jesus. Santa Maria, Mãe de Deus, rogai por nós, pecadores, agora e na hora de nossa morte. Amém. Rogai por nós, Santa Mãe de Deus, para que sejamos dignos das promessas de Cristo. Oremos. Derramai, ó Deus, a vossa graça em nossos corações, para que, conhecendo pela mensagem do anjo a encarnação do vosso Filho, cheguemos por sua paixão e cruz à glória da ressurreição. Por Cristo nosso Senhor. Amém.

0: E agora, sobre todos vocês, a bênção que Deus quer dar. O Deus da vida, o Deus de amor, o Deus que se mostrou em Jesus Cristo. Jesus é o nosso mestre, o mestre da vida. Esse Deus está querendo te abençoar. Por isso, sobre você, sobre a sua família, o seu trabalho, sobre a sua noite de descanso, sobre as preocupações também e as angústias, para que você seja mais tranquilo, mais sereno, uma pessoa de paz. Desça a bênção que Deus quer dar. Em nome do Pai, do Filho e do Espírito Santo. Amém.
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0: Muito bem, queridos, nós já estamos de volta, agora 6h20 em nossa linda Guanambi. Sintonize a sua Rádio Cidade 104 FM todos os dias, impreterivelmente, às 7 horas da manhã. Tem ele, Val Rodrigues, o bocão da nossa linda Guanambi. Valeu, Val, sucesso, sintoniza aí. 6h21, Matheus, nós temos aqui algumas outras informações antes de entrarmos naquilo que diz respeito à área policial. Daqui a pouquinho eu falo sobre isso. Eu quero saber, Matheus, sobre aquele projeto em Caetité, tá? Que foi destaque na condição do MEC, ensino nível Brasil, destacou esse projeto massa lá em Caetité. O que que houve por lá na terra de Anísio Teixeira, Matheusão?
1: A Escola Municipal Maurício Gomes, localizada no distrito de Manhaçu, em Caetité, conquistou o reconhecimento nacional ao ser aprovada no estatal do MEC de número 1 de 2026, aquele que é válido por experiências inspiradoras da educação integral em tempo integral. A unidade teve selecionada a experiência intitulada de Da Terra ao Conhecimento, experiências com quintais agroecológicos no espaço escolar, o que passará a integrar o mapa de experiências do Ministério da Educação. O projeto destaca a utilização de quintais agroecológicos como espaços educativos, promovendo a integração entre aprendizagem, sustentabilidade, valorização do território e saberes da comunidade. A iniciativa é desenvolvida no contexto da educação em tempo integral e busca proporcionar uma formação mais conectada à realidade dos estudantes. Segundo a secretária municipal de educação, o reconhecimento é uma principal evidência de qualidade nas práticas pedagógicas implementadas na escola e reforça o compromisso da rede municipal com a educação, que alia o conhecimento, cidadania e preservação ambiental. Olha só, rapaz, que coisa boa.
0: Fiquei feliz, Matheus. Isso é importante, a nossa educação sempre em evidência, né? Na condição de ser ente transformador das nossas crianças. Isso é importante demais. Agora são 6h23 em Guanambi. Tem mais informação para você? Lembra que no comecinho do programa eu falei sobre isso? Um médico chinês que fez uma cirurgia inovadora, e eu vou trazer para você porque atuou aqui na Bahia, tá? Vamos lá, aliás. Atuou com um paciente brasileiro. Atenção, você vai entender essa história agora. Um médico brasileiro, ele comandou da China a retirada de uma vesícula biliar de um paciente que estava em Porto Alegre. Entendeu? Da China, ele comandou a retirada da vesícula biliar de um paciente em Porto Alegre, em uma operação robótica apontada como uma das telecirurgias mais distantes já realizadas no mundo. A cirurgia, ela ocorreu no Hospital Mãe de Deus em 20 de maio deste ano. Enquanto o cirurgião, o senhor Norberto Martins, usava um console em Wuhan. Lembra de Wuhan, Matheus? Lá surgiu a Covid.
1: Exatamente.
0: Mas é outro tema. Ele estava em Wuhan e de lá ele comandou essa telecirurgia. Uma equipe acompanhava o paciente no centro cirúrgico aqui no Brasil. A operação, ela foi uma colecistectomia. O nome técnico da retirada da vesícula. O paciente, de 47 anos, estava internado em Porto Alegre enquanto o cirurgião estava e enviava os comandos a partir da China. Que negócio maluco de se pensar, minha gente. Mas é o mundo globalizado, né? E segundo o Hospital Mãe de Deus, o senhor Norberto Martins, ele participou do procedimento a convite da Microport, a fabricante do robô, esse que foi usado para a cirurgia. A cirurgia integrou a programação científica de um congresso de cirurgias robóticas e inteligência artificial. Trata-se do 10º congresso acadêmico de sessão chinesa da Associação Internacional de Hepato-Pancreato Biliar. Vocês entenderam isso aqui, minha gente? O cara estava em Wuhan, na China, um médico profissional de saúde, em Wuhan, na China. E ele fez uma cirurgia num homem que estava lá no hospital Mãe de Deus, no dia 20 de maio, tá? Aqui no Brasil, em Porto Alegre, para ser mais preciso. Olha que coisa fantástica, o cara operou de Wuhan na China, através da tecnologia. É um novo tempo, é o mundo globalizado, é a tecnologia que chega, que faz mais pelo povo, e tomara que seja assim, né, meus amigos? Porque desta forma, profissionais que talvez tenham certa dificuldade de locomoção pelo mundo, eles consigam, através da telemedicina e agora a telecirurgia, ajudar o povo em qualquer lugar do planeta. Que fantástico, eu estou assim, boca aberta, né? Boca aberta de verdade, tá? O mundo, rapaz, a tecnologia o negócio cresceu demais. Mundo globalizado, IA. Você já viu aqueles robôs que estão aí, todos eles, Matheus?
1: Claro.
0: Agora já comandando o planeta?
1: Claro, inclusive a gente vê uma queda bruta na condição de instalações, de fábricas que estão aos poucos, em um processo gradual, deixando robôs tomarem conta de trabalhos mais pesados.
0: Linha de produção, né?
1: Exatamente, e diminuindo a quantidade de pessoas empregadas.
0: Aí não gera uma preocupação não, Teu?
1: Gera. Mas o custo é menor. E para as empresas...
0: Custo é custo, né?
1: Custo é custo. Tem outra não, meu amigo.
0: É isso, meu amigo. Muito bem, vamos lá. Vamos trazer outros informes para você ligado no som da emissora. Porque o Ministério Público, ele anunciou uma economia que ultrapassa 20 milhões com a redução dos cachês do São João. Ei, lasqueira! Tá chegando o São João, não é? E o Ministério Público realmente fez essa condição ainda, a diminuição dos valores, está acontecendo no país e nós estamos assistindo, meus amigos, a condição, portanto, desta mudança que está sendo colocada na condição de cachês altos pagos pelos contratantes, prefeituras e poder público, né, queridos? Vamos lá, então. Tá aí a condição da redução. Atenção ao informe, porque os compromissos firmados entre o Ministério Público do Estado da Bahia, artistas e empresários do setor artístico, já resulta em uma economia superior a 21 milhões aos cofres públicos nas contratações realizadas para os festejos juninos deste ano. Desde o último dia 30, 44 artistas e bandas aderiram à iniciativa que busca promover maior economia nas despesas municipais sem comprometer a realização das festas. As reduções, negociadas com participação do Centro de Autocomposição e Construção de Consensos, a Compor, do Ministério Público, impactam diretamente em 620 contratos em mais de 200 municípios baianos. A economia, ela é estimada hoje em 21 milhões, o equivalente a uma redução média de 11% nos cachês analisados. Entre os artistas e grupos que aderiram aos compromissos estão nomes de grande projeção e tradição nas festas juninas, como Adelmário Coelho, Mastruz com Leite, Limão com Mel e a Solange Almeida, além de outros como Devinho Novaes, o Tairone, o Neto Brito, Daniel Vieira, Fulô de Mandacaru, tem o Xambinho do Acordeão, o Silvano Salles e a Paula Fernandes. Amigos, aí está. Agora nós temos também o outro lado. Temos ou não temos? O outro lado é aquele dos artistas que estão chateados, que são aqueles que verdadeiramente vivem o forró, que vivem a tradição junina. Eu me refiro aqui em especial a Flávio José. Flávio José, ele deu peido, né? Falou, não, peraí. Quer dizer que durante outros festejos todo mundo recebe normal, chega no São João, querem cortar o cachê do sanfoneiro raiz? Aí não dá. O Flávio José não aceitou. E o que ele fez? Entre corte no cachê e apresentar, ele não se apresenta. Nós não veremos Flávio José no São João da Bahia e de muitas cidades do Nordeste brasileiro. Então é uma faca de dois gumes. Enquanto há uma economia de 21 milhões de reais que é colocada ali pelo Ministério Público, nós perdemos também grandes artistas, não é? Porque o Flávio José é forrozeiro raiz. É preciso falar sobre isso, né? E outra coisa que não é discutida aí também, que eu gostaria de ver essa discussão, é importante, são artistas menores. Os artistas locais, eu não vi nada nesse sentido, né? Diminuir dos grandes, mas será que não podia, ou poderia aumentar um pouquinho o cachê dos artistas menores? Aqueles que também fazem uma festa massa, né? Enfim, um abraço pra essa rapaziada boa. Aliás, tá aí, ó o moleque lenga aí. Aumenta aí, Matheus, aumenta aí. Aperte o botão de Antônio Nogueira, aumente o volume aí, dá

0: beleza, tá aí. O artista pequeno também é um bom artista, né? Faz a festa, alegria, coisa boa. É isso, são 6:29 em nossa linda Guanambi. Mais uma vez vou acionar o Fenômeno Ferreira, porque eu quero falar sobre grandes apoiadores que temos aqui. Isso aumenta o número de nobres apoiadores, porque entendem que vale a pena estar conosco aqui na Rádio Cidade 104 FM. Quem vem de lá pra cá, Matheus? Chamou, falou.
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0: Boa.
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0: Valeu, meus queridos amigos do Instituto Mix, da rede Post Serve Bem, né? 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
0: 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Que bom que saíram na frente e deram um pontapé inicial, isso é legal. Muito bom mesmo. 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
0: Muito bem, vamos lá. São 6:33 em nossa linda Guanambi. Nós temos que chamar mais um recado dos nossos apoiadores, né, amigos? Daqui a pouquinho outras informações para você ligado no som da emissora. Mas antes eu tenho aqui também uma utilidade pública, tá? Olha, é um periquito, tá? É uma utilidade pública aqui, minha gente. Um papagaio, um periquito, um papagaio verde, amarelo, lindo. Ele sumiu aqui no bairro Vila Nova, tá? Ele pertence a uma família que há muitos anos tem esse animal de estimação, há muitos anos. E o periquito sumiu, esse papagaio voou, bateu asas por lá, não sei o que houve, se um gato espantou ele, talvez fogos, né? Porque nessa época alguém solta bomba e foguete, o periquito voou lá, minha gente, o papagaio. E a família tá aqui em desespero, tá? Quem viu esse papagaio aí no bairro Vila Nova? Ele não deve estar muito longe. É um bichinho que está em casa ou na casa daquela família há muitos anos, né? E a família está aqui em desespero porque faz parte do dia a dia da família. Você que viu esse papagaio, tá? Informe aqui na Rádio 104, porque você vai ser, além de bem gratificado pela família, tá? Recebeu um abraço amigo aí por ter encontrado o papagaio. Então, você que encontrou esse animal, tá aí no seu quintal, chegou na sua casa, a família tá pedindo aqui encarecidamente a quem encontrou esse papagaio, porque ele saiu de um quintal, pode estar ali pertinho mesmo, né? Entregue, amigo, por favor, né? Você vai ser bem recompensado, tá bom? Portanto, aqui no bairro Vila Nova, esse papagaio sumiu do quintal de uma família que tá aqui desesperada, conversando aqui com o Léo, com o Matheus, buscando aí encontrar o bichinho, tá? Muito bem. Agora são 6h35. Boa noite, meu amigo. Manda um alô pra Jaciara, na Fazenda Caco. Esse aqui é o Rodrigo. Ô, Matheus, eu tive o prazer, deixa eu te falar aqui, segurei, bichão. Eu tive o prazer de encontrar o Rodrigo ontem.
1: Olha só.
0: Ele falou assim: você é o Léo Dourado. Aí eu falei, é comigo mesmo, bichão. Ele falou, rapaz, eu sou o Rodrigo, da Fazenda Caco, lá em Pindaí. Sempre eu peço um alô pra Jaciara, pra o pessoal na fazenda. E é um prazer falar com você. Eu disse a ele, olha, Rodrigo, o prazer é meu em falar com você. A felicidade é nossa em saber que você tá ouvindo, tá ligado? Ele trabalha com entrega de gás e água aqui na cidade, tá? Em Guanambi. Rodrigão da Fazenda Caco. Nos ouve todos os dias, Matheus. É um grande profissional teu.
1: Olha só, rapaz, que prazer de tê-lo aqui como ouvinte da Rádio Cidade. E você encontrou ele, Léo Dourado.
0: Sim.
1: Ontem. Olha só que coisa boa. É muito bom quando a gente encontra os nossos ouvintes, que eles conseguem falar com a gente.
0: Legal,
1: e de certa,
0: né,
1: forma...
0: É porque nós, teu, fazemos parte do dia a dia do povo. Aí o pessoal só nos escuta, né? A voz é bem conhecida. Mas quando vê, fala, essa voz é conhecida. Você é o Matheus, aí sou eu mesmo. Rapaz, ele ouço e tal. Isso é muito bom. Nos engrandece como gente, né? Como pessoas. Valeu. Rodrigão, obrigado. A gente volta já já.
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Vamos lá, minha gente. Já estamos de volta. Sintonize todos os dias, das 5 da manhã às 7. Nós temos a Dalva, a Rainha Sertaneja. Música boa. Para mim, as melhores músicas estão em dois horários na rádio. Claro que eu respeito as demais, gosto, mas sou muito fã da programação da madrugada, Matheus, e também da programação noturna, né? Aquelas músicas que já não tocam mais no rádio, né? Eu gosto de ouvir ali um Jean Giovanni. Você já ouviu aquela A Menina?

0: antigas, não é? Coisa. Dá o play, bichão. Só pro povo sentir o drama. Essa aqui tocou na madrugada, eu gostei. Foi uma delícia ouvir a Bonnie Tyler. Cadê? Cadê a Bonnie Tyler? Essa aqui, ó. É, ó. Ó. Seguro o baque aí, pai. Ó. Olha que música, bichão. Mais, segurei, mais, vamos lá, mais. Ó. Ai, lasqueira. Essa aqui é uma das boas músicas que você ouve na programação, tá? Essa música, eu particularmente gosto muito da madrugada, pelo sertanejo raiz, né? E as músicas noturnas. Agora quem tá com um especial bacana é o Marcos Coimbra.
1: É.
0: Só que agora é só forró, né? Ele tá tocando muito forró lá.
1: É, por conta da condição junina. Tamo no mês de junho, São João, pau tá comendo, ou melhor, fogueira tá queimando e tudo, e fogos.
0: É, o pau tá quebrando mesmo?
1: O pau tá quebrando.
0: Ei, lasqueira, cadê? Dá o play, bichão. Sobe aí. Aqui quando tinha o papo. Pessoal no escritório aqui em Guanambi. Ô, lasqueira! Aumenta isso aí, bichão! Fafá fazendo festa no escritório, aumenta aí! É, beleza! Ah, a turma tirava o sapato ali na toca do Bené. Ô, retado! Hein? Sambão Ceará aonde? Não sei, não me pergunte. Ô, beleza! Cara, fui no samba. Tira a Bonnie Tyler aí. Chega, tá bom de Bonnie Tyler na programação. Vamos ouvir à noite. Muito bem, à noite que é bom. Ô, oh, lasqueira. O pessoal tá aqui no sambão Sinhala. Eu tirava o sapato e ia caminhando. Ô,
1: rapaz, isso aí foi longe, viu?
0: Longe? Muito bem. Aí, agora, o pessoal hoje fala assim, não. Você fala, você já... O povo, né? Você pergunta o cara, já foi no sambão assim, ah, bichão, quando era jovem? Ele, não, eu não. Aí você pega uma foto e fala, mas quem é você? Não, rapaz, eu errei nesse dia e tal, tá. Quem era segurança do Samão e era meu amigo Ailton, garçom do clube de campo.
1: Ô, rapaz!
0: Era um leão de chácara. Era o que ficava na porta, o cara que mandava entrar, mandava sair e tal. Era um leão de chácara, muito bem. Não é do seu tempo, Matheus. Toca do Bené.
1: Não.
0: Sambão Sinhá.
1: Eu tô aqui perdido aqui.
0: O escritório. Não, tá doido. Bons tempos, viu, teu? Eu, sinceramente, tenho assim lembranças fantásticas. Ei, lasqueira, bora! Depois dessa, meu amigo. A gente vai agora pra área policial, teu.
1: E agora o pau canta.
0: Agora Lili vai cantar.
1: Não. Hã? Sei se a liberdade vai cantar pra alguns, não.
0: Quando a Lili canta, é pior. Ei, lasqueira. Bora, Mateusão. A gente vira a chave, queridos, e traz informações da área policial, porque também é preciso informar você neste aspecto. Veja que são muitas as informações e a grande maioria delas é a nossa polícia, a nossa briosa polícia militar, dando baques consecutivos no mundo do crime. E tem gente que não aprende. Erra uma, duas, três, 10 vezes, acha bonito ir pra cadeia, tá? Vamos lá. Atenção, olha, essa aqui não deu tempo de falar ontem, vou colocar em evidência agora pra você. Foi destaque. Uma discussão por uma perfuração de poço termina com um idoso ferido com um golpe de facão na zona rural de Candiba. Atenção para a informação que chega. Um homem de 67 anos ficou ferido após ser atacado com um facão na tarde da última segunda-feira aqui em Candiba. A ocorrência ela foi registrada por volta das 5 da tarde e atendida por uma guarnição do 17º Batalhão. A polícia militar foi acionada pelo Hospital Municipal após a entrada de um paciente vítima de agressão por arma branca. No local, a equipe manteve contato com o idoso que apresentava ali ferimentos no quarto e, aliás, ferimentos leves no quarto e quinto dedos da mão esquerda. Segundo o relato da vítima, o ataque ocorreu após um desentendimento envolvendo uma perfuração de um poço artesiano em uma propriedade rural daquele município. Durante a discussão, um homem de 72 anos teria se armado com um facão e investido contra ele. Ainda conforme a ocorrência, a vítima e um sobrinho de 41 anos conseguiram conter o agressor e retirar a arma utilizada na ação antes que a situação se agravasse. Após receber as informações, os policiais realizaram ali diligência na tentativa de localizar o suspeito, porém ele não foi encontrado até o fechamento da ocorrência. As vítimas foram orientadas a registrar o caso na DEPOL para que as medidas legais cabíveis sejam adotadas. Agora, a investigação segue através das autoridades competentes. São 6h50. Um homem foi preso com drogas durante um patrulhamento da nossa polícia. Atenção! Um homem foi preso por suspeita de tráfico de drogas na manhã da última terça-feira, dia 9, no bairro Alto Caiçara, aqui em Guanambi.

0: Conforme informado pela Polícia Militar, o suspeito, ele foi localizado e abordado durante rondas realizadas por uma guarnição do 17º Batalhão. Durante a abordagem e busca pessoal, foram encontradas porções de substância análoga à maconha em sua posse. Ao todo, os militares apreenderam 10 porções de substância análoga à maconha, R$50 em dinheiro e um aparelho celular iPhone, também documentos pessoais. Diante da situação, o homem recebeu voz de prisão e foi encaminhado a Depol, aqui em Guanambi, onde foram adotadas as medidas cabíveis. Ainda, também em Candiba, teve uma escola municipal que foi alvo de furto durante a madrugada, na vizinha cidade de Candiba. Uma escola de educação infantil, ela foi alvo de furto na madrugada da terça-feira, dia 9, madrugada de ontem, lá em Candiba. De acordo com informações repassadas pela polícia, a diretora daquela unidade acionou uma guarnição do 17º após perceber sinais de invasão no prédio. No local, os policiais constataram que a janela da sala da direção havia sido violada e, segundo a gestora, um valor de R$200 que estava guardado numa gaveta foi furtado por um autor ainda não identificado. Apesar da invasão, os demais móveis e objetos da escola não foram danificados nem levados. A diretora, ela foi orientada a registrar a ocorrência na Depol, que deverá agora investigar o caso. Aconteceu na cidade de Candiba. Meus amigos, nós temos outra aqui na emissora e vamos trazer para você ligado no som da 104. Uma adolescente de 17 anos morreu após uma colisão entre uma motocicleta que ele conduzia e um caminhão na tarde da última terça-feira, dia 9, ontem, em uma estrada rural ali em Rio do Antônio. A vítima foi identificada como sendo o jovem Gabriel Alves Martins. E de acordo com a Polícia Militar, o jovem Gabriel seguia pela via que dá acesso à fazenda Mucicir, quando, ao passar por uma curva, ele perdeu o controle da moto, invadiu a pista contrária e bateu de frente com o caminhão, que vinha no sentido oposto. O impacto, ele foi forte e o jovem morreu, lamentavelmente, ainda no local. Uma equipe do SAMU, ela foi acionada, mas os socorristas constataram que o adolescente já estava sem vida. Triste. Policiais militares isolaram a área até a chegada da polícia técnica, que realizou o levantamento cadavérico e o corpo foi encaminhado para o IML em Brumado para necrópsia. As circunstâncias do acidente serão agora investigadas pela polícia. São 6:53. Até aqui, meus amigos, essas foram as informações mais relevantes da área policial. Outros informes amanhã logo cedo com o nosso Val Rodrigues no 104 Notícias.
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0: Muito bem, queridos, para nós finalizarmos o nosso programa, eu vou acionar o meu querido Matheus para falar muito rapidamente da condição da seleção brasileira, não é? Masculina, a feminina também fez um jogo ontem, jogo terrível, cartão vermelho para todo lado.
2: O pau cantou.
0: Lá cantou de verdade?
2: O pau quebrou,
0: expulsaram
2: o pau cantou,
0: técnico,
2: puxaram o cabelo e tudo.
3: Ei, foi uma doideira.
2: Foi uma bagaceira, tivemos expulsão para os dois lados, a derrota do Brasil para a seleção dos Estados Unidos por 1-0, verdade. Mas tecnicamente falando, foi um jogo muito bom para as duas seleções. O Brasil fez uma partida muito boa, os Estados Unidos, que é tecnicamente mais forte que a seleção, mas mesmo assim o Brasil fez um jogo muito bom. O que a gente fica triste é o fato pós-jogo, a briga generalizada entre as jogadoras, que acabou resultando em uma série de expulsões. Uma coisa que os jogadores não entendem é que mesmo após o fim do jogo, após o apito final do árbitro, eles não entendem que o árbitro pode sim por direito expulsar o jogador mesmo após o fim da partida, porque tecnicamente ele está no gramado, ele está ali no momento e tem o direito total de expulsar. É uma regra do futebol, mas jogador de futebol...
0: Finge que não sabe, né?
2: Ele finge. Ele é malandro.
0: Eu me lembro, Matheus, que o caso mais... mais transparente que me lembro dos últimos dias aí foi o do Hulk, quando ainda estava jogando pelo Galo. Ele saiu do final da partida, ele abraçou o Arthur ali, começou a bater no ombro, né? E sorrindo, falou assim: você não marcou aquela falta, né? Seu safadinho. Sorrindo, com tom de... Ele, não, realmente, Hulk, eu esqueci de marcar, então toma aqui o que é seu.
2: Toma, amarelo.
0: E aplicou um cartão amarelo.
2: Esse árbitro apitou um jogo do Vasco agora na Sul-Americana e um jogo do São Paulo recentemente.
0: Ih, rapaz.
2: E, bom, fez boas atuações.
0: Que bom.
2: Não fez atuações ruins, mas fez atuações boas. Não apareceu tanto na partida, porque para um árbitro, uma atuação boa não é muito cartão, não é pênalti. É um lance, é um momento que ele não aparece.
0: Quanto menos aparecer,
2: quanto
0: melhor.
2: Quanto menos, né? Aparecer, melhor.
0: Tudo bem. Matheusão, seleção, aliás, Copa do Mundo começa já já, garoto.
2: Exatamente, amanhã temos o início da Copa do Mundo, dia 11 de junho de 2023, boa. Ou melhor, de 2026. Voltei 3 anos no passado, bicho.
0: É a sensação de nós termos a seleção que estava lá, garoto.
2: Não, porque aquela lá também era ruim. Aquela também era ruim, sabe? Quando a gente menos lembrar dela, melhor.
0: Melhor.
2: Então, amanhã teremos a abertura oficial da Copa do Mundo de 2026.
0: Boa.
2: A partida entre México e África do Sul será a partida de abertura amanhã, às 16h. O Brasil estreia no sábado contra o Marrocos, às 19h. E os outros jogos acontecerão entre as 21h e 19h também para a seleção brasileira. E para outras seleções também.
0: Tudo bem. O México, ontem nós falamos, né? Por conta da estreia, a gente acaba falando um pouco mais sobre essas seleções. Ontem nós falamos do Ochoa.
2: Guilherme Ochoa.
0: Seleção mexicana. Eles tinham um atacante, Matheus, cabeceador nato, que é uma função que hoje meio que se perdeu no futebol, né? Cabeceador fantástico. Era o Borghetti. Atacante mexicano, né? Já se aposentou.
2: Borghetti é o nome
0: Borghetti.
2: Dele.
0: Não confunda. Borghetti. Acabou se aposentando, enfim, mas era um cabeceador nato e o México não tem mais essa qualidade de cabeceio na área. Eu me lembro que o Borghetti, ele fez a diferença por várias vezes.
2: Era um grande cabeceador.
0: Sem dúvida. E é uma função que o jogador, dificilmente ele exerce. Hoje o jogador é mais força, né?
2: É mais força
0: mais
2: física.
0: Força. É
2: não
0: isso.
2: Temos tantos exemplos de cabeceadores no cenário brasileiro. Eu acho que o maior exemplo... Atual não temos, ao tempo. O que a gente mais tinha recentemente era o Verrete do Vasco.
0: O Verrete era...
2: Era o Verrete.
0: Rapaz, o Verrete era fantástico.
2: Grande cabeceador, saiu recentemente do Vasco, foi para o Cerro Porteño do Paraguai, saiu por uma condição de idade o Vasco mesmo.
0: Sim, claro.
2: Ele já não estava produzindo tantos gols como estava antes, mas o futebol brasileiro teve um grande cabeceador que também passou pelo Vasco e ficou muito conhecido no Grêmio, que era o Jardel.
0: O Jardel.
2: Jardel, cara. Que aqui no Brasil ficou conhecido mais... por vestir a camisa do Grêmio, na Europa vestiu a camisa do Sport de Portugal e do Benfica.
0: Verdade.
2: Inclusive, foi na temporada de 97 o maior goleador do mundo, com 59 gols em uma temporada, e a maioria deles de cabeça. E na sua reta final de carreira, o Jardel, quando estava na reta final de carreira, ele jogou no Sport de Portugal. Que na mesma época tinha um jovem promissor português chamado Cristiano Ronaldo.
0: Uma máquina.
2: E na época, muitos dizem, companheiros do Sport e companheiros do Cristiano Ronaldo, afirmam que nos treinos o Cristiano pedia dicas pro Jardel de como cabecear. De impulso, de chegar na área, de ter presença.
0: O time.
2: E o Jardel ensinou pro Cristiano. Não é à toa que o Cristiano já marcou inúmeros gols de cabeça. Inclusive, um deles ele chegou a 2,70 de altura.
0: Pela Juventus
2: contra o Torino na partida.
0: Verdade, Matheus. Boas lembranças você trouxe. E o Jardel, enquanto jogador do Grêmio, ele fazia uma dupla de ataque muito boa com outra figuraça, velho. Eu sinto tanta falta, não só do futebol, mas também, o cara tirava uma máscara ali do short e tal. O velho Paulo Nunes.
2: Grande, né? Paulo Nunes.
0: Tem um detalhe importante.
2: Diabo loiro.
0: Diabo loiro. Tem um detalhe importante que eu quero falar também, e nós vamos finalizar o programa agora. A carreira do Jardel acabou, amigos, por conta de drogas.
2: Cocaína.
0: Tá? Eu quero falar, é importante, é um recado que eu deixo para o jovem. Sai fora de droga.
2: Isso é B.O., meu.
0: É B.O. Ah, fora. O meu coleguinha aqui.
2: Sai fora.
0: Meu coleguinha disse que eu vou ficar de fora da turminha se eu não usar essas horas. Não use isso, não, velho. Você acaba com a vida. O Jardel era o cara na época. Se envolveu com drogas, não conseguiu sair. Hoje o próprio palestra e se arrepende do que aconteceu.
2: Inclusive,
0: viu?
2: Foi deputado federal.
0: Doutor Jardel. Agora são 6h59, Matheusão, me encontra amanhã, querido.
2: Exatamente, das 16h às 19h, Eldorado.
0: Senhoras e senhores, na sequência nós teremos a voz do Brasil. Ainda hoje, Marcos Coimbra. Lembrando, ainda hoje, Geraldo Ferreira. Tudo isso na sua rádio Cidade 104. Tenham todos uma ótima noite. Forte abraço. Tchau, tchau e até lá. Valeu, meu Brasil!

0: Hoje o resultado do trabalho do Conselho de Desenvolvimento Econômico Social Sustentável no último semestre.
1: O conselhão é formado por representantes dos setores empresarial, sociedade civil e membros do governo.
0: Pacto contra o feminicídio, mudança na escala de trabalho e transição ecológica estiveram entre os temas.
1: Você vai ouvir também investimento em pesquisa e inovação.
0: A gente conversa hoje com Luiz Antônio Elias, presidente da FINEP, a financiadora de estudos e projetos do governo do Brasil.
1: Ele vai falar do papel estratégico que a criação de novas tecnologias tem para o desenvolvimento do país e no posicionamento internacional do Brasil.
0: Hoje na apresentação da Voz do Brasil, eu, Mariana Jungmann e Luciano Seixas.
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0: Pacto contra o feminicídio, mapa do caminho para transição ecológica, mudanças na escala semanal dos trabalhadores brasileiros.
1: Temas que foram tratados hoje na reunião do Conselho de Desenvolvimento Econômico Social Sustentável, o Conselhão.
0: O órgão consultivo reúne autoridades, pesquisadores, empresários, representantes de federações e de organizações da sociedade civil.
1: E eles apresentaram ao presidente Lula o resultado do trabalho ao longo do último semestre.
2: Da soberania nacional ao protagonismo global. Este foi o tema do encontro do Conselho de Desenvolvimento Econômico, Social e Sustentável, o Conselhão, que discutiu temas como o enfrentamento ao feminicídio, segurança pública, desenvolvimento sustentável e economia. O presidente Lula agradeceu o trabalho dos cerca de 200 conselheiros e reforçou a importância deles em temas que impactam em todo o país.
3: Eu queria agradecer a dedicação de cada mulher, de cada homem que assumiu a responsabilidade de participar desse conselho, de preparar propostas para ajudar o governo a fazer coisas diferentes, a fazer coisas apresentadas pela sociedade civil.
2: No tema de combate à violência contra a mulher, foi apresentado um balanço dos primeiros 4 meses do Pacto contra o Feminicídio, assinado pelos poderes Executivo, Legislativo e Judiciário. A primeira-dama, Janja Lula da Silva, destacou os resultados.
4: O tempo médio para análise das medidas protetivas de urgência caiu de 16 dias para cerca de 3 dias. Isso está acontecendo até com o mínimo de 2 horas a gente tem medida protetiva sendo emitida. E mais da metade das decisões, 53, já são proferidas no mesmo dia. Isso é o que importa. E a gente precisa falar muito sobre isso. As mulheres precisam ter essa informação.
2: Na área da economia, o ministro da Fazenda, Dario Durigan, ressaltou os avanços. Ele afirmou que o Brasil tem demonstrado estabilidade econômica, além de crescimento acima da expectativa. E defendeu o fim da escala 6x1, que aguarda a aprovação no Senado, como passo importante no combate às desigualdades.
5: Quem hoje já está na escala 5x2 é quem ganha mais, é quem teve tempo e muitas vezes oportunidade familiar de estudar por mais tempo. E quem está na escala 6x1 são os trabalhadores mais mal remunerados, trabalhadores negros, mulheres. Portanto, é um tema de desigualdade do mundo do trabalho encarar o tema da 6x1.
2: Durante o evento, foram destacadas várias políticas públicas recentes, que partiram de recomendações do Conselhão, como o programa Acredita, o Pacto pela Igualdade Racial e a Lei do Mercado de Carbono. Na área de meio ambiente, o conselheiro Matheus Silva, que é coordenador do Conselho Nacional das Populações Extrativistas e membro mais jovem do Conselhão, apresentou os resultados e disse que é preciso continuar avançando.
6: Sabemos reconhecer os nossos avanços, mas também sabemos que precisamos avançar muito mais, especialmente nessa terra e a crédito com o PRONAF ainda muito distante dos nossos territórios, porque fortalecer a Amazônia é fortalecer o Brasil.
2: O Conselhão é um fórum consultivo que reúne centenas de representantes da sociedade civil, empresários, acadêmicos e movimentos sociais para debater e propor políticas públicas e estratégias de desenvolvimento para o país. Ele foi retomado em 2023 e está em sua 7ª plenária. Reportagem Luciana Colares de Holanda.
0: Recursos para o meio ambiente, criação de novas áreas de proteção ambiental e uma nova iniciativa para a recuperação da caatinga brasileira.
1: São algumas das medidas anunciadas pelo governo do Brasil nas comemorações pelo Dia Mundial do Meio Ambiente, celebrado em 5 de junho.
0: A repórter Gabriela Noronha acompanhou e traz os detalhes.
7: Recuperação da vegetação nativa aliada à valorização das comunidades tradicionais da Caatinga. Isso é o que propõe o novo programa Recatingar. A iniciativa do Ministério do Meio Ambiente e Mudança do Clima foi lançada nesta quarta-feira e conta com um aporte inicial de 60 milhões de reais do Banco Nacional de Desenvolvimento Econômico e Social e do Banco do Nordeste. Dentre as ações previstas está o enfrentamento da desertificação no bioma, que está presente em 10 estados e ocupa 11% do território nacional. Outras ações de preservação da Caatinga também fazem parte da Lei da Política Nacional para a Recuperação do Bioma, sancionada nesta quarta-feira pelo presidente Lula, durante a cerimônia em alusão ao Dia Mundial do Meio Ambiente. O presidente lembrou que a sociedade brasileira está mais consciente para a proteção ambiental.
8: Houve uma evolução daqueles que defendem os quilombos, daqueles que defendem a remarcação da terra indígena. Houve uma evolução dos empresários que sabem que hoje eles pagarão com preço muito caro se eles não respeitarem regras mínimas de defesa da questão ambiental. E é uma evolução aprender a ser capitalistas civilizados e não capitalistas destruidores da nossa floresta.
7: O pacote de medidas anunciado nesta quarta-feira também incluiu recursos para a Agenda Ambiental Brasileira. São 2 bilhões de reais para investimentos na bacia do Rio Doce, importante região hidrográfica do Sudeste brasileiro e fundamental para o abastecimento, economia e biodiversidade dos estados de Minas Gerais e Espírito Santo. Além disso, 834 milhões de reais do Fundo Clima serão investidos em projetos de restauração da vegetação nativa. Segundo o ministro do Meio Ambiente e Mudança do Clima, João Paulo Capobianco, o objetivo das novas medidas inclui não apenas a conservação do meio ambiente, mas também o fortalecimento da economia nas regiões afetadas.
9: Proteger o meio ambiente não é olhar apenas para as próximas gerações, é cuidar das condições de vida das populações brasileiras no presente.
7: Já o Fundo Amazônia, mecanismo financeiro de captação de doações internacionais para preservação e combate ao desmatamento na Amazônia, recebeu a doação de 270 milhões de reais do Reino Unido. E o número de doadores vem aumentando, como detalhou a diretora socioambiental do BNDES, Tereza Campelo.
10: Passamos assim, nesse seu mandato, presidente, de 2 doadores para 9 doadores, mostrando que o Brasil tem compromisso com essa agenda para ajudar o Salvar Planeta.
7: No campo da conservação ambiental, foram assinados atos que ampliam os parques nacionais da Serra das Confusões e de 7 cidades no Piauí e criam o Parque Nacional do Tanaru em Rondônia e a Área de Proteção Ambiental do Paleocanal do Rio Tocantins no Pará. Reportagem Gabriela Noronha.
1: Talvez você ainda não conheça a FINEP, empresa financiadora de estudos e projetos.
0: Ela é ligada ao Ministério da Ciência, Tecnologia e Inovação e tem o papel de transformar o potencial científico e tecnológico brasileiro em projetos de inovação.
1: E essa inovação científica vai se converter depois em novos produtos, serviços, medicamentos, tecnologias que você usa no seu dia a dia.
0: Hoje nós conversamos com o presidente da FINEP, Luiz Antônio Elias, para saber mais sobre esse trabalho e sobre o novo momento da empresa, com o apoio de projetos de maior complexidade. Boa noite, presidente.
11: Boa noite, agradeço o convite, é muito importante para a FINEP estar aqui presente e apresentar os projetos que nós estamos fazendo nesse imenso Brasil.
0: Então, vamos justamente começar explicando melhor para o nosso ouvinte, para quem não conhece, que tipo de projetos a FINEP financia, qual que é o papel da empresa nesse desenvolvimento tecnológico do país.
11: A FINEP se consolida nessas últimas 5 décadas, ela foi fundada em 1967, como a instituição mais importante no fomento à infraestrutura científica, portanto aos laboratórios, à geração do conhecimento, à capacidade de desenvolvimento tecnológico, portanto as startups, as ICTs e a capacidade de inovação no Brasil, oferecer crédito às empresas para que elas possam impulsionar as suas cadeias de valor e aumentar o valor agregado dos seus produtos. Mas ainda no momento de um risco geopolítico intenso, Ou seja, nós vivemos um momento muito difuso a nível internacional, a ideia do multilateralismo se esgota e a percepção de que as políticas industriais devem estar cada vez mais retomadas. A FINEP também exerce o papel central na retomada da política industrial no Brasil.
12: Bem, para isso, a empresa recebeu um aporte de 3,5 bilhões de reais para o financiamento de novos projetos, né? De onde vieram esses recursos e quais são as prioridades?
11: Os recursos de 3,5 bilhões, na verdade, eles advêm para a capitalização da FINEP. A FINEP, na verdade, esse ano deverá receber 17,7 bilhões de reais do FNDCT. O FNDCT é criado em 1969, é o maior fundo de desenvolvimento da América Latina para a área científica e para a área tecnológica e de inovação. Esse ano é um ano histórico. São 17,7. Além disso, nós teremos acesso, por determinação do presidente Lula, que colocou esta agenda na centralidade do processo de desenvolvimento brasileiro, mais 25 bilhões de reais para o crédito. Subentende que a FINEP deverá estar operando em processos de crédito direto e nas operações indiretas, mais na infraestrutura científica, quase 40 bilhões de reais esse ano.
0: Agora, o senhor mencionou na sua primeira resposta todo o contexto geopolítico que a gente vem vivendo, e existe um posicionamento estratégico da FINEP quando a gente fala da inserção internacional do Brasil, né? Porque a empresa acaba ajudando aí a definir onde o país vai apostar em desenvolver as suas pesquisas, seu desenvolvimento. Quais são essas áreas? Qual é a escolha estratégica nesse momento para o desenvolvimento de inovação no Brasil?
11: Nós estamos muito condicionados àquilo que se chama da Nova Indústria Brasil. No processo de reconstrução e transformação com o presidente Lula, nós entendemos que era necessário construir, por missões, uma nova estrutura industrial, baseada em capacidade científica, orientando a parte de inovação para a agroindústria, para a defesa, para a transformação digital, para a descarbonização, para perceber a mobilidade urbana, é necessário que a gente dê mais qualidade de vida à população e saneamento, e olhar também a base de infraestrutura para toda a parte de genética, ou seja, bioinsumos e biotecnologia. Isso acompanha a fronteira do conhecimento no mundo, que cada vez mais, pela emergência climática ou pelo olhar da introdução da inteligência artificial e pela robótica avançada, precisa ser alterado. Um dado importante para os ouvintes: 60% da pauta de exportação hoje brasileira ainda se condiciona a recursos naturais. Nós temos que ser protagonistas. Se queremos ser protagonistas, temos que cada vez mais incentivar a capacidade científica e olhar a fronteira do conhecimento, agregando valor ao produto nacional.
12: Presidente, a partir do desenvolvimento dessas novas tecnologias nesses setores, como fazer, como converter isso em desenvolvimento na melhora da vida das pessoas?
11: Isso melhora porque nós estamos apoiando projetos na área de vacinas, por exemplo. Nós estamos apoiando projetos na área de bioinsumos, que é necessário para a questão de alimentos. Nós estamos apoiando projetos na área de fertilizantes. Estamos apoiando projetos relacionados à descarbonização. Portanto, isso, como o presidente Lula colocou muito claramente, nós estamos num momento de estabilidade e precisamos avançar em áreas que são estratégicas para o conhecimento brasileiro. Temos uma matriz energética extremamente limpa. Aproveitar isso nessa transição energética no mundo é colocar o Brasil naquilo que eu chamei, no protagonismo social e no protagonismo internacional.
0: Pois é, e a FINEP vem recebendo mais recursos ao longo dos últimos anos, e isso também se converteu em projetos de maior complexidade que vêm sendo apoiados por
11: ela,
0: né?
11: Com certeza, com certeza. A subvenção econômica que lançamos recentemente são 3,3 bilhões de reais na gestão da ministra Luciana Santos, são em áreas justamente que são o núcleo duro do conhecimento, para que a gente possa fazer a diferença. Em quê? Na agroindústria, na mobilidade e uma questão importante, olhamos o social na agricultura familiar e na diferença, ou seja, nas assimetrias territoriais que a gente precisa corrigir, olhando a dimensão do Brasil, que é continental. Portanto, na subvenção econômica tem uma proposta de 300 milhões de reais para o Norte, Nordeste e Centro-Oeste impulsionar suas cadeias locais.
12: E como é que a FINEP atua em diferentes regiões do país para diminuir essa desigualdade?
11: Ela atua, na verdade, nesses segmentos que eu acabei de mencionar e percebendo também o local. Mais ainda, ela atua de forma vertical na estruturação de políticas com as fundações de amparo à pesquisa, nos programas que nós chamamos de Centelha e Tecnova, olhando o empreendedorismo local, olhando as startups locais, olhando as ICTs locais. Também impulsiona pela via do que eu chamei da infraestrutura, com as universidades. O hub do conhecimento está nas universidades. É preciso que a gente cada vez mais impulsione laboratórios de conhecimento que gerem capacidade e resultado para a sociedade brasileira.
0: Toda uma cadeia, né, presidente? Toda uma cadeia. Muito bem, nós conversamos com Luiz Antônio Elias, presidente da FINEP, a financiadora de estudos e projetos do governo federal. Muito obrigado pela sua entrevista à Voz do Brasil.
11: Eu que agradeço essa oportunidade para a FINEP e para o momento tão importante que essa instituição está vivendo hoje.
12: Novo PAC, Programa de Aceleração do Crescimento, já executou 90% dos recursos previstos até 2026.
0: São obras, programas e planos de governo que estão com andamento adiantado.
12: O programa prioriza as regiões mais vulneráveis do país e com menos acesso a serviços públicos.
13: Estradas, moradias, escolas, hospitais, obras de saneamento, energia e mobilidade urbana. Os investimentos em infraestrutura avançam em todo o país. Já foram executados praticamente 90% dos recursos previstos para o novo PAC até o final deste ano, o que corresponde a R$1,2 trilhão. Quase 11 mil empreendimentos contratados já foram concluídos. Entregas que ajudam a gerar emprego e renda no país, de acordo com Roberto Nami Garibe Filho, secretário especial do Programa de Aceleração do Crescimento.
14: Nós estamos batendo um recorde esse ano de investimento em infraestrutura. Isso fez sentir tanto no, na menor taxa de desemprego da história, que atingimos 5,4 se você pegar os 12 anos, e temos também a maior massa salarial. Nesses dados você consegue ver a presença do PAC, porque ele tem um efeito multiplicador sobre a economia bastante forte e isso impacta na vida cotidiana das pessoas.
13: Na área de habitação, por exemplo, foram entregues quase 2 milhões de moradias por meio do programa Minha Casa Minha Vida até março deste ano. Na educação, foram criados 111 institutos federais e 100 mil escolas em todo o país passaram a contar com rede Wi-Fi. Na área de concessões, foram realizados 57 leilões federais de rodovias, ferrovias, portos e aeroportos em 3 anos. O novo PAC também investe em obras de prevenção de desastres e adaptação às mudanças climáticas, para aumentar a proteção da população, como explica o secretário Roberto Nami Garibe Filho.
14: Nós estamos investindo quase 16 bilhões em prevenção ao risco. O nosso investimento, ele é distribuído, né, levando em consideração quanto cada cidade está, de alguma forma, suscetível a esse tipo de risco, tanto de alagamento como de encosta.
13: Roberto Nami ressaltou ainda os investimentos em mobilidade urbana. São quase 16 bilhões de reais destinados à renovação de frota, com a entrega de veículos menos poluentes e mais confortáveis para a população. Lançado em 2023, o novo PAC foi estruturado em torno da industrialização, da transição ecológica e da redução das desigualdades sociais e regionais. O programa estabelece critérios de seleção que priorizam regiões com menor índice de desenvolvimento humano, maior déficit de serviços públicos e menor capacidade fiscal. Reportagem Pablo Mundim.
0: Uma nova terapia desenvolvida por pesquisadores brasileiros pode mudar o cenário dos tratamentos de cânceres hematológicos, como os linfomas.
12: Segundo os resultados preliminares divulgados hoje, a terapia CAR-T-cell tem quase 90% de eficácia, com redução ou desaparecimento dos tumores.
0: O estudo contou com R$100 milhões do governo federal e já foi aplicado em 25 pacientes do Sistema Único de Saúde.
12: O ministro da Saúde, Alexandre Padilha, acompanhou a divulgação em São Paulo e comemorou os resultados.
15: Nós recebemos aqui os resultados preliminares, que são muito animadores, mais de 87% de resultado positivo de pacientes que já tinham passado por outras formas de tratamento, tanto quimioterapia, radioterapia, transplante, e que vem agora no CAR-T-cell uma esperança nesse tratamento.
0: Mais 81 pacientes vão receber o tratamento até o fim do ano.
12: A expectativa é que, com a confirmação dos resultados e o registro sanitário da Agência Nacional de Vigilância Sanitária, a terapia passe a ser oferecida em todo o território nacional.
0: A partir da semana que vem, o contribuinte que quiser regularizar débitos com a União vai precisar de níveis maiores de segurança ao usar a conta gov.br.
12: A mudança acontece a partir do dia 15 de junho, quando passará a ser exigido os níveis prata ou ouro no aplicativo ou site.
0: Saiba como elevar a segurança da sua conta gov.br na reportagem de Márcia Fernandes.
16: Na Procuradoria-Geral da Fazenda Nacional, é possível consultar dívidas com a União, negociar e parcelar débitos, emitir guias de pagamento e certidões de regularidade fiscal. A partir de 15 de junho, pessoas físicas só poderão acessar o portal Regularize da Procuradoria utilizando contas gov.br com nível prata ou ouro. Usuários com conta bronze serão alertados sobre a necessidade de elevar o nível de segurança e depois do dia 15, se mantiverem a conta bronze, terão acesso bloqueado. A coordenadora nacional de atendimento da Procuradoria-Geral da Fazenda Nacional, Raquel de Carvalho, explica que a medida busca aumentar a segurança de quem procura o órgão.
17: Essa medida foi uma medida de segurança para a proteção dos dados do cidadão e das transações que ele realiza dentro do portal.
16: A conta gov.br funciona como uma identidade digital. Ela dá acesso a mais de 4.600 serviços federais. Atualmente, existem 176 milhões de contas ativas no gov.br. Mais de 118 milhões já estão nos níveis prata e ouro, mais seguros. O nível bronze tem segurança básica, com autenticação apenas pelo CPF e senha cadastrada. Raquel de Carvalho, da Procuradoria, explica como aumentar o nível de segurança e mudar a conta gov.br para prata ou ouro.
17: Ele pode fazer isso por meio da autenticação bancária, ou então ele pode fazer um reconhecimento facial, muito simples o procedimento. Ele pode fazer sem sair de casa.
16: Para regularizar a situação de dívidas com a União, acesse o site regularize.pgfn.gov.br. Reportagem Márcia Fernandes.
12: Pix, sistema de pagamento instantâneo criado pelo Banco Central, que já virou queridinho dos brasileiros, será reconhecido como marca de alto renome.
18: A principal característica desse reconhecimento é a proteção da marca em todos os ramos da atividade econômica.
12: Isso impede que qualquer outra empresa utilize o mesmo nome ou termo semelhante, mesmo que seja para vender um produto ou serviço diferente do original.
18: Trata-se da primeira marca vinculada ao governo federal a contar com o reconhecimento pelo INPI, Instituto Nacional de Propriedade Industrial.
12: E atenção, estudantes que ainda não fizeram a inscrição para participar do Exame Nacional do Ensino Médio.
18: O prazo está terminando, vai só até sexta-feira, dia 12.
12: Alunos de escolas públicas e beneficiários do Pé de Meia contam com a inscrição pré-preenchida esse ano, mas ainda assim precisam entrar na página do participante e confirmar a participação.
18: Lembrando que as provas estão marcadas para os dias 8 e 15 de novembro desse ano.
12: A taxa de inscrição é de R$85 e pode ser paga até 17 de junho.
18: E essas foram as notícias do governo do Brasil.
12: Uma realização da Secretaria de Comunicação Social da Presidência da República.
18: Com produção da empresa Brasil de Comunicação.
12: Fique agora com o Minuto do TCU. Em seguida, as notícias do Poder Judiciário e do Congresso Nacional. Boa noite.
18: Boa noite para você e até amanhã.
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21: O Tribunal de Contas da União analisou as contas do presidente da República referentes ao exercício de 2025. Durante a sessão de hoje, o relator do processo, ministro Benjamin Zimler, apresentou a conclusão da avaliação técnica que verifica se os recursos do governo federal foram aplicados corretamente.
22: O Tribunal de Contas da União é de parecer que as contas atinentes ao exercício de 2025, de responsabilidade do excelentíssimo senhor presidente da República, Luiz Inácio Lula da Silva, estão em condições de serem aprovadas pelo Congresso Nacional com ressalvas.
21: Segundo a análise, as contas estão de acordo com os princípios constitucionais e legais. Apesar disso, o documento apresenta, além das ressalvas, alertas ao governo federal. Saiba mais em tcu.gov.br.
20: 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Você vai ouvir agora notícias do Poder Judiciário.
23: STF começa a julgar recursos contra a responsabilidade de redes sociais.
24: TSE aprova nova política de segurança da informação.
23: STJ define que pena por crime cometido sob livramento condicional começa após o fim do benefício.
24: Boa noite, eu sou o Arthur Filho.
23: E eu sou Walter Lima.
24: Plenário do Supremo Tribunal Federal começa a analisar recursos contra a tese do julgamento do Marco Civil da Internet.
2: O julgamento vai continuar na sessão de amanhã. Marta Ferreira.
3: O ministro Dias Toffoli começou o voto explicando que a tese fixada pela corte deve ser analisada a partir de uma posição institucional do Supremo Tribunal Federal e não considerando os votos individuais dos ministros. Sobre a questão da responsabilidade solidária, ele esclareceu que após a notificação, a responsabilidade do provedor de aplicações por omissão injustificada deve ser tratada como solidária. Já sobre o ponto da tese fixada pelo Supremo, que trata dos crimes contra a honra, Toffoli propôs um ajuste para substituir a expressão crime contra a honra por violação à honra por crime ou ilícito civil. O ministro vai continuar o voto na sessão plenária de amanhã.
24: Tribunal Superior Eleitoral aprova nova política de segurança da informação.
2: A ideia é reforçar a proteção dos sistemas eleitorais, das urnas eletrônicas e dos dados da Justiça Eleitoral. Estevam Furtado.
4: A medida reúne regras de segurança cibernética em todo o país e já começa a valer após a publicação da resolução. Entre as mudanças estão a adoção de procedimentos padronizados para gestão de riscos, proteção de dados, controle de acesso, monitoramento de vulnerabilidades e resposta a ataques cibernéticos. A política também prevê o uso seguro de tecnologias como inteligência artificial e computação em nuvem.
24: A pena por crime cometido durante o livramento condicional só começa a ser cumprida no dia seguinte ao fim desse benefício.
2: O entendimento é do Superior Tribunal de Justiça, Fátima Uchoa.
5: A tese definida pela terceira sessão deve ser observada por juízes e tribunais de todo o país. Um preso cometeu novo crime durante o livramento condicional e mesmo sem revogar o benefício, o Tribunal de Justiça do Rio de Janeiro contabilizou simultaneamente como pena cumprida o período entre a prisão preventiva e o fim do livramento condicional. Mas o STJ considerou não ser possível contar o mesmo período de prisão em duas execuções penais diferentes. Segundo o relator ministro Sebastião Reis Júnior, o STJ entende que se o livramento condicional não foi suspenso ou revogado até o fim do período de prova, a nova execução penal só deve começar no dia seguinte ao fim do benefício.
24: A Justiça do Trabalho itinerante chega este mês no Oiapoque, no Amapá.
2: Uma variedade de serviços de graça para a população. Marla Lacerda.
6: Todo mundo que mora nas aldeias de Manga e Espírito Santo, no estado do Amapá, pode aproveitar. Essa é a oportunidade para quem precisa colocar em dia a documentação jurídica, receber orientações sobre problemas trabalhistas e previdenciários, emitir documentos e até mesmo receber atendimento fisioterapêutico e psicológico. Informações sobre serviços, locais e datas no site do TST.
24: Ministério Público Federal solicita que a União defina regras para garantir acessibilidade em sites públicos e privados.
2: A obrigação prevista na Lei Brasileira de Inclusão há mais de 10 anos ainda não é cumprida devido à falta de regulamentação. Vanessa Pereira.
25: Em agosto de 2025, o MPF expediu recomendação para que as diretrizes de acessibilidade digital fossem finalmente definidas. Mas passados mais de 9 meses, os pedidos do órgão não foram acatados. Agora, na ação, o MPF pede que o governo federal regulamente em até 2 meses o artigo 63 da Lei Brasileira de Inclusão, que torna obrigatória a acessibilidade na internet, e apresente em até 4 meses um plano de transição para adaptar os sites.
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24: A você, uma boa noite.
2: E até amanhã.
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0: sou Paula Groba.
1: E eu sou Humberto Pinheiro.
0: E estes são os destaques de hoje do Jornal do Senado, que começa agora.
1: Aprovada a proposta que permite renegociação de dívidas rurais.
0: PEC que dá ampla autonomia ao Banco Central segue para o plenário.
1: Senado aprova piso de R$13.600 para médicos e dentistas. Proposta vai à Câmara.
0: Boa noite.
1: Boa noite.
0: O Senado aprovou a proposta que cria uma linha de financiamento com recursos do Fundo Social do Pré-Sal para a renegociação de dívidas de produtores rurais. O texto, vindo da Câmara dos Deputados, previa inicialmente que os recursos desse fundo deveriam beneficiar os produtores rurais prejudicados por calamidades públicas.
1: No Senado, o relator senador Renan Calheiros, do MDB de Alagoas, alterou a proposta para ampliar os casos em que os produtores podem ser beneficiados. A senadora Tereza Cristina, do Progressistas de Mato Grosso, defendeu a busca do entendimento com a equipe do governo antes da votação. Mas, diante da falta de acordo, a votação foi mantida pelo presidente Davi Alcolumbre. A votação em plenário foi simbólica e a proposta retorna à Câmara dos Deputados, já que foi alterada no Senado.
0: E agentes de saúde e de combate às endemias, profissionais que atuam em comunidades urbanas, rurais e indígenas, podem ganhar o direito a uma aposentadoria diferenciada. Uma proposta aprovada pela Comissão de Constituição e Justiça prevê o benefício para quem comprovar 25 anos de contribuição e de exercício da atividade, com idade mínima de 57 anos para mulheres e 60 para homens.
1: O texto também estabelece regras de transição e prevê apoio financeiro da União para ajudar estados e municípios a custear a medida. A PEC segue agora para o plenário com pedido de tramitação especial. Repórter Bruno Lourenço.
2: A proposta de emenda à Constituição diz que esses profissionais poderão se aposentar com idade mínima de 57 anos para mulheres e 60 anos para homens, desde que comprovem 25 anos de contribuição e de efetivo exercício na atividade. O senador Irajá, do PSD do Tocantins, destacou o papel indispensável desses profissionais na ponta da saúde, especialmente nas comunidades mais carentes.
3: Um reconhecimento de um trabalho histórico dedicado por toda uma vida a essas pessoas que são brasileiros e brasileiras, que são, como eu costumo dizer, o SUS do Brasil de carne e osso. Eles são sim o SUS de carne e osso no Brasil e que nos representam em todos os lares brasileiros.
2: A proposta também cria regras de transição para quem já está na atividade. Além disso, considera a carreira como essencial e exclusiva de Estado, proibindo a contratação terceirizada ou temporária, salvo em casos de emergência em saúde pública. Para evitar o sufoco nas contas dos municípios e estados, a proposta determina que a União prestará assistência financeira complementar para compensar o aumento das despesas decorrentes das novas aposentadorias.
0: Ontem, o presidente do Senado, Davi Alcolumbre, alertou em plenário para a dificuldade de avançar com propostas que criam pisos salariais e novas despesas obrigatórias. Segundo ele, mais de 30 projetos em tramitação tratam de remuneração ou jornada de trabalho de diferentes categorias profissionais.
1: Davi Alcolumbre afirmou que reconhece a importância das reivindicações, mas defende que o impacto nas contas públicas precisa ser avaliado com cautela. O senador argumentou que a aprovação de um piso pode gerar pressão para a votação de outras propostas semelhantes e questionou se a União, os estados e os municípios teriam condições de absorver esses custos.
4: No ano de eleição, isso aqui é muito complexo, porque o que botar para votar isso aqui, todo mundo vai votar sim, por conta da eleição, e vai ter que arrumar 10 Brasil para pagar. E aí fica sendo eu o culpado que não quer dar um piso pro médico. O piso pro médico que salva a vida das pessoas no pronto atendimento. O piso pro enfermeiro. Meu Deus, bora dar. Mas o Brasil comporta isso? O Brasil vai resistir? As finanças públicas vão resistir? Na marcha dos prefeitos eles solicitaram que não votasse, porque o orçamento do Brasil não cabe.
0: Profissionais responsáveis pela confecção e adaptação de próteses e órteses ortopédicas podem passar a ter atividade regulamentada em todo o país.
1: O plenário do Senado aprovou o projeto que define as atribuições e estabelece os requisitos de formação para o exercício da profissão. Repórter Douglas Castilho.
5: O projeto voltou à análise a pedido da senadora Mara Gabrilli, do PSD de São Paulo, e define que protesistas e ortesistas são todos aqueles especialistas que que profissionalmente tomam as medidas e confeccionam próteses, mas também aqueles que confeccionam palmilhas e calçados ortopédicos, mesmo que em oficina própria. Para além disso, há a exigência de que os profissionais participem de atualizações constantes a respeito das melhores práticas e modelos disponíveis. A senadora ressaltou os efeitos práticos da aprovação do projeto.
6: A gente está falando da regulamentação de uma profissão que vai mudar o destino do nosso país, que hoje demora 5 anos para entregar uma cadeira de rodas, entregar uma prótese, uma órtese, porque a gente não tem a regulamentação dessa profissão.
5: O processo de capacitação dos especialistas deverá ocorrer em escolas e cursos de educação técnica de nível médio e conteúdo multiprofissional de áreas como psicologia, biomecânica, fisioterapia e anatomia. O texto garante o ofício aos que estão no mercado há pelo menos 5 anos, comprovando curso de atualização. O projeto vai à sanção presidencial.
0: E avançou no Senado a proposta que cria a Universidade Federal do Esporte.
1: Aprovado pela Comissão de Esporte, o projeto prevê uma instituição voltada à formação acadêmica e à pesquisa no setor. O texto segue agora para votação no plenário. Repórter Rodrigo Rezende.
7: Com sede em Brasília, a Universidade Federal do Esporte, UFSport, terá por objetivo promover o ensino, a pesquisa, a extensão e a inovação no campo da ciência esportiva. Também terá foco na formação e aperfeiçoamento de gestores da área e preocupação na inclusão de pessoas com deficiência. A senadora Leila Barros, do PDT do Distrito Federal, relatora da proposta, ressalta que essa é uma demanda antiga dos profissionais da área e que a expectativa é que a instituição auxilie na obtenção de bons resultados pelos atletas brasileiros.
8: A Universidade de Esporte já era uma demanda do setor, né? A gente tem um potencial enorme. Então a gente sentia falta nesse setor, na área da ciência, da inovação, um espaço, um local em que a gente pudesse fazer essas atualizações e rapidamente chegar ao setor esportivo brasileiro.
7: Os recursos financeiros para a implantação e manutenção da UFSport virão do Orçamento Geral da União, mas com a possibilidade de auxílios e subvenções por entidades públicas e particulares. Também poderão ser feitos convênios para obtenção de recursos com instituições internacionais. Os cargos técnicos e docentes serão preenchidos por concurso público.
0: A Comissão de Constituição e Justiça aprovou a proposta que garante orçamento próprio e autonomia operacional ao Banco Central.
1: A PEC segue para o plenário, mas a liderança do governo pediu que a votação seja adiada por algumas semanas. As informações com o repórter Bruno Lourenço.
2: A proposta de emenda à Constituição aprovada na Comissão de Constituição e Justiça transforma o Banco Central de autarquia para entidade pública de natureza especial, com autonomia técnica, administrativa, orçamentária e financeira. Retira o Banco Central de vinculação a ministério ou a qualquer órgão ou sistema da administração pública e de tutela ou subordinação hierárquica. O relator, senador Plínio Valério, do PSDB do Amazonas, chegou a fazer um apelo para que a PEC, há mais de 2 anos sendo discutida, fosse votada.
9: O Banco Central precisa, essa autonomia, ela fortalece não só o sistema financeiro brasileiro, traz segurança, traz muita segurança para todos nós, cidadãos comuns.
2: O líder do governo, senador Jacques Wagner, do PT da Bahia, manifestou algumas discordâncias em relação ao texto, mas disse que não criaria obstáculo para a votação na CCJ.
10: Eu só estou dizendo que eu preciso responder ao meu ministro da Fazenda, que seja 1 semana, 2 semanas, porque ele construiu um texto, eu apresentei na forma de emenda, a Vossa Excelência rejeitou.
2: Por se tratar de emenda à Constituição, a proposta ainda precisa passar por 2 turnos de votação no plenário, onde terá que receber a aprovação de 49 dos 81 senadores.
0: E o Senado aprovou a indicação do ministro do Superior Tribunal de Justiça, Benedito Gonçalves, para o cargo de Corregedor Nacional de Justiça até 2028. Entre as atribuições do corregedor estão a apuração de denúncias e reclamações disciplinares contra magistrados e a fiscalização de atividades do judiciário.
1: Edição de Paula Groba e trabalhos técnicos de Eliseu Caires, o Jornal do Senado fica por aqui. Acompanhe agora as notícias da Câmara dos Deputados. Boa noite.
0: Boa noite e até amanhã.
11: Jornal Câmara dos Deputados. Comissão da Câmara aprova a redução da maioridade penal para 16 anos.
12: Plenário ratifica acordos comerciais com Singapura e nações europeias.
11: Parlamentares lançam agenda com pautas prioritárias para as mulheres.
13: Boa noite. Congresso Nacional apresenta a agenda legislativa Mulheres do Brasil. O repórter Luiz Cláudio Canuto acompanhou o evento e tem mais informações.
14: A criação de cotas femininas em vagas no Poder Legislativo é uma das prioridades apresentadas por deputadas e senadoras para este ano. O projeto faz parte da agenda legislativa Mulheres do Brasil, que foi lançada em sessão solene do Congresso Nacional nesta quarta-feira. A agenda destaca leis já aprovadas e que precisam de apoio para implementação e também projetos que estão sendo analisados na Câmara e no Senado, considerados mais relevantes para desenvolvimento de ações com impacto na vida da mulher na sociedade. A mudança que cria cotas de 20% para mulheres nos legislativos federal, estaduais e municipais está no projeto que institui um novo código eleitoral no Brasil e consolida leis e resoluções do Tribunal Superior Eleitoral em um único texto para simplificar as normas eleitorais e processuais do país. A coordenadora dos direitos da mulher na Câmara, deputada Jaque Rocha, do PT do Espírito Santo, afirma que apenas por meio da elaboração de leis, do aperfeiçoamento das políticas públicas e da fiscalização das ações do Estado, ocorre o aumento das oportunidades para os brasileiros.
15: A democracia só se fortalece quando mais mulheres participam da vida pública e têm as suas vozes representadas nas instituições. Mas a presença não se resume a números ou a estatísticas, porque quando uma mulher ocupa a política, não é apenas uma cadeira que se preenche, é a democracia que se amplia.
14: A deputada Tabata Amaral, do PSB de São Paulo, é coordenadora do Eixo de Atuação Partidária e Processos Eleitorais do Observatório Nacional da Mulher na Política, da Câmara dos Deputados, e destacou como conquistas recentes o aumento da licença paternidade a partir do ano que vem. Ela também lembrou a lei da distribuição de absorventes em farmácias populares

da BR-163, que também quero aqui registrar. Trabalho que comecei há mais de 20 anos atrás, quando era um sonho fazer com que pudéssemos ter a duplicação de Rondonópolis a Cuiabá, que era o trecho com mais acidentes frontais do Brasil. Imagina se esse trecho não tivesse duplicado. E trabalhamos sim em toda a bancada de Mato Grosso para que a gente pudesse fazer uma nova modelagem para a BR-163 do trecho de Cuiabá a Rosário e de Posto Gil até Sinop. Assim como estamos trabalhando juntos para também ter a duplicação de Sinop até Guarantã. Essa não é obra de um só. É a obra de toda a bancada e deve ter o reconhecimento dos pontos positivos por parte do governo do estado. E não quando a coisa está boa, é só o governador. Quando está ruim, quer colocar a culpa na bancada federal. Fica então aqui o

0: E quase todo dia, 5, 6, 7 matérias de vários jornais dizendo que eu não vou ser candidato, que eu desisti, que eu fiz algum alinhamento para não ser candidato, e não tem nada disso. Isso aí deixa a gente chateado, porque fica falando que eu tô com medo de pegar um estado que está quebrado. E o que mais me chama a atenção de alguns políticos que ficam soltando isso em Minas Gerais, né? Falando, ah, o Cleitinho tá com medo de pegar um estado quebrado. São os mesmos que quebraram o estado e quer continuar tomando conta do estado. Tá 20, 30 anos com o estado quebrado, são os mesmos que quer continuar perpetuando o poder com o estado quebrado, que às vezes coloca até um atestado de incompetência neles. Então isso mostra um desespero, né? Eu quero deixar bem claro que não tem nada, que eu não desisti, que não tem nada disso não. Se for da vontade de Deus, como eu já cansei de falar, e da vontade do povo liderando pesquisa, claro que eu quero ser um pré-candidato a governador, mas depende de Deus, depende do povo, é o povo que vai decidir. E a eleição não é agora. A eleição é 15 de agosto que começa a eleição. As convenções é lá no final de julho para início de agosto. Então não é agora. Inclusive agora está tendo a Copa do Mundo, está tendo São João, está tendo rodeio. O brasileiro está preocupado com outras coisas. Não está preocupado com a eleição. O brasileiro começa a preocupar com a eleição mesmo em agosto. Então, gente, acalma o coração de vocês. Vocês estão muito desesperados. É muito desespero. Parem de mentir, de inventar coisa a meu respeito. Sabe que eu negociei, que eu fiz isso, que eu fiz aquilo.
1: A escolha de sucessores.
2: Hildo Rocha afirma que o cenário no Maranhão ainda pode mudar até as eleições, apesar dos levantamentos divulgados nos últimos meses. Ele avalia que a presença dos pré-candidatos na capital e no interior do estado deve pesar na formação do voto.
3: Valdir Trindade, do Republicanos da Paraíba, assume uma cadeira na Câmara e, em seu discurso de posse, afirma seu compromisso em priorizar a justiça social e a defesa da Constituição. Segundo ele, seu mandato vai focar no amparo às famílias e pessoas mais vulneráveis de seu estado.
2: Defensor de políticas públicas voltadas à dignidade humana, Valdir Trindade afirma que o desenvolvimento do país deve ser medido pelo cuidado com as pessoas. Ele agradeceu o apoio de lideranças paraibanas e prometeu atuar firmemente para deixar a marca de trabalho no legislativo.
4: Segurança Pública.
3: A Comissão de Constituição e Justiça da Câmara deu aval à proposta que reduz a maioridade penal de 18 para 16 anos. Rodrigo Dazaelli, do PL de Mato Grosso, celebra a mudança porque acredita que os jovens nessa faixa etária já possuem plena consciência de seus atos.
2: Nas palavras de Rodrigo Dazaelli, a medida atende ao anseio das famílias brasileiras por leis mais rígidas e combate à impunidade. O parlamentar assinala ainda que a redução penal abre espaço para discutir também novos direitos aos jovens, como a permissão para dirigir.
3: A repórter Paula Bittar acompanhou a votação na CCJ e tem mais informações sobre as discussões em torno da proposta.
5: A Comissão de Constituição e Justiça da Câmara aprovou por 44 votos a 18 a proposta que reduz a maioridade penal dos atuais 18 para 16 anos de idade. Atualmente, jovens que cometem infrações graves cumprem medidas socioeducativas de internação por no máximo 3 anos. A proposta principal previa originalmente a plena maioridade civil e penal aos 16 anos. Isso significa que, além de responderem por crimes como adultos, os jovens passariam a ter todos os direitos da vida adulta, como casar, celebrar contratos e dirigir. O texto tornava ainda o voto obrigatório aos 16 anos e reduzia a idade mínima para se candidatar a cargos como de vereador. Mas o relator da medida na CCJ, deputado Coronel Assis, do PL de Mato Grosso, retirou as modificações na esfera civil, prevendo exclusivamente a punição criminal de jovens acima de 16 anos. Assis explicou que retirou a parte dos direitos civis para garantir que o texto tratasse de apenas um assunto, evitando, segundo ele, confusão jurídica. Além da proposta principal, ele também apresentou parecer favorável a outras duas propostas que estavam sendo analisadas em conjunto. Uma delas sugere a redução da maioridade penal apenas em casos excepcionais, como crimes hediondos ou crueldade extrema, após avaliação técnica do jovem. Já a outra propõe a redução geral para 16 anos em todos os crimes e estabelece que adolescentes de 12 a 16 anos também respondam criminalmente se cometerem crimes com violência, grave ameaça ou contra a vida. Segundo o Coronel Assis, a aprovação das propostas atende à vontade da população.
6: Representantes do povo não querem fazer a vontade do povo. Qual que é a lógica? A lógica do sentimento, né? De clamar por justiça que a pessoa tem em

0: um ente querido sendo vítima de homicídio por uma pessoa de 18, 19 anos ou de uma pessoa de 17 ou 16 anos.
1: A deputada Sâmia Bonfim, do PSOL de São Paulo, por outro lado, criticou as mudanças feitas por Coronel Assis. Segundo ela, o texto original era menos pior.
2: Porque ao menos nele tinha uma redução da maioridade, não só do ponto de vista penal, mas também do ponto de vista eleitoral. Nessa, ele restringiu somente para penal. E por que que é uma aberração? Porque ele vai ser tratado como adulto do ponto de vista penal, mas do ponto de vista civil, ele vai seguir sendo lido, tratado pela justiça brasileira como um adolescente que ele é.
1: O deputado Tadeu Venere, do PT do Paraná, citou dados de um levantamento nacional de 2023 para explicar que a minoria dos jovens infratores, 12%, cometem assassinatos. Segundo ele, a justificativa de que é a população quem pede a mudança não é suficiente.
3: A população pede muitas vezes que o Congresso e aqueles que roubam aqui dentro, inclusive no Congresso, também sejam presos e nem por isso são presos. A população pede que nós não tenhamos mais emenda parlamentar, que o povo quer, nessa hora não vale.
1: O deputado Mendonça Filho, do PL de Pernambuco, lembrou que uma outra proposta de mesmo teor já foi aprovada na Câmara, mas arquivada no Senado.
4: E eu, mais uma vez, defendo a PEC da redução da maioridade penal. A sociedade brasileira hoje se vê sitiada pelo crescimento da violência. 25% da população brasileira hoje vive sob a influência direta de milícias, do tráfico de drogas e das organizações criminosas que dominam territórios. E, infelizmente, boa parte do exercício do comando dessas organizações criminosas se faz, inclusive, com aliciamento de menores, menores de 18 anos.
1: A análise da proposta que reduz a maioridade penal pela Comissão de Constituição e Justiça é apenas o primeiro passo da análise do tema na Câmara. A proposta ainda precisa passar por uma comissão especial e pelo plenário em 2 turnos de votação. Da Rádio Câmara de Brasília, Paula Bittar.
5: Turismo. Bacelar do PV da Bahia relata que a Comissão de Turismo debateu o impacto na reforma tributária sobre o transporte aéreo internacional. O deputado cobra do governo federal uma solução para evitar o encarecimento das passagens devido à cobrança integral sobre o setor.
6: Bacelar avalia que o aumento da tributação ameaça o crescimento do turismo em um momento de recorde na entrada de estrangeiros no Brasil. Ele também alerta que o custo maior no transporte aéreo pode afetar cargas, empregos e produtos que chegam ao consumidor.
5: Desenvolvimento Regional. Átila Lins, do PSD, celebrou a entrega da nova Praça de Nossa Senhora de Guadalupe, em Fonte Boa, no Amazonas. A obra de revitalização do espaço público foi realizada com recursos de emenda do deputado no valor de R$1 milhão.
6: Átila Lins registra a emoção de entregar uma obra em sua região de origem. Saúda a população e as lideranças presentes à festa ocorrida no dia 6 de junho e anuncia novos projetos, como a construção de uma maternidade e de um balneário público para melhorar a vida das pessoas de Fonte Boa.
5: A cidade de Guarabira, localizada na região do Brejo, na Paraíba, vai ganhar um centro da Fundação de Apoio às Pessoas com Deficiência. É o que promete Ranieri Paulino, do Republicanos, que atuou na mobilização popular para eleger a obra como prioridade no orçamento estadual.
6: Segundo o congressista, o novo polo da FUNAD vai evitar que pacientes de cidades vizinhas viajem até 5 horas para fazer terapia na capital paraibana. Ranieri Paulino reforça que a medida garante mais qualidade de vida e saúde para as pessoas com deficiência.
5: Relações Exteriores. A Câmara aprovou acordos comerciais do Mercosul com Singapura e 4 países europeus. O repórter Antônio Vital acompanhou a votação.
7: A Câmara dos Deputados aprovou 2 acordos comerciais assinados pelos países do Mercosul, um deles com Singapura e outro com 4 países europeus, Islândia, Liechtenstein, Noruega e Suíça. Os 2 acordos abrem mercado para produtos e serviços brasileiros na Ásia e Europa. O acordo com Singapura cria uma área de livre comércio entre o país asiático e a Argentina, o Brasil, o Paraguai e o Uruguai. É o primeiro acordo comercial do bloco com um país da Ásia. De acordo com o texto, Singapura se compromete a conceder isenção tarifária imediata e integral sobre a totalidade dos produtos exportados pelo Mercosul. Já o Mercosul se compromete a eliminar tarifas sobre 95% de seus produtos e serviços, de maneira escalonada e o prazo de 15 anos. Ficam fora da isenção tarifária as máquinas, plásticos e aparelhos óticos, fotográficos e cinematográficos produzidos em Singapura. Singapura é o oitavo destino das exportações brasileiras no mundo e segundo maior na Ásia, atrás apenas da China. Ao mesmo tempo, tem investimentos no Brasil em setores como construção naval e transportes, serviços financeiros e comunicações. O relator da proposta na Câmara, deputado Kim Kataguiri, do Missão de São Paulo, defendeu o aumento da relação comercial do Mercosul com Singapura.
8: Um país que é exemplo, o Sudeste Asiático é a região hoje do mundo, uma das regiões que mais crescem, exemplo de desenvolvimento, o Brasil tem muito a aprender com isso e esse é um acordo extremamente benéfico, inclusive mais benéfico para nós do que para Singapura. A gente precisa se libertar da dependência que nós temos de determinados polos econômicos e nos relacionarmos com a maior parte de atores políticos e econômicos possível do mundo. Portanto, maior número de parceiros comerciais que a gente puder, melhor.
7: A Câmara também aprovou o texto do acordo de livre comércio entre o Mercosul e quatro países da Associação Europeia de Livre Comércio: Islândia, Liechtenstein, Noruega e Suíça. O texto complementa o acordo firmado entre o Mercosul e a União Europeia e abre um mercado de 15 milhões de pessoas com comércio de quase 500 bilhões de dólares por ano. O acordo permite redução tarifária sobre 97% de toda a exportação entre os dois blocos econômicos. O relator do texto da Câmara, deputado Davi Soares, do Podemos de São Paulo, reforçou a importância do acordo.
9: Um projeto tão importante dessa envergadura que venha complementar o que já se iniciou com o acordo Mercosul e União Europeia. Com a aprovação do mesmo, nós fechamos aquela área e abrimos zonas para o exportador brasileiro continuar a ter um desempenho brilhante.
7: Os dois acordos prevêem salvaguardas, como a suspensão temporária das isenções no caso de aumento súbito de importações ou ameaças à indústria nacional. Tratam ainda de normas de defesa sanitária para evitar a adoção de barreiras comerciais injustificadas. Também regulam o comércio de serviços, regras para o comércio eletrônico, acesso a compras governamentais e tratamento diferenciado para micros, pequenas e médias empresas. Os textos dos acordos do Mercosul com Singapura e os quatro países europeus seguiram para análise do Senado. Da Rádio Câmara de Brasília, Antônio Vital.
10: Educação.
6: Paulo Marinho Júnior, do PL do Maranhão, cobra explicações da Prefeitura de Caxias, no leste do estado, sobre a aplicação de recursos federais para a educação. O deputado afirma que escolas e creches continuam em más condições, mesmo após repasses do Fundeb e de pagamentos de precatórios.
11: Paulo Marinho Júnior relata falhas em serviços essenciais da rede municipal, como merenda escolar e transporte de alunos. Ele pede atuação de órgãos de controle para verificar as condições das unidades e a aplicação do dinheiro reservado às reformas.
10: Direitos Humanos.
6: Carla Dixon, do PL do Rio Grande do Norte, pede urgência na aprovação de projeto que institui o Auxílio Mãe Atípica, destinado a apoiar mães ou responsáveis por crianças e adolescentes com deficiência severa ou transtorno do espectro autista.
11: Carla Dixon afirma que muitas mães têm de abandonar o trabalho para acompanhar filhos que dependem de atenção permanente, prejudicando a renda familiar. Ela ressalta que a proposta combina apoio financeiro e atendimento psicossocial para quem assume a rotina de cuidado.
6: Luiz Couto, do PT da Paraíba, apoia projeto que determina a simplificação das informações nos rótulos dos alimentos para facilitar a compreensão dos consumidores. Para ele, a medida está diretamente ligada ao direito constitucional à informação, garantindo também a liberdade de escolha.
10: Oito horas. 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

0: Muito bem, meus amigos e minhas amigas, estamos chegando, são 20 horas e 8 minutos, Romance na Cidade a partir de agora.
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0: bem, estamos chegando para mais uma edição do nosso programa aqui na Super Rádio Cidade FM, a sua Rádio 10. Programa Romance da Cidade em clima de forró, porque nós estamos no mês de junho. Hoje é 10 do mês de junho, ano 2026. O nosso abraço, nosso carinho, nosso muito obrigado. Nós estamos a 161 dias corridos, faltam 204 dias para terminar o ano. Na direção da emissora está Tony Nogueira, um cara legal. Nosso muito boa noite, nosso muito obrigado. Obrigado mesmo pelo carinho da audiência. A partir de agora, muita alegria, muita animação. Você pode inclusive participar 99291049 e mandar a sua mensagem de texto ou de áudio pra gente. Certo? Certo, correto.
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0: Pois bem.
2: Boa noite, Marcos Coimbra.
0: Boa noite, Bernardo.
3: Boa noite, Marcos Coimbra.
0: Boa noite, linda.
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0: Aqui, ó.

sua Rádio 10, a sua Rádio 1000. Daqui a pouquinho o Robertão vai estar aqui comigo pra fazer esse programa show de bola, né? É esse programa que você já está acostumado a ouvir todos os dias, de segunda a sexta, com exceção de sabadão e domingo. Aí nós estamos aqui para fazer as suas noites muito mais tranquilas, muito mais felizes. É com muito prazer, é com muito encantamento. Você daí, eu daqui e o rádio em nosso meio. O que nos separa, né, é somente o rádio, né? Obrigado, obrigado mesmo. Você é caminhoneiro, você é amigo noturno, que trabalha na noite e faz das noites, né, o seu dia. Nossa, muito obrigado. Daqui a pouquinho alguns dos áudios das pessoas que participam do nosso programa. É um prazer imenso. É muita correria, né? Cansaço, mas nós estamos aqui para fazer esse programa. Um show de bola para você que começa agora. E a gente está com o mês de junho especial correndo e no clima do forró, no clima da música sertaneja nordestina. Vamos de música! 2012!

0: Muito bem, esse é o nosso programa Show de Bola, acontecendo aqui na sua 104 FM, a Rádio do Sucesso. Vamos lá, Betão tá comigo aqui agora, são 20h19, boa noite, Betão.
1: Boa noite, meu amigo Marcos Antônio Coimbra, boa noite, meu amigo Guanambi Bahia Brasil, é isso mesmo, 8h19.
0: Tudo bem com você, tá?
1: Sim, sim, na correria da vida, mas feliz, é a melhor rádio de Guanambi, né?
0: É verdade, eu tô meio rouco, mas vim fazer o programa mesmo assim, alguém tem que trabalhar, né, Betão?
1: É isso aí.
0: Alguém tem que trabalhar.
1: É, o programa é seu, você tem que estar pra gente, né? É isso mesmo. É uma participação especial, né?
0: É, um prazer imenso estar aqui, você, meu ouvinte aí do outro lado, meu amigo Roberto Fernandes e eu mesmo aqui, viu? Esse programa já tem 7 anos, completou mês passado, no finalzinho do mês, antes do mês de junho. E a gente tem o prazer de ter ouvintes fiéis, né? Aqui é o nosso programa.
1: Verdade, verdade. Você até trouxe o bolo pra gente comer, pra comemorar.
0: É, muitos locutores passaram por aqui, né? O Geraldo, o Roberto, o Deilon Costa. Comigo aqui à noite. Isso foi muito prazeroso, foi gostoso demais. Ter conhecido esses amigos, né? Ter feito com que eles fizessem parte do nosso, desse nosso período aqui na rádio. Foi maravilhoso. Quero agradecer principalmente a direção da emissora, o Tony Nogueira, o Val Rodrigues. Essa galera bacana que nos deu a oportunidade. 7 anos, né, gente? Fez agora, entre o finalzinho do mês de maio, meu amigo Betão, e o início do mês de junho. Eu não sei exatamente a data certa, né? Mas eu sei que eu entrei aqui para a Família 104 no finalzinho do mês de maio para o comecinho do mês de junho. E, inclusive, eu conversei com o Tony naquele momento para fazer o especial forró do mês de junho. E de lá para cá a gente tem feito assim, né?
1: Bom demais,
0: né? De lá para cá nós estamos aqui até hoje fazendo a alegria do pessoal que gosta de curtir o rádio à noite. Alô, você!
2: Boa tarde, Cris. Aquela é minha.
0: Não, não é exatamente isso aqui.
1: Esse áudio antigo. Você tem que olhar pelas horas ali com
0: ele. Não, calma, doidinha. É porque saltou aqui. Tava certo. Tava nisso aqui, ó.
1: Tá.
0: Aí saltou, tá entendendo?
1: Aí é Cida.
2: Boa noite, Marco Imba. Boa noite, Roberto.
1: Boa noite.
2: Essa música aí vai dedicar pra você, Marco Imba, que é uma bonita aí. Eu vou dedicar para você, para Roberto Geraldo Ferreira, para meu esposo Jurandir, minha filha Kelly, meu filho Erifan, meus 4 netos e para todas as amigas e amigos que tiver na escuta. Só que eu não vou escutar vocês que eu estou no hospital. Mas eu vou mandar o ato. Valeu, estou no municipal, passa a noite no municipal.
0: Eu, Cida, valeu. Boa estadia pra você, viu, Cida? Que Deus abençoe, seja lá com quem for que você esteja aí. Que tenha
1: isso
0: melhoras,
1: mesmo.
0: que tenha sucesso, né?
1: Isso.
0: Vamos lá, mais alguém? Alô? Oi.
3: Pelo amor de Deus, se alguém tá aí agora, não puxa sua mensagem aí agora, não. Deixa para a cidadã.
0: Olha, eu vou dizer, se a pessoa mandar o áudio pra cá, a gente solta, né? Mas ainda bem que a gente...
1: Acho que ele mandou errado esse áudio.
0: Não? A gente interceptou e não é pro nosso programa, né? Isso. Depois a gente ouve direitinho, encaminha pra pessoa correta, né, Betão?
1: Verdade, verdade. Coimbra, mandar aqui um forte abraço, posso?
0: Pode, lógico.
1: Meu amigo Mamá está na escuta.
0: Alô, Mamá.
1: Ele é sobrinho de Cida.
0: Tá na escuta. Você tá pronto pra mamar, Mamá?
1: Ei, lasqueira.
0: Pra quem mais, Betão?
1: Temos também o nosso amigo... Ouvinte novo, é recente agora. Mandar um forte abraço para Ronaldo, novo diretor, gerente do Bocas Grill, restaurante Bocas Grill.
0: Tá? Ô, Ronaldo, Deus te abençoe, Ronaldo.
1: É isso aí.
0: Obrigado, viu, pelo carinho da audiência. Esse é o Ronaldão. Vamos de música então, né?
1: Vamos sim.
0: Na sequência, a gente manda mais alô para essa galera bacana que curte o nosso programa. São 20h23.
1: 8h23.

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0: Esse é o forró do Luiz Gonzaga. Eu vou dizer pra você, viu? O Rei do Baião, ele é a representação oficial do folclore sertanejo e do São João. Eu não vejo, eu não consigo ver um São João, uma festa junina, uma comemoração dessa estirpe, meu amigo Roberto, sem a presença ou pelo menos alguma música, uma referência forte ao grande Luiz Gonzaga, né?
1: Verdade, verdade.
0: O grande Luiz Gonzaga. Pode falar.
1: Você comentou esses dias aqui, e até Rony da Espírito Santo comentou a respeito de Flávio José. Você falou Geraldo Azevedo, Flávio José. E eu tava pesquisando, ele não vai tocar na Bahia esse ano, no São João.
0: É nada.
1: Esse ano não vai tocar em lugar nenhum na Bahia.
0: Em lugar nenhum do Nordeste?
1: Lugar nenhum na Bahia. Na Bahia.
0: Na Bahia, né?
1: Na Bahia.
0: É uma pena, porque é um grande nome, né?
1: Na Bahia.
0: O Flávio José ou...
1: Flávio José.
0: Rapaz, que é isso?
1: Eu acho que deve ser a respeito do dinheiro do Ministério Público.
0: Hoje, Val Rodrigues, nas manchetes, como eu tive que sair, eu não vi ele complementando e não falando dessa manchete na íntegra, mas eu vi ele falando nas manchetes. Ele disse que uma deputada, sei lá, federal, estadual, ela colocou como um projeto que já na verdade existe através de outros deputados, que as festas juninas sejam estritamente de banda de forró.
1: Também acho certo.
0: Eu espero ansiosamente que isso aconteça em breve, para que os prefeitos do Brasil, e quando me refiro ao Brasil, não todo o Brasil, porque só quem comemora o São João, meu amigo Betão, é o Nordeste do Brasil. Então eu espero ver que isso aconteça em breve, porque o nosso São João está sendo deturpado. Agora veja bem, eu sempre falo isso e vou continuar batendo na mesma tecla. Quando se fala em São João e não se fala em outro tipo de ritmo, nada contra, mas cada tempo seu tempo. Nada contra os outros ritmos, muito pelo contrário, eu gosto de reggae, gosto da música sertaneja, gosto da música internacional, mas tudo ao seu tempo, tudo ao seu tempo. E aí você ouvinte, você de casa que está analisando, ouvindo o nosso programa, você pode comentar. Veja bem, calma aí, Roberto.
1: Tranquilo, tranquilo.
0: Veja bem.
1: Escuta.
0: Veja bem. Chega mês de junino. Os forrozeiros, Roberto, fica um tempão.
1: Ansioso.
0: Ansioso, claro. Um tempão esperando que aconteça o São João para eles ganharem um dinheirinho, para eles apresentar forró. Que eles vivem de forró.
1: Verdade.
0: Aí quando chega o forró, quando chega o São João, os prefeitos de Guanambi, da região, da Bahia, do Nordeste, chama, por exemplo, Joelma,
1: sertanejo,
0: tem nada a ver.
1: Sertanejo.
0: Chama o Amado Batista, chama o Eduardo Costa.
1: Até,
0: não tem nada
1: até pagode,
0: a ver.
1: Coloca, até pagode, coloca.
0: Pagode, axé, axé.
1: É.
0: Aí, o que tem? O que tem? Eu vou dizer pra você o que tem. Por que que no Carnaval de Salvador vocês não chamam de Gamão Branca pra subir no trio e tocar um forrozão? Mas não pode não. Ah, não pode não. Quer dizer que vir pra cá deturpar o nosso São João? Pode. É uma crítica, é um desabafo. Na verdade, eu tô desabafando.
1: Tá certo, mesmo tá certo.
0: Eu tô desabafando aqui. Eu já falei isso no Val Rodrigues. Eu já falei isso na rua. Já falei isso em reuniões importantes com pessoas que tocou no assunto. E aí, meu amigo de casa, você tá ouvindo o programa aí, pode opinar. Diga aí se eu tô certo ou se eu tô errado. Diga aí, Roberto, você acha?
1: Não tira sua razão. Se é São João, é forró. O que que tem a ver, sertanejo? O que que tem a ver um pagode no meio do São João? Nada a ver. Aí, então se for o caso, eu vou botar Edson Gomes também junto. Aí lascou tudo.
0: Eu considero isso aí, Roberto, deturpação da festa. Tá minando o São João, tá modificando, tá tirando a tradição, tá quebrando uma tradição antiga que já vem de milênios. Aliás, milênios não, aí eu exagerei, né? Peguei pesado. Mas que já vem de centenas de anos. Vamos colocar assim, vamos supor que essa festa tenha 300 anos, 3 séculos, mais ou menos, aproximadamente. E aí, vem a galera de Salvador, as bandinhas, convencendo os prefeitos que eles devem cantar aqui para satisfazer uma pequena parte da população,
1: minoria.
0: Os jovens que gostam de axé, que gostam de... então, se gosta de axé, se gosta de carnaval, espera a data certa.
1: É a micareta, um carnaval, é isso.
0: Por que que tem que vir deturpar a nossa festa? Então, esse projeto de lei é apresentado por um deputado nordestino, que eu espero que em breve seja votado, Eu espero que em breve seja votado. Foi também reforçado mais uma vez por uma deputada. Está de parabéns essa deputada em defesa do povo nordestino. Que a gente não vai lá deturpar a festa de vocês, não. A gente não vai lá em Salvador colocar, digar a mão branca para tocar em cima do trio. E se a gente fizer isso, vocês não aceitam.
1: Verdade.
0: Vocês não aceitam. Agora vem para a Praça do Feijão. É forró. Forró é o quê? É canjica, é quentão, é sanfona.
1: É maços com leite.
0: É maços com leite.
1: Limão com mel.
0: Limão com mel. É a Geralda Azevedo.
1: Isso.
0: O outro lá que você falou o nome, como é?
1: Flávio José.
0: Flávio José. É de Gamão Branca. Aí vem colocar pra cá um bando de gente que não tem nada, não tem, eu repito, não tenho nada contra aos outros ritmos. Mas eu acho que cada coisa no seu lugar, no seu tempo, no seu momento. É ou não é, Betão?
1: Isso aí. E falando em Flávio José, ele cancelou sua agenda de apresentações na Bahia para os festejos juninos desse ano. A decisão ocorreu após um impasse do Ministério Público da Bahia, que recomendou a redução de seu cachê. O artista emitiu uma nota pública informando que o cancelamento afeta a cerca de 15 municípios baianos, onde já tinha apresentações marcadas como Senhor do Bonfim. Ele classificou a situação como um desrespeito à sua trajetória e confirmou que seu público no estado ficará sem a sua presença nessa temporada.
0: É um protesto. E eu sou a favor dele. Eu tô com ele e não abro. Eu tô com ele e não abro. Porque, cara, o desrespeito com essa cultura já de muitos anos é muito grande. Olá, boa noite, Marcos Coimbra e Roberto Fernandes. Tudo bem com você? Estou ouvindo o seu programa. Sim, meu irmão, tudo bom. A gente só fica indignado, tocamos no assunto aqui. E o assunto rendeu, né, Roberto?
1: Isso.
0: Olá, Rony, falou. Meu amigo Rony, da Espírito Santo. E também esse cidadão aqui, ó. Deixa eu ver o nome dele aqui. É Jurandir. Ó, Jurandir. Depois você omite sua opinião aí, viu, Jurandir? Agora vamos lá para o Rony da Espírito Santo. Boa noite, Marcos Coimbra e Robertão. Concordo plenamente, mas isso é influenciado geralmente pelos jovens que ficam enchendo o saco da prefeitura para trazer esses artistas aí. E que são uma minoria. Claro, Rony, eu falei aqui. E você só está corroborando com o que nós falamos aqui. Você só está corroborando. Obrigado, Rony, inclusive, pela sua participação ativa sempre aqui no nosso programa. Cara, como eu queria gritar para o mundo inteiro para mudar essa realidade. Eu fico, Roberto, indignado. E junto comigo faz coro um monte de gente. Um monte de gente que também faz coro com essa indignação. Verdade. Quer dizer, eles querem deturpar o nosso São João, mas não permite ninguém deturpar a festa deles. Nós só temos este mês de junho para apresentar o forró, a nossa tradição, o sangue do Nordeste, aquela coisa estritamente nordestina. E aí vem os prefeitos trazendo fulano, beltrano, sicano, zelândio, falândio, que não tem nada a ver.
1: São João,
0: aí chega um cara aí, na Praça do Feijão, em pleno mês de junho, cantando. Vamos supor, vamos dar aqui uma ideia. Vamos dar uma ideia. Quando eu morava na casa de Satanás.
1: Edson Gomes.
0: Tem nada a ver, gente boa. Não tem nada a ver. Aí chega a Joelma. Eu quero bem pra cá. Não tem nada a ver, gente. Faz até vergonha, sabe? Faz até vergonha quem é nordestino de verdade. É, o que tem a ver, rapaz? A dança do Pará. Repito, não tenho nada contra a Joelma. Não tenho, muito pelo contrário, eu gosto de Calypso. Eu gosto da Joelma, da música da Joelma.
1: Vai lá seu cabelo, vai.
0: Joga pra baixo, pra cima, né, Roberto?
1: Ei, lasqueira.
0: Gosto de Edson Gomes, gosto de Joelma, gosto de Zezé, gosto de música sertaneja. Amo Amado Batista. Mas, gente, é cada coisa no seu tempo. Aí Amado Batista chega na Praça do Feijão, a praça toda ornamentada, bandeirola, o povo comendo, bebendo, cantão, comendo canjica. Aí Amado Batista, quem é você que me escreve carta de amor? Pelo amor de Deus,
1: ei,
0: meu irmão.
1: Coimbra,
0: olha lá, meu amigo Jurandir tá falando ali, concordo com você, Marcos Coimbra.
1: Ei, Rony, tá
0: todo bem, mundo faz coro com a gente aqui. Todo mundo faz coro com a gente. Sabe? Todo mundo faz
1: coro. Imagina aí, São João, aí vai. E vai ralando a boquinha da garrafa.
0: É. Aí traz um cara aí, que canta música. Bel, por exemplo. Bel tem um CD um LP, uma gravação, um álbum dedicado a São João.
1: São João, isso.
0: Ele tem. Ele fez isso para diferenciar isso. Naquela época, em 1987. Aí vale a pena.
1: Isso.
0: Mas imagina aí, vamos supor que Belco chega aí na Praça do Feijão e canta: a patroa pirou, a patroa pirou, fechou a porta do quarto e não quer mais fazer amor. A patroa pirou, a patroa pirou. Pelo amor de Deus, me faça uma garapa, rapaz. Ô, Rita, quem é que aguenta um negócio desse, Rita? Pelo amor de Deus. Eu tinha que desabafar, viu, meu irmão? Tinha que desabafar. A gente vai um breve apoio cultural, a gente volta já já. Fala,
1: é,
0: Roberto.
1: É que nem trazer aquele... Ô, Rita, volta desgraçada.
0: É. Ô, Rita, volta desgramada.
1: Nada a ver no
0: volta que eu perdoo a facada. Né? Ou então Manuel Gomes. Ela não quer, ela nem quer. Manuel Gomes não canta, ele arranha.
1: Azul caneta.
0: Manuel Gomes, ele não canta, ele é uma rasgação de seda.
1: E tá rico, tá rico, hein? Pode rico hoje.
0: É, fazer o quê? O Brasil gosta dessas coisas, né, irmão? É. Vamos lá, 20h39?
1: Vamos.
0: Você que tá ouvindo o programa, você que tá ouvindo o programa aí, até o final do programa você pode
1: mandar sua opinião.
0: Mandar sua opinião a respeito desse assunto.
1: Manda em áudio que te solta.
0: Vamos dizer que é uma enquete.
1: Isso, manda em áudio, né? Que te solta.
0: Vamos dizer que é uma enquete aí. O que é que o Rony tá falando ali? Vamos aguardar.
1: Rony, manda um áudio que te solta o seu áudio aqui.
0: Ele não solta, não, ele não manda áudio, não. São 20h39. Nosso abraço, nosso carinho, nosso muito obrigado. Se Luiz Gonzaga estivesse vivo, ele teria um grande desgosto em ver o que está acontecendo.
1: Verdade.
0: Ah, mas com certeza,
1: verdade.
0: Rony. Eu acho que ele está de cabeça para baixo no túmulo. Ele revirou. Ele revirou. Sabe? É um desrespeito.
1: Um na rádio.
0: É um desrespeito. Não, mas é sério, Roberto. É um desrespeito, cara. E eu vou falar disso a vida inteira. Você pode ter certeza, Roberto, que daqui 50 anos, se eu estiver vivo, ainda estou falando isso.
1: Verdade.
0: Eu ainda tô falando isso.
1: Não tá certo, você não tá errado, não.
0: Pelo amor de Deus, não trabalho não, rapaz. É época de forró, é forró. É época de carnaval, é música de carnaval. É o outro tempo, sertanejo, Amado Batista. Mas respeita o meu São João, pelo amor de Deus. Respeita o meu São João, pelo amor de Deus. Vamos lá, 20h40.

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0: muito bem, estamos de volta, são 20 horas e 54 minutos, Romance na Cidade, em clima de forró. Esse é o nosso BG Lambadão, né, gente boa? Nada tem a ver, é só pra gente voltar e vir, vir e voltar, você sabe, né? Cadê Betão? Tá aí não? Ai, ai, ai, ai, ai, ai, ai, vem comigo, vem comigo, vem comigo.
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0: Olha, gente, eu vou dizer, viu, rapaz, é cada uma que a gente vê. E uma coisa está acontecendo boa, viu? A Câmara aprova em uma comissão especial a menoridade penal para 16 anos. Tava demorando, né? Hã? O que é que você acha? Uma comissão especial da Câmara aprova a menoridade penal para 16 anos. Eu acho que deveria ter feito isso há muitos e muitos anos atrás, né? Pra gente evoluir, temos que evoluir. Ah, é de menor. E por que não é de menor pra votar? Hã? E por que não é de menor pra matar? Pra roubar? Só é de menor pra cumprir a lei, a justiça. Acredite, vai por mim. O camarada de 16 anos, ele sabe o que é da vida. Ele pode não ter experiência completa, pode não ter a mente completa, formadíssima, na totalidade, mas sabe o que quer, sabe o que é certo, sabe o que é errado. Então eu acho justo. Nós temos que evoluir. Isso é evolução, viu? Estamos evoluindo e, aliás, essa evolução chegou muito tarde. Chegou muito tarde. Isso já devia ter sido feito há muitos e muitos anos atrás. Aliás, uma boa parte da nossa Constituição tem que ser revista, tem que ser repaginada, reformulada. Tá entendendo? O que é que você acha, Robertão? Menoridade penal para os 16 anos, segundo comissão da Câmara dos Deputados.
2: É, eu acho que, tipo assim, deveria fazer o que você falou, né? Pra ser preso, né? Porque já é pai também, tem criança que é pai, adolescente, até já é pai.
0: Já vota.
2: Né? Já vota, é isso.
0: Já sabe o que é certo e o que é errado.
2: Isso.
0: Pronto.
2: Verdade.
0: Eu vou dizer, viu? Boa noite, Coimbra e Roberto. Vamos dar um rolê na Grande Guanambi? João, motorista de aplicativo e Yes Go. Sim, já estamos dando rolê com você, né, João?
2: Obrigado. Olha, João, boa noite.
0: Obrigado pelo carinho, viu? Pela carona também. Vamos de música, Betão?
2: Vamos sim.
0: É em clima de forró.
2: Então, de forró.

0: 9:01.
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0: Você sabia
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0: que tráfico de animais silvestres é um grave crime ambiental? E que se o crime for praticado contra a espécie ameaçada de extinção, a pena é ainda maior? O Brasil é o país que possui a maior biodiversidade do mundo. Os animais silvestres são importantes para o equilíbrio da natureza. As aves, por exemplo, é que dispersam sementes formando a vegetação que protege os rios e lagos. A retirada desses animais da natureza pode levar até a extinção de uma espécie. A maior parte deles